0: 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As notícias do governo federal que movimentaram o país no dia de hoje.
1: Olá, boa noite.
2: Boa noite para você que nos acompanha em todo o país.
1: Terça-feira, 7 de julho de 2026.
2: Vamos aos destaques do dia na Voz do Brasil.
1: Economia e exportações.
2: Brasil e Estados Unidos promovem mais uma rodada de negociações sobre a aplicação de novas tarifas a produtos nacionais. Luana Karen.
3: O prazo final para o governo dos Estados Unidos definir a aplicação de novas tarifas sobre produtos brasileiros é 15 de julho.
1: Pets e saúde mental.
2: Meu SUS Digital oferece teleatendimento gratuito para quem enfrenta dificuldade em parar de jogar. Graziele Bezerra.
4: O atendimento é gratuito e confidencial e realizado por psicólogos ou terapeutas ocupacionais com o apoio de médico-psiquiatra quando necessário.
1: A partir de amanhã, contribuinte pode consultar lote especial de restituição automática do imposto de renda.
2: O pagamento dos valores será feito no dia 15 de julho. Graziela Mendonça.
5: O lote automático beneficia contribuintes que não eram obrigados a declarar o imposto de renda em 2025, não entregaram a declaração, tiveram o imposto retido na fonte em 2024 e têm até R$ 1.000 a receber.
1: Hoje, na apresentação da Voz do Brasil, Luciana Vasconcelos e Luciano Seixas.
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1: As negociações entre os governos do Brasil e dos Estados Unidos continuam em andamento a respeito da aplicação das novas tarifas comerciais.
2: Os dois países também avançaram nas discussões sobre cooperação no combate ao crime transnacional.
3: Brasil e Estados Unidos realizaram mais uma rodada de negociações a respeito da aplicação de novas tarifas sobre produtos brasileiros. Trata-se de uma sobretaxa de 25% sobre diferentes produtos exportados pelo Brasil. Em alguns casos, a taxação pode chegar até 37,5%. O ministro do Desenvolvimento, Indústria, Comércio e Serviços, Márcio Elias, afirmou que as negociações seguem em andamento e que estão concentradas na defesa dos interesses comerciais do país.
6: Não sairemos da mesa de negociação em momento algum e não permitiremos jamais que um tema que não diga respeito à relação comercial, à relação econômica, à boa relação política que o Brasil sempre teve com os Estados Unidos, ela deixe de presidir ou orientar as conversas, né? Não há espaço para discussão de outra natureza que não seja a defesa da soberania e a defesa dos reais interesses do Brasil.
3: Segundo o ministro Márcio Elias, a reunião foi uma continuidade às conversas iniciadas na semana passada. Os temas foram divididos por áreas e uma das frentes tratou também da cooperação no combate ao crime transnacional.
6: Há um reconhecimento de que é possível avançarmos nesse ponto. O Ministério da Justiça aqui no Brasil fez um trabalho. Nós já tínhamos apresentado na visita do presidente Lula ao presidente Trump e hoje nós detalhamos um pouco mais esse plano bilateral.
3: O prazo final para o governo dos Estados Unidos definir a aplicação de novas tarifas sobre produtos brasileiros é 15 de julho. Outra reunião entre os dois governos deve acontecer esta semana. Reportagem Luana Karen.
1: O vício em jogos de azar é prejudicial à saúde mental e financeira dos apostadores.
2: O aplicativo Meu SUS Digital oferece acompanhamento e tratamento.
1: Um teste identifica os sinais e por meio do aplicativo é feito o encaminhamento com consultas online com especialistas.
4: Seduzida pela promessa de dinheiro fácil, a educadora Zélia Fernandes apostou online pela primeira vez em 2024. Com o passar do tempo, os ganhos deram lugar à dívida e à mudança de comportamento. Ela só parou de jogar no início deste ano.
7: Quando eu perdi um dinheiro no qual que eu precisava muito dele, a conta estava toda zerada, eu tinha perdido tudo e eu falei assim, eu não posso ficar assim.
4: O quadro de saúde enfrentado pela Zélia tem nome, ludopatia, distúrbio psiquiátrico de quem tem compulsão por jogos de azar. Uma pesquisa da Universidade Federal de São Paulo aponta que quase 1,5 milhão de brasileiros acima de 14 anos apresenta algum sinal deste transtorno. Com a expectativa de atender até 600 pessoas por mês, o aplicativo Meu SUS Digital começou a oferecer teleatendimento gratuito para quem enfrenta esta enfermidade, como explica Marcelo Quimatti, diretor do Departamento de Saúde Mental, Álcool e Outras Drogas do Ministério da Saúde.
8: E a pessoa ela vai saber se ela tem problemas ou não com jogos e apostas. Ela vai primeiro ser acolhida, vai fazer uma marcação de atendimento, vai passar por um acolhimento e depois vai entrar num programa de cuidado.
4: Para utilizar o serviço, é preciso acessar o aplicativo e realizar um autoteste, com perguntas que ajudam a identificar sinais de risco. Nos casos mais graves, o ciclo de cuidados inclui até 13 consultas por vídeo, com duração média de 45 minutos. O atendimento é gratuito e confidencial e realizado por psicólogos ou terapeutas ocupacionais com o apoio de médico-psiquiatra quando necessário. Marcelo Quimatti aponta sinais de quando procurar ajuda.
8: Ela deixa de ter algumas outras atividades, ela começa a comprometer a renda pessoal ou familiar ao longo de um mês. Quando ela começa a perder e ela continua jogando para recuperar o que ela perdeu. Quando uma pessoa ela começa a fazer isso, ela já está com um problema bem instalado.
4: O Meu SUS Digital pode ser baixado gratuitamente nas lojas Android ou iOS, ou acessado na versão web em meususdigital.saude.gov.br. Reportagem Graziele Bezerra.
2: E a Polícia Federal realiza operação para investigar operações ilegais em empresas de aposta online, as chamadas bets.
1: A Operação Véu de Maia investiga um suposto esquema de lavagem de dinheiro e evasão de divisas envolvendo 87 empresas.
2: Foram cumpridos 9 mandados de busca em municípios de Goiás, São Paulo e Rio Grande do Sul.
1: Os investigados podem responder por crimes como lavagem de dinheiro, evasão de divisas e organização criminosa.
2: A Receita Federal abriu consulta à restituição automática do Imposto de Renda.
1: A partir de amanhã, os contribuintes podem checar se têm direito ao lote especial de restituição automática.
2: Ele é destinado a contribuintes que não apresentaram declaração e possuem um cronograma próprio.
5: O lote automático beneficia contribuintes que não eram obrigados a declarar o imposto de renda em 2025, não entregaram a declaração, tiveram o imposto retido na fonte em 2024 e têm até R$ 1.000 a receber. Para receber, é necessário que o CPF esteja regular e vinculado a uma chave Pix. Para saber se tem direito, a consulta poderá ser feita pelo site ou pelo aplicativo da Receita Federal a partir desta quarta-feira. Também será possível conferir a declaração simplificada feita pela Receita e incluir informações, se necessário, além de fazer ajustes antes da conclusão do processamento. O órgão orienta que a consulta seja realizada apenas pelos canais oficiais para garantir a segurança das informações. O pagamento vai ser feito no dia 15 de julho, diretamente na conta vinculada à chave Pix do tipo CPF. Graziela Mendonça para a Voz do Brasil.
1: A Receita Federal ressalta que este lote especial de restituição automática não faz parte do calendário regular de restituições.
2: Os lotes regulares continuam sendo pagos normalmente aos contribuintes que entregaram a declaração dentro do prazo legal. O próximo lote regular está previsto para o dia 31 de julho.
1: Começaram hoje os pagamentos do Seguro Defeso referentes a períodos de proibição da pesca anteriores a 2026.
2: No valor de um salário mínimo por mês, o seguro é destinado a quem precisa interromper a atividade durante o defeso para proteger a reprodução dos peixes.
9: Márcio Luiz Nascimento é pescador em Santa Catarina e ele conta como se prepara para o período de defeso em que a pesca fica proibida.
10: A gente que é pescador, a gente sempre pensa no inverno, né? Que é para nós esse período agora, então a gente tem que se programar, guardar uma moedinha trocada, né? Para se manter sustentável com a família.
9: Nos períodos de defeso, ou seja, a pausa devido à reprodução das espécies, os pescadores artesanais têm direito ao seguro defeso, no valor de um salário mínimo mensal. Nesta terça-feira, começaram os pagamentos referentes aos períodos de defeso anteriores a 2026. Os valores estão sendo depositados em parcela única para pescadores artesanais que tiveram o direito ao benefício reconhecido e aguardavam a emissão do pagamento. Tem direito os trabalhadores que já solicitaram auxílio dentro do prazo, cumpriram todos os requisitos e tiveram o pedido aprovado pelo Instituto Nacional do Seguro Social, INSS. Os pescadores artesanais podem consultar a situação do pagamento pelo aplicativo Carteira de Trabalho Digital ou pelo portal Emprega Brasil no endereço empregamaisbrasil.trabalho.gov.br/trabalhador. Quem ainda possui pedidos em análise pode acompanhar o andamento do processo pelos canais oficiais Meu INSS, site e aplicativo e Central 135. Reportagem Gabriela Noronha.
1: E também sobre o assunto, eu e Mariana Jungmann conversamos mais cedo com a presidente do INSS, Ana Cristina Silveira. Vamos ouvir.
11: Presidente Ana Cristina Silveira, um prazer ter a senhora com a gente aqui na Voz do Brasil mais uma vez. Vamos falar então de seguro defeso? Ele começou a ser pago aí para os pescadores. E aí a minha primeira pergunta é, ele vai ser pago agora para pescadores de todo o país ou isso varia de acordo com cada região, com cada tipo de pesca, por exemplo, se de rio ou de mar?
12: O seguro defeso pescador artesanal, ele vai ser pago para todo o país, para quem fez o requerimento até outubro de 2025, junto ao INSS. Já foi feita a análise e a gente está pagando entre 7 e 11 de julho de 2026 a 121 mil pessoas, no valor de R$ 721 milhões.
1: E quem está apto a receber?
12: Todos que fizeram a solicitação dentro do prazo até outubro de 2025, que levaram as documentações necessárias, porque a partir de novembro de 2025, a competência passou a ser do Ministério do Trabalho e Emprego. Então, a partir daí, será pago pelo Ministério do Trabalho.
11: Agora, presidente, se o pescador tiver um emprego com carteira assinada, por exemplo, ele pode receber o seguro mesmo assim?
12: Não. O seguro defeso pescador artesanal, ele é direcionado a profissionais, a pescadores profissionais, que exercem a pesca como única fonte de renda. Ele não pode receber nem benefício assistencial, nem outro benefício previdenciário, exceto auxílio acidente e pensão por morte de um salário mínimo.
11: É, eu faço essa pergunta porque a gente lembra que alguns pescadores, às vezes, também trabalham em outras atividades rurais. Mas, então, nesse caso, seguro defeso só para quem... tem a pesca como atividade exclusiva.
12: Isso, quem exerce a pesca de forma profissional, sozinho ou com sua família em regime de economia familiar.
1: Presidente, quais são os documentos que o pescador deve apresentar ao INSS para solicitar o seguro e por onde ele começa a fazer esse pedido?
12: Então, a partir de novembro de 2025, ele vai fazer esse requerimento no portal Emprega Brasil ou na carteira de trabalho digital, uma vez que a gestão do seguro defeso pescador artesanal passou a ser do Ministério do Trabalho e Emprego. A documentação permanece a mesma. São os documentos pessoais, o registro geral de pesca a partir de um ano e também o comprovante de contribuição referente ao produto que ele comercializa.
11: E, aliás, aqui é muito importante a gente lembrar que os pescadores precisam manter os seus registros atualizados. Isso é feito com o Ministério do Trabalho, não é feito com a Previdência Social, mas é sempre bom a gente reiterar aqui a importância de que eles tenham um registro regularizado para que eles possam ter direito ao seguro-defeso, né, presidente?
12: Isso, ele faz a partir de um aplicativo do Ministério da Pesca e Agricultura e ele tem que ter esse registro há mais de um ano para poder ter direito ao seguro-defeso pescador artesanal.
11: Perfeito.
1: E os pescadores que já fizeram pedido e não receberem, podem recorrer? Como é que procede nesse caso?
12: Então, essa pergunta ela é muito importante, porque nesse período de 7 a 11 de julho de 2026, serão pagos os pedidos já analisados, mas ainda não analisamos todos. Nós vamos analisar o restante nos próximos 60 dias. Então, só cabe recurso quando o requerimento for negado. Então, enquanto estiver em análise, não cabe recurso.
11: Muito bem, nós conversamos com Ana Cristina Silveira, presidente do INSS. Presidente, muito obrigada pela sua entrevista aqui à Voz do Brasil.
12: Eu agradeço, é um prazer estar aqui com vocês na EBC e na Voz do Brasil.
2: O câncer de mama é a principal causa de morte por câncer entre mulheres no Brasil e no mundo.
1: E para tratar os casos mais agressivos da doença, foi aprovado esta semana um novo tratamento, que consiste na ampliação do uso de um medicamento já disponível no país.
13: Pacientes com câncer de mama poderão usar uma nova medicação para o tratamento da doença. A Agência Nacional de Vigilância Sanitária aprovou uma nova indicação terapêutica para o medicamento Enhertu, trastuzumab deruxtecana, que já é registrado no Brasil para câncer de mama. A indicação é para o tratamento auxiliar de pacientes adultos com câncer de mama HER2 positivo, que apresentam doença invasiva residual, mesmo após quimioterapia e cirurgia. O câncer de mama é o tipo de câncer mais diagnosticado no mundo e a principal causa de morte por câncer entre mulheres. Aqui no Brasil, entre 10% a 19% dos casos, há a presença do HER2, o subtipo associado à maior agressividade e pior prognóstico. A nova indicação da Anvisa se baseou em estudo que demonstrou melhora clinicamente relevante na sobrevida livre de progressão. Os resultados mostraram redução de 53% no risco de recorrência invasiva ou morte com o uso do Enhertu. Daniele Popov para A Voz do Brasil.
2: E a Anvisa alerta que as canetas emagrecedoras de tisepatida, contrabandeadas do Paraguai e comercializadas ilegalmente no Brasil, não têm a mesma eficácia e segurança dos medicamentos registrados no país.
1: Segundo a agência, não há evidências de que esses produtos sejam equivalentes aos aprovados para uso no Brasil.
14: A Agência Nacional de Vigilância Sanitária informou que não há comprovação de que as canetas de tisepatida contrabandeadas sejam equivalentes aos medicamentos registrados no Brasil. Uma análise realizada pelo Centro de Informação e Assistência Toxicológica da Unicamp testou marcas vendidas ilegalmente em redes sociais no país. Segundo a Anvisa, os testes realizados identificaram apenas a presença do princípio ativo, além da concentração e da estrutura molecular da substância. A agência explica que, para comprovar que dois medicamentos são equivalentes, é preciso fazer estudos específicos em centros credenciados. Esses testes avaliam, por exemplo, como o medicamento é absorvido pelo organismo, quanto da substância chega à corrente sanguínea e quanto tempo ela leva para ser eliminada. A agência também informou que as análises feitas pela Unicamp não verificaram aspectos como a absorção do medicamento, a presença de impurezas ou contaminantes, a esterilidade do produto e o cumprimento das boas práticas de fabricação. Por isso, segundo a Anvisa, não é possível concluir que as canetas tenham a mesma eficácia, segurança e qualidade dos medicamentos aprovados para uso no Brasil. Thaís de Araújo, para a Voz do Brasil.
2: O Ministério da Saúde e o IBGE realizam a terceira edição da Pesquisa Nacional de Saúde.
1: A coleta de dados vai até 30 de novembro.
2: A pesquisa reúne informações sobre as condições de saúde da população, fatores de risco, acesso aos serviços de saúde e determinantes sociais.
1: Nesta edição, aproximadamente 140 mil domicílios serão visitados. O questionário individual será aplicado a um morador com 15 anos ou mais.
2: Desta vez, a Pesquisa Nacional de Saúde vai contar com coleta de sangue e urina em uma amostra da população de 15 mil a 20 mil participantes com 35 anos ou mais.
1: Entre os exames previstos estão hemograma, hemoglobina glicada, creatinina, ácido úrico, sódio e potássio, além de sorologia para chikungunya e dosagem de chumbo e mercúrio.
2: Proprietários de imóveis rurais podem acessar por meio do aplicativo Meu Imóvel Rural documentos e informações sobre seus imóveis em um único ambiente digital.
1: A plataforma permite também o compartilhamento de dados com bancos e cooperativas, além de informar sobre condições climáticas.
15: Proprietários de imóveis rurais podem reunir em um único aplicativo documentos e informações que antes precisavam ser consultados em diferentes sistemas públicos. Disponível gratuitamente para celulares Android e iPhone, o acesso é feito com a conta GovBR. O coordenador-geral da Secretaria de Transformação do Estado do Ministério da Gestão e Inovação em Serviços Públicos, Carlos Guedes de Guedes, destaca as vantagens do serviço.
16: O agricultor hoje tem na palma da mão os seus documentos, os documentos da propriedade.
15: Além de consultar dados do Cadastro Ambiental Rural, do Sistema Nacional de Cadastro Rural, do Sistema de Gestão Fundiária e do Cadastro Nacional da Agricultura Familiar, o aplicativo permite emitir o certificado de cadastro de imóvel rural e compartilhar informações com cooperativas, instituições financeiras e assistência técnica, sem informar a senha da conta GovBR. Duas novas funcionalidades ampliam os serviços oferecidos pelo aplicativo. O Tô em Dia verifica possíveis pendências que podem dificultar o acesso ao crédito rural e orienta como regularizar a situação. Já o Produção Certa reúne informações que ajudam o produtor no planejamento da produção, como detalha o coordenador Carlos Guedes de Guedes.
16: Se ele planta milho, o zoneamento climático vai dizer para o agricultor qual é a melhor época de plantar milho e que ali ele vai poder pegar o crédito rural oficial, ali ele vai poder pegar o seguro rural, porque ele está plantando na hora certa. Da mesma maneira, se ele planta, né, milho, ele quer saber o custo de produção do milho, ele vai ter a informação a partir dessa parceria com a Conab, onde está o custo de produção e o preço do milho nos principais centros produtores e consumidores do país. E se ele quiser saber a previsão do tempo, ele consegue também ver essa informação a partir do Zoom no município da localização da propriedade.
15: O aplicativo Meu Imóvel Rural atende tanto os agricultores familiares quanto médios e grandes produtores rurais. Reportagem Caroline Blaut.
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2: Filmes e festivais de cinema nacionais podem se inscrever para receber apoio do Banco Nacional de Desenvolvimento Econômico e Social, o BNDES.
1: Serão destinados recursos a 5 filmes de longas metragens e a 3 festivais de cinema nacionais.
2: Saiba como participar na reportagem de André de Barros Lima.
17: O banco vai patrocinar 15 filmes de longas metragens divididos em 5 categorias. Ficção grande público, ficção destaque de crítica, documentário, animação e selecionado em festival internacional. O edital também vai apoiar 3 festivais de cinema nacionais e vai contar com reserva de vagas pelo critério de indução regional para participantes da cadeia produtiva do audiovisual das regiões Norte, Nordeste e Centro-Oeste. As inscrições para o edital de cinema do BNDES estão abertas até o dia 13 de agosto. Você pode obter mais informações sobre o edital no site bndes.gov.br. Reportagem André de Barros Lima.
1: Audiovisual nacional na palma da mão.
2: A plataforma Tela Brasil, que reúne filmes, documentários e animações brasileiras, agora está disponível na loja de aplicativos do sistema Android.
1: O catálogo reúne 555 obras, incluindo longas, curtas e produções premiadas internacionalmente.
18: Já está disponível para Android e iOS o aplicativo do Tela Brasil. Agora é possível assistir a produções nacionais de filmes na palma da mão. O Tela Brasil é a primeira plataforma pública de streaming do audiovisual nacional. No aplicativo estão reunidas de forma gratuita mais de 500 obras brasileiras entre 1910 e 2025. O acesso é feito apenas com login na plataforma gov.br. O aplicativo oferece praticamente os mesmos recursos da versão para navegador, como busca por títulos, navegação por categorias, criação de listas, histórico de exibição e reprodução automática. A plataforma também possui recursos de acessibilidade na maior parte do catálogo dos filmes, como legendas descritivas, audiodescrição e tradução em libras. O acervo reúne obras audiovisuais brasileiras, abrangendo diferentes gêneros, como ficção, documentário, animação e experimental. São produções em longa, média e curta metragem. Há ainda uma seleção especial com produções e coproduções brasileiras que marcaram presença no Oscar desde 1960. Para assistir, basta acessar o site telabrasil.cultura.gov.br ou buscar o Tela Brasil na loja de aplicativos do seu celular. Reportagem Edinaldo Júnior.
2: O Ministério da Cultura, em parceria com o CNPq e o Ministério do Trabalho e Emprego, lançou uma chamada pública para implantação de incubadoras da economia criativa.
1: A medida atende a quem trabalha com expressões artísticas e entidades culturais.
2: Pesquisadores e instituições de todo o país já podem enviar projetos científicos e tecnológicos que ofereçam suporte técnico e de formação a trabalhadores, coletivos e empreendimentos culturais.
1: As propostas devem ser enviadas até o dia 10 de agosto. O resultado resultado será divulgado no dia 30 de outubro.
2: O edital completo com as regras de participação já está disponível na página do Ministério da Cultura, em gov.br/cultura.
1: E essas foram as notícias do Governo do Brasil.
2: Uma realização da Secretaria de Comunicação Social da Presidência da República.
1: Com produção da empresa Brasil de Comunicação.
2: Fique agora com as notícias do Poder Judiciário e do Congresso Nacional. Uma boa noite.
1: Boa noite para você e até amanhã.
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20: STF valida lei da Bahia contra desinformação sobre epidemias e pandemias.
21: Justiça Eleitoral inicia convocação de mesários nesta terça-feira.
20: STJ afasta possibilidade de reconhecimento de papiloscopistas da Polícia Federal como peritos oficiais.
21: Boa noite, eu sou Marcela Luiza.
20: Eu sou Walter Lima.
21: O Supremo Tribunal Federal decidiu que é constitucional a lei da Bahia que estabelece multa para a divulgação de informações falsas sobre epidemias e pandemias.
20: A decisão foi tomada por maioria de votos em sessão do plenário virtual. Judite Aragão.
22: A lei baiana prevê multa de R$5.000 a R$20.000 para quem divulgar informações falsas por meios impressos, televisão, rádio ou plataformas eletrônicas, sem citar a fonte primária. A norma também alcança quem produz ou dissemina esse conteúdo de forma dolosa e quem utiliza mecanismos automáticos para ampliar a circulação das informações falsas. A ação foi proposta pelo Partido Liberal, que alegava invasão da competência da União para legislar sobre telecomunicações e radiodifusão, além de violação à liberdade de manifestação do pensamento e à liberdade de imprensa. Mas prevaleceu o voto do ministro Alexandre de Moraes. Para a maioria, a lei trata principalmente da proteção da saúde pública. Temem que estados também podem legislar. Segundo o ministro, a referência aos meios de comunicação é apenas acessória e não transforma a norma em legislação sobre telecomunicações.
21: Justiça Eleitoral inicia convocação de mesários.
20: Eles vão atuar nas eleições deste ano. Fábio Ruas.
23: As juízas e os juízes eleitorais têm até 28 de agosto para publicar edital com a nomeação das mesárias e mesários que vão atuar no primeiro e em um eventual segundo turno das eleições 2026. A carta de convocação vai informar a função a ser desempenhada, além de data e local da eleição e do treinamento. Em caso de impedimento legal, a

0: levar a um movimento de equiparação salarial. Fátima Uchoa.
1: O papiloscopista tem a função de identificar pessoas, por exemplo, por meio das impressões digitais. A decisão da segunda turma do STJ reformou o acórdão do TRF1 que havia mantido a sentença favorável à ação civil pública do Ministério Público Federal para invalidar atos administrativos da Corregedoria Geral da Polícia Federal que proibiam o reconhecimento dos papiloscopistas como peritos. Para o ministro relator Teodoro Silva Santos, os papiloscopistas policiais federais não estão incluídos no rol de peritos oficiais de natureza criminal previsto em lei, que menciona apenas peritos criminais, médicos legistas e odontolegistas.
2: Brasil bate recorde histórico na contratação de jovens aprendizes, segundo o Ministério do Trabalho e Emprego.
0: E o Judiciário Trabalhista contribui com essa conquista, fortalecendo o acesso ao mercado de trabalho. Rossini Gomes.
3: O Brasil registrou 726 mil jovens aprendizes contratados entre janeiro e abril deste ano. Para a Justiça, esse balanço é reflexo das iniciativas de combate ao trabalho infantil. Por isso, atualmente, mais de 10 tribunais regionais do trabalho desenvolvem ações para incluir quem tem entre 14 e 24 anos no mercado formal, por meio do programa Jovem Aprendiz. Dentre os direitos trabalhistas e previdenciários estão carteira de trabalho assinada, 13º salário, vale transporte e férias no mesmo período da escola ou da faculdade. A Justiça do Trabalho quer garantir acesso seguro ao emprego com formação educacional.
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2: Uma boa noite.
0: E até amanhã.
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6: Eu sou Paula Groba.
7: E eu sou Humberto Pinheiro.
6: E estes são os destaques de hoje do Jornal do Senado, que começa agora.
7: Senado aprova e segue para sanção aumento de penas para crimes sexuais contra crianças em ambiente virtual.
6: Partidos podem ser incluídos em fiscalização contra lavagem de dinheiro.
7: Avança no Senado criação do Programa Nacional Metano Zero.
6: Boa noite.
7: Boa noite.
6: O avanço da inteligência artificial trouxe novas possibilidades, mas também abriu espaço para crimes cada vez mais sofisticados.
7: Para enfrentar essa realidade e reforçar a proteção de crianças e adolescentes, o Senado aprovou um projeto que aumenta as penas para diversos crimes sexuais, inclusive quando a tecnologia é usada para produzir ou manipular imagens e outros conteúdos de exploração sexual infantil. O texto segue agora para sanção presidencial. Repórter Pedro Pincer.
8: Nos casos de produção, reprodução, direção, fotografia, filmagem ou registro de conteúdo de violência sexual contra criança ou adolescente, assim como a sua venda ou exposição, a pena atual é de 4 a 8 anos de reclusão e multa. O projeto eleva essa punição para 4 a 10 anos de reclusão e multa. O texto ainda aumenta a pena em um terço se a venda ou a exposição ocorrer por meio da internet, das redes sociais ou de outras tecnologias da informação e comunicação. O relator, senador Fabiano Contarato, do PT do Espírito Santo, informou que entre janeiro e julho de 2025 foram registradas 49.336 denúncias anônimas de abuso e exploração sexual infantil.
9: Nesse cenário, temos que o incremento de penas, sua inserção no rol de crimes hediondos e a ampliação de condutas delitivas promovidas pelo projeto são medidas adequadas e necessárias.
8: O texto também aumenta a punição para quem oferece, troca, disponibiliza, transmite, distribui, publica ou divulga material de violência sexual contra criança ou adolescente. Hoje, a pena prevista para esses atos é de 3 a 6 anos de reclusão e multa. O texto proposto permite aumentar a pena para 4 a 10 anos de reclusão e multa.
6: O senador Plínio Valério, do PSDB do Amazonas, cobrou a votação que amplia a autonomia do Banco Central e inclui o PIX na Constituição. A proposta foi aprovada pela Comissão de Constituição e Justiça em

0: junho. E o senador, que foi relator, lembrou que já expirou o prazo solicitado pelo governo para analisar o texto antes da votação em plenário.
1: Para Plínio Valério, além de fortalecer a autonomia financeira e orçamentária do Banco Central, a PEC garantirá que o PIX permaneça sob responsabilidade exclusiva da instituição, vedando sua terceirização e garantindo a gratuidade para pessoas físicas.
2: Está no nosso relatório. O PIX é do Banco Central. O Banco Central não pode terceirizar e não pode cobrar jamais, taxar jamais pessoas físicas. Garantia maior do que essa não há.
0: E segue para a Câmara dos Deputados um projeto de lei que facilita a importação de bens destinados à pesquisa científica e tecnológica. A proposta busca desburocratizar o processo de importação de insumos por pesquisadores e instituições credenciadas, além de ampliar os mecanismos de isenção tributária.
1: O texto também determina que o CNPq envie periodicamente dados sobre as importações à Receita Federal e à Secretaria de Comércio Exterior para fins de fiscalização e estatística. Além disso, permite que pesquisadores entrem no país com bens científicos como bagagem acompanhada, desde que credenciados. Para o relator, senador Isalci Lucas, do PL do Distrito Federal, o objetivo é dar mais transparência e agilidade ao processo de importação, sem criar exigências desnecessárias ou contrariar outras leis.
0: A Comissão de Segurança Pública aprovou o projeto de lei que inclui os partidos políticos e suas fundações no rol de entidades sujeitas aos mecanismos de controle e fiscalização de lavagem de dinheiro.
1: A proposta quer aumentar a transparência e evitar que recursos de origem criminosa financiem a atividade política no país. Repórter Bruno Lourenço.
3: Os partidos políticos e suas fundações podem passar a ser fiscalizados pelas regras de combate à lavagem de dinheiro. A Comissão de Segurança Pública aprovou a proposta que obriga as legendas registradas no Tribunal Superior Eleitoral a prestar informações sobre movimentações financeiras aos órgãos de controle. A relatora, senadora Ivete da Silveira, do MDB de Santa Catarina, defendeu o endurecimento das regras para garantir a integridade do processo democrático.
4: A experiência recente de investigações de grande repercussão nacional evidenciou que estruturas partidárias podem se tornar canais de circulação e ocultação de valores de origem criminosa, com reflexos diretos sobre a lisura das campanhas e a igualdade de condições entre competidores.
3: O texto dá aos partidos políticos as mesmas obrigações de rastreabilidade financeira já aplicadas a bancos, corretoras e joalherias, entre outras. O projeto baseou-se em propostas da campanha Unidos contra a Corrupção.
0: Muito mais potente que o gás carbônico na retenção de calor na atmosfera, o gás metano é um dos principais responsáveis pelo aquecimento global. Grande parte dessas emissões vem da decomposição de resíduos orgânicos em lixões e aterros, além da agropecuária e de atividades industriais.
1: Para reduzir esse impacto ambiental e transformar parte desses resíduos em energia renovável, a Comissão de Assuntos Econômicos do Senado aprovou a criação do Programa Nacional de Metano Zero. A proposta também incentiva a coleta seletiva e o reaproveitamento de materiais recicláveis e orgânicos. Repórter Márcio Maturana.
5: Para reduzir as emissões de metano, incentivar a coleta seletiva e estimular o reaproveitamento de resíduos recicláveis e orgânicos, a Comissão de Assuntos Econômicos aprovou a criação do Programa Nacional do Metano Zero. O gás é um dos principais responsáveis pelo aquecimento global. A proposta do Metano Zero pretende também estimular tecnologias capazes de transformar resíduos agropecuários, industriais e urbanos em energia renovável. O autor do projeto é o senador Fernando Dueire, do PSD de Pernambuco.
6: Esse projeto, senhor presidente, cria um ambiente de segurança jurídica, de previsibilidade para investimentos. Estimula tecnologias como a biodigestão, a anaeróbica e a recuperação energética de resíduos. Fortalece a participação das cooperativas, mecanismos transparentes de certificação, governança e comercialização de créditos ambientais.
5: O texto segue para a Comissão de Meio Ambiente com emendas do relator, o senador Eduardo Braga, do MDB do Amazonas. Uma delas dá caráter voluntário à certificação de origem metano zero para empreendimentos que comprovarem redução de emissões de gases do efeito estufa.
0: E o Brasil vai ganhar uma Universidade Federal do Esporte. Após a aprovação do Senado, foi sancionada a lei que cria a universidade. A instituição terá sede em Brasília.
1: A universidade vai atuar no ensino, na pesquisa, na extensão e na inovação em ciência do esporte. Repórter Henrique Nascimento.
7: A proposta também prevê a formação de profissionais para áreas como treinamento de atletas, gestão esportiva, políticas públicas, saúde, educação e para desporto. Para o atleta paralímpico Leomon Moreno, a criação da universidade pode abrir novas oportunidades para quem vê no esporte um caminho de formação e transformação social.
8: Eu fico muito feliz de ter saído de Ceilândia aqui em Brasília, ter ganhado a vida através do esporte, que eu e todos os outros atletas teremos a oportunidade de poder nos capacitar, nos graduar e contribuir também para que o nosso país seja o país do esporte. Quando a gente alinha o esporte, a educação, transformando em cultura dentro do país, a gente constrói ótimos cidadãos, olhando principalmente para a pessoa em si e não para um detalhe.
7: A proposta foi aprovada pelo Senado em junho, com voto favorável da senadora Leila Barros, do PDT do Distrito Federal. Ela defendeu a formação esportiva como instrumento de cidadania.
9: O esporte, ele é mais do que formar atletas. Nós temos aqui uma nata de grandes atletas e para-atletas que representam com muito amor a nossa pátria. Mas, para além disso, há a promoção da cidadania. Nós sabemos o que o esporte fez nas nossas vidas, o quanto o esporte é um braço na saúde, na segurança pública, na educação. Um dos maiores legados que eu trago para a política é o seguinte: na política, infelizmente, a gente não ama todos, como na vida a gente não ama todos. Mas eu aprendi no esporte que o meu era coletivo. A gente tem que se respeitar.
7: Segundo o Ministério da Educação, a previsão é que a universidade comece as aulas em 2027.
1: Com edição de Paula Groba e trabalhos técnicos de Eliseu Caires, o Jornal do Senado fica por aqui. Acompanhe agora as notícias da Câmara dos Deputados. Boa noite.
0: Boa noite e até amanhã.
10: Jornal Câmara dos Deputados. Câmara aprova a criação de Programa Nacional de Combate ao Câncer.
11: Comissão rejeita substituição do dinheiro em espécie por moeda digital.
10: Deputados garantem ressarcimento de violência doméstica pelo agressor.
11: Boa noite. Já está no Senado o projeto aprovado pelas comissões da Câmara que determina o ressarcimento pelo agressor de despesas provocadas por violência doméstica. A repórter Maria Neves tem os detalhes sobre a questão.
12: A Comissão de Constituição e Justiça da Câmara dos Deputados aprovou o projeto que obriga companheiro agressor a ressarcir sozinho os danos causados à mulher vítima de violência doméstica, com a sua parte da divisão dos bens. O objetivo da medida é preservar o patrimônio da mulher. De acordo com o autor da proposta, deputado Jonas Donizete, do PSB de São Paulo, há casos em que agressores condenados pela justiça propõem pagar o ressarcimento dos danos causados à mulher com o patrimônio comum do casal.
13: A aprovação desse projeto é muito importante porque a mulher vítima de violência já é um sofrimento muito grande, sofrimento físico, sofrimento psicológico, e teve uma causa na justiça que a pessoa entrou porque estava tirando o próprio patrimônio dela para fazer aí a reparação da violência. Então, esse nosso projeto, ele deixa claro que toda reparação que tiver financeira vem do patrimônio do agressor, da pessoa que praticou o ato de agressão, porque é um absurdo a vítima pagar para ela mesma.
12: Atualmente, o Código Civil já determina que nos casamentos com regime de comunhão parcial de bens, as obrigações provenientes de atos ilícitos não podem entrar na reparação. Isso significa que o agressor deve pagar sozinho pelos prejuízos causados. A Lei Maria da Penha também já estabelece que o ressarcimento de mulher vítima de violência não poderá trazer prejuízo ao seu patrimônio ou de seus dependentes. Ainda assim, Especialistas afirmam ser necessário deixar mais explícito que a vítima não pode contribuir para reparar os prejuízos causados por parceiros violentos. De acordo com Jonas Donizete, a ideia do projeto foi proposta pelo Centro de Estudos Judiciários do Conselho da Justiça Federal. Da Rádio Câmara de Brasília, Maria Neves.
14: Ayrton Faleiro, do PT do Pará, cobra a aprovação urgente do projeto de lei que combate a misoginia. Ele argumenta que o Congresso precisa se sintonizar com o sentimento das ruas e com as demandas urgentes da sociedade antes do encerramento do semestre legislativo.
11: Para ilustrar a necessidade inadiável da aprovação da lei, Ayrton Faleiro cita o caso de uma mulher estrangulada pelo marido, encontrada morta com um filho de um ano mamando em seu peito. O congressista pede à Câmara que supere visões conservadoras e aprove a lei contra a misoginia.
10: Justiça.
14: Adriana Ventura, do Novo de São Paulo, denuncia a suposta parcialidade de órgãos de controle que estariam paralisando investigações criminais envolvendo familiares de autoridades do Poder Executivo para evitar impactos no processo eleitoral.
11: Segundo Adriana Ventura, existe um aparelhamento generalizado envolvendo a Procuradoria da República e as cúpulas dos três poderes, resultando no arquivamento de denúncias. Ela cobra a instalação de comissões parlamentares para investigar a situação e colocar um fim à impunidade.
14: Márcio Gerri, do PCdoB, contesta a contratação de uma operação de crédito de R$1,3 bilhão entre o governo do Maranhão e o Banco do Brasil. Ele aponta que a liberação dos recursos em ano eleitoral exige transparência sobre a finalidade e o impacto da nova dívida.
11: Márcio Gerri cita a decisão judicial que chegou a suspender o empréstimo, depois liberado pelo Tribunal de Justiça do Maranhão, sem análise de mérito da ação. O parlamentar pede que o Banco do Brasil não compactue com a transação, a fim de preservar o equilíbrio do jogo democrático no Estado.
14: Otone de Paula, do PSD, critica a atuação de uma promotora do Ministério Público do Rio de Janeiro durante um evento da Associação dos Conselheiros Tutelares do Estado. Ele acredita que a representante do MP desrespeitou a organização ao contestar uma apresentação musical que fazia referência a Deus.
11: Otone de Paula argumenta que houve intolerância contra as manifestações religiosas. O parlamentar também presta apoio à direção da entidade organizadora e critica a relação entre o Ministério Público e os conselhos tutelares.
10: Segurança Pública.
14: Coronel Crisóstomo, do PR de Rondônia, comemora a criação de uma comissão especial para analisar a proposta que reduz a maioridade penal para 16 anos em casos de crimes graves e hediondos. Na avaliação do legislador, a proposta atende o anseio de 80% da população brasileira.
11: Coronel Crisóstomo defende a redução da maioridade penal por acreditar que a medida vai interromper o aliciamento de menores por facções criminosas. O deputado lembra que, para infrações mais leves, continua valendo o Estatuto da Criança e do Adolescente.
10: Saúde.
14: Os deputados aprovaram a criação de um programa para combate ao câncer. A repórter Paula Bittar acompanhou a votação.
15: A Comissão de Constituição e Justiça da Câmara aprovou uma proposta que prevê a criação do Programa Nacional de Combate ao Câncer e de Assistência a Portadores. A medida busca ampliar a prevenção, o diagnóstico e o tratamento da doença no país. O programa será executado pelo Ministério da Saúde. Entre as prioridades estão realizar campanhas educativas, fazer exames para detecção precoce da doença e ampliar a oferta de tratamento de alta complexidade em todas as regiões do país, com o objetivo de reduzir as desigualdades no acesso aos serviços de saúde. O texto também prevê apoio do poder público à pesquisa científica e à inovação tecnológica voltadas à prevenção, ao controle e ao tratamento do câncer. O relator do projeto, o deputado Átila Lira, do PP do Piauí, considerou a medida conveniente e oportuna.
16: Recursos nós temos leis orçamentárias pela obrigatoriedade com gasto de saúde e com um programa como esse, eu não tenho dúvida que nós vamos ter mais recursos tendo destinado para a gente combater o tratamento e também a prevenção e dar mais estrutura aos nossos hospitais e também às nossas pesquisas para que a gente possa ter mais vacinas, mais drogas e mais estruturas, máquinas e inovações na área do combate ao câncer.
15: A proposta que cria o Programa Nacional de Combate ao Câncer e de Assistência a Portadores já pode seguir direto para o Senado, a menos que haja recurso para votação antes pelo plenário da Câmara. Na Rádio Câmara de Brasília, Paula Bittar.
10: Comissões.
11: Ismael, do PL de Santa Catarina, pede a criação de uma comissão especial para debater projetos em defesa das comunidades terapêuticas. Ele argumenta que o tema merece mais atenção por envolver entidades que acolhem milhares de jovens em tratamento contra a dependência química.
14: Ismael sustenta que a comissão deve aprimorar a legislação, regulamentar o funcionamento e garantir padrões de qualidade, fiscalização e financiamento das comunidades terapêuticas. Ele também defende a expansão das parcerias com sistemas públicos de saúde e de assistência social.
11: Osmar Terra, do PL do Rio Grande do Sul, condena a autorização de plantio e uso de maconha para fins medicinais no Brasil. Segundo o parlamentar, as autoridades responsáveis pela decisão usurparam a competência do Congresso para legislar em nome do povo sobre o tema.
14: Segundo Osmar Terra, a substância agrava surtos e está associada, em sua avaliação, à maioria das interdições de jovens no país, além de contribuir para o aumento de acidentes fatais no trânsito gaúcho. Ele pede ao Congresso que anule as decisões da Justiça e de órgãos reguladores sobre o tema.
10: Direitos Humanos.
11: Luiz Lima, do Novo, do Rio de Janeiro, alerta para o crescimento de mais de 90% no número de moradores de rua no Brasil desde 2022, segundo dados do Cadastro Único. O deputado responsabiliza o governo federal, afirmando que a situação reflete a queda no poder de compra da população.
14: Luiz Lima questiona as explicações apresentadas pelo Ministério do Desenvolvimento e Assistência Social, Família e Combate à Fome, que aponta o desemprego entre as causas do problema, enquanto o próprio Executivo Federal afirma que a taxa de desocupação caiu.
11: Ranieri Paulino, do Republicanos da Paraíba, pede a sanção do projeto que cria a Semana Nacional da Ética e da Cidadania. Segundo o deputado, que é autor da proposta, a iniciativa busca estimular a reflexão sobre respeito e tolerância em contraposição aos discursos de ódio.
14: Ranieri Paulino afirma que o projeto aprovado pelo Congresso incentiva o diálogo em escolas, universidades e órgãos públicos na primeira semana de todo mês de maio. Ele acredita que as pautas humanitárias estão acima das diferenças partidárias e devem unir o país em torno de propostas positivas.
11: Patrus Ananias, do PT de Minas Gerais, anuncia o relançamento da Frente Parlamentar em Defesa da Soberania Nacional, orientada pelo fortalecimento do Estado Democrático, pela participação social e pela implementação de políticas públicas de inclusão.
14: Coordenador do Grupo Parlamentar, Patrus Ananias defende que um país forte precisa de investimentos na educação e no SUS, com tributação justa e resistência a pressões políticas externas. O legislador defende ainda a União Nacional para proteger as riquezas nacionais e a dignidade dos brasileiros.
10: Consumidor.
11: Comissão rejeita a possibilidade de extinção de dinheiro em espécie. A repórter Silvia Munhato explica a questão.
17: A Comissão de Desenvolvimento Econômico da Câmara dos Deputados aprovou o projeto de lei que proíbe a extinção do papel moeda e a substituição dele por moeda digital. Foi rejeitada a proposta que buscava a extinção gradual. A relatora, a deputada Bia Kicis, do PL do Distrito Federal, diz que é importante manter o papel moeda.
18: O papel moeda ainda desempenha função relevante para milhões de brasileiros, especialmente para populações vulneráveis, para cidadãos com limitado acesso a serviços financeiros digitais e para aqueles que habitam em localidades com insuficiente estrutura tecnológica. Ademais, o dinheiro em espécie constitui importante instrumento de liberdade econômica, inclusão financeira e segurança operacional, funcionando como alternativa em situações de falhas tecnológicas, disponibilidade de sistemas eletrônicos ou interrupções de serviços.
17: A relatora, no entanto, suprimiu o trecho que limitava o acesso do Banco Central aos dados de transações e contas particulares. Outra emenda excluiu a exigência de aprovação do Congresso Nacional, por maioria absoluta, de proposta para extinguir o papel moeda. A proposta que não permite a extinção do dinheiro em espécie ainda será analisada pelas comissões de Finanças e Tributação e de Constituição e Justiça e de Cidadania.

0: sociedade civil e por esvaziar o debate sobre o desenvolvimento sustentável, ameaçando a biodiversidade e distanciando o Brasil das metas globais de enfrentamento da crise climática.
1: Relações Exteriores.
2: Tadeu Venere, do PT do Paraná, critica a atuação de parlamentares brasileiros nos Estados Unidos, acusando integrantes da oposição de agir contra os interesses nacionais ao discutir tarifas comerciais. Para o deputado, a postura favorece interesses estrangeiros e prejudica o Brasil.
0: Tadeu Venere acrescenta ainda que integrantes da oposição colocam interesses políticos acima dos interesses nacionais. Na visão do deputado, esse tipo de conduta enfraquece a direita e pode ter consequências políticas e jurídicas.
1: Trabalho.
2: Átila Lins, do PSD do Amazonas, apresentou projeto que cria regras para o auxílio fardamento de policiais militares, bombeiros militares e guardas municipais. O congressista esclarece que a proposta uniformiza e critérios de concessão anual do benefício para evitar disputas judiciais nas corporações.
0: Átila Lins pontua que o texto preserva a autonomia de estados, do Distrito Federal e de municípios na regulamentação das despesas. Ele acrescenta que a proposta prevê pagamento em caso de promoção, quando a mudança de função exige novos padrões, insígnias ou peças do uniforme.
1: Transportes.
2: Pompeu de Matos, do PDT do Rio Grande do Sul, defende dois projetos voltados à proteção dos ciclistas. As propostas, segundo ele, preveem a criação de espaços seguros para bicicletas nas rodovias e o planejamento de vias que garantam mais segurança para quem pedala.
0: Pompeu de Matos também propõe aumentar as penas para motoristas que atropelarem ciclistas após dirigir embriagados, participar de rachas, trafegar em alta velocidade ou fugir sem prestar socorro. Ele explica que as medidas buscam reduzir acidentes e preservar vidas.
2: Merlong Solano, do PT, comemora o início das operações de exportação em grande escala pelo porto de Luiz Correia, no litoral do Piauí. Segundo o deputado, o funcionamento do terminal encerra uma longa espera e amplia a capacidade logística do estado para o escoamento da produção.
0: Merlong Solano acredita que o porto deve reduzir os custos de exportação, além de impulsionar a geração de empregos no Piauí. O parlamentar também destaca a participação do governo estadual e da iniciativa privada na viabilização do empreendimento.
1: Economia.
2: Comissão da Câmara aprova a inclusão da Confederação Nacional do Transporte no Conselho Deliberativo do SEBRAE Nacional. Mais informações com Sofia Peçanha.
3: A Comissão de Indústria, Comércio e Serviços aprovou o projeto que inclui a Confederação Nacional do Transporte no Conselho Deliberativo do SEBRAE Nacional. Atualmente, o Conselho conta com representantes da Confederação Nacional da Agricultura, da Confederação Nacional do Comércio e da Confederação Nacional da Indústria. A medida busca incluir o setor de transportes, que, segundo o deputado Gilmar Tato, do PT de São Paulo, autor do projeto, é um elo vital entre as diversas atividades econômicas, facilitando o escoamento da produção agrícola e industrial, além de viabilizar o comércio e serviços. Apenas em março de 2025, o setor de transporte rodoviário de carga atingiu mais de 20 mil novos CNPJs cadastrados como microempreendedores individuais, sendo o setor com o maior número de pequenos negócios criados, de acordo com o levantamento realizado pelo SEBRAE, como ressalta o deputado Guilherme Uchoa, relator na comissão.
4: Além disso, a expressiva participação das microempresas nesse setor reforça a necessidade de inclusão da sua representação no Conselho.
3: O projeto busca reconhecer a importância estratégica do setor de transportes, ampliar a pluralidade de vozes no colegiado e permitir que as demandas específicas do setor sejam devidamente debatidas no âmbito da entidade. O Serviço Brasileiro de Apoio às Micro e Pequenas Empresas, mais conhecido como SEBRAE, é uma entidade privada que promove a competitividade e o desenvolvimento sustentável dos empreendimentos de micro e pequenas empresas. Agora, o projeto que inclui a Confederação Nacional do Transporte no Conselho Deliberativo do SEBRAE Nacional será analisado pela Comissão de Constituição e Justiça. Da Rádio Câmara de Brasília, Sofia Peçanha.
1: Desenvolvimento Regional.
0: Juliana Cardoso, do PT de São Paulo, condena a prestação dos serviços da Sabesp e denuncia que moradores enfrentam falta de água, ausência de coleta de esgoto e cobranças indevidas. Segundo ela, há comunidades que recebem tarifas de esgoto, mesmo sem contar com rede de coleta.
2: Juliana Cardoso cobra explicações da Sabesp, a revisão das cobranças e mais fiscalização dos serviços. A deputada

0: também pede a ampliação do acesso ao saneamento básico, afirmando que vai continuar acompanhando a situação no estado de São Paulo.
1: Ao prestar contas de seu mandato, Ricardo Maia, do MDB da Bahia, declara que viabilizou a inauguração de uma unidade de pronto atendimento em Ribeira de Pombal e a entrega de veículos para o município de Tucano.
0: Ricardo Maia também ressalta que participou de obras de pavimentação, reformas de escolas e unidades básicas de saúde nos municípios de Heliópolis e Fátima. Ele afirma que os investimentos vão ampliar a infraestrutura e melhorar o atendimento público na região.
1: Ao fazer um balanço das entregas do governo federal em Salvador, Lídice da Mata, do PSB da Bahia, destaca avanços nas áreas de mobilidade e cultura. Entre as ações, a deputada cita o início da operação assistida do VLT e a reinauguração do Teatro Castro Alves.
0: De acordo com Lídice da Mata, os investimentos em infraestrutura e transporte público contribuem para a revitalização urbana da capital baiana. A parlamentar menciona ainda a implantação de uma pista de skate de padrão internacional no subúrbio ferroviário de Salvador.
2: Agricultura.
1: Daniel Almeida, do PCdoB, registra o primeiro festival gastronômico do Aipim, em Entre Rios, na Bahia. Ele acredita que o evento fortalece a agricultura familiar, valoriza as comunidades quilombolas e incentiva a produção derivada da mandioca.
0: Daniel Almeida também celebra a edição de número 73 da Festa dos Vaqueiros do município de Curaçá. Na opinião do deputado, a tradição, além de movimentar a economia local, contribui para preservar a cultura nordestina.
1: Daniel Trzeciak, do PSDB, comemora a reabertura, depois de 16 anos de espera, do Teatro 7 de Abril, em Pelotas, no Rio Grande do Sul. O congressista lembra que o espaço, de 192 anos, é o quarto mais antigo do Brasil e foi tombado pelo Instituto do Patrimônio Histórico e Artístico Nacional.
0: Daniel Trzeciak critica a demora na entrega do Teatro 7 de Abril à população, mas afirma que a casa será fundamental para fomentar a cultura local, valorizar o passado e impulsionar novos investimentos em Pelotas, sua terra natal, que completa 214 anos neste 7 de julho e em todo o estado.
1: Termina agora o Jornal Câmara dos Deputados, produzido pela Rádio Câmara, com trabalhos técnicos de Everson Urani e apresentação de José Carlos Andrade e Márcio Aquilissardi. Uma boa noite para você.
0: Ótima noite para você. A Voz do Brasil volta amanhã.
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Eu tenho um prazer muito especial agora de convidar uma cantora, uma musa da música brasileira. Tem uma voz incrível, maravilhosa. E, para mim, é uma alegria muito grande receber essa cantora incrível que é Zizi Posse.

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2: Qual a senha?
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0: Pra você da cidade que já acordou, que já tá preparando seu café ou já partiu pra sua rotina. Muito bom dia pra vocês da floresta, nossos seringueiros, extrativistas, indígenas, ribeirinhos. Ao começando mais um dia de lida, nós estamos ao vivo em todo o estado, pelas emissoras da rede pública de rádio e pela internet. Você pode ouvir a gente em qualquer lugar do Brasil e do mundo. Lembrando que você pode se conectar com a gente por meio do aldeiafm.ac.gov.br ou difusora.ac.gov.br. Se preferir, interage com a gente por meio do nosso número de WhatsApp 68992032962. 68992032962. Manda o seu oi, o seu bom dia, o seu olá, sua imagem do dia, seja foto, seja vídeo, manda pra gente. A gente quer saber como é que tá começando o dia aí, onde quer que você esteja. Vai ser muito bom ter você com a gente durante essa uma hora de muita informação aqui no seu Bom Dia Aldeia. Vamos agora aos destaques desta manhã. Papa Leão XIV nomeia novo administrador da Diocese de Rio Branco. Ministério da Justiça prepara implantação de projeto para erradicar a malária em Cruzeiro do Sul. Adolescente atropelado no terminal urbano da capital. Advogado encontrado morto em escritório em Cruzeiro do Sul. Foragido da Justiça de São Paulo é preso aqui em Rio Branco. Polícia deflagra operação no Acre e em mais 3 estados contra facções criminosas. E ainda, Cruzeiro do Sul vai receber um polo da Universidade Católica de Brasília. IBGE prepara o Censo Agropecuário Florestal Agrícola em Tarauacá. Atleta de Sena Madureira conquista título em torneio de artes marciais em Rondônia. Vamos ter também as informações da Copa do Mundo. Messi mais uma vez salva a Argentina, que vai enfrentar a Suíça nas quartas de finais. Tudo isso a partir de agora, no seu, no nosso Bom Dia Aldeia.
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0: 7:10 no Acre, 7:10 do Acre. Desde ontem um friozinho chegou, pelo menos aqui na capital e região. E a previsão desta quarta-feira ainda será de muitas nuvens durante todo o dia e a noite. Apesar dessa previsão de nuvens, né? As temperaturas continuam bem altas, viu? Em todo o estado, a previsão segundo o sistema de proteção da Amazônia é de temperatura acima dos 30 graus em todos os municípios acreanos. Agora vamos de trânsito. Informações do trânsito, 7:11. 7:11, nosso aplicativo aqui que faz monitoramento em tempo real do trânsito na capital acreana traz as seguintes informações para você que já está aí nas nossas principais ruas e avenidas da capital. Começamos por ela, Avenida Ceará, todo o seu trecho de aqui na capital, desde a região ali com a BR-364, Via Verde, até a ponte, a quarta ponte, atravessando o Rio Acre aqui para pegar a Avenida Amadeu Barbosa, toda a sua extensão fluindo com tranquilidade, sem nenhum problema, sem nenhum congestionamento, nenhum ponto em vermelho. Em vermelho indica aqui no nosso monitoramento trânsito intenso, mas na Avenida Ceará tudo fluindo normalmente, certo? Getúlio Vargas, nossa segunda principal avenida aqui da cidade, capital dos acreanos, apenas um trecho em vermelho com trânsito intenso, é um trecho até significativo, né? Que pega ali da Praça dos Juventus, como a gente fala aqui diariamente, até o pronto-socorro da capital, já no cruzamento com a Avenida Nações Unidas. Velocidade média nesse trecho aí de 13 quilômetros por hora. Avenida Nações Unidas, que é uma avenida paralela à Avenida Ceará, também toda a sua extensão com o trânsito fluindo sem nenhuma dificuldade, sem nenhuma intercorrência. Aqui, mais próximo do centro da cidade, também na rua Rio de Janeiro, tem um ponto de trânsito intenso, velocidade média nesse trecho da da rua Rio de Janeiro, chegando na Avenida Ceará, com 12 quilômetros de média, um trânsito um pouco mais intenso das principais ruas e avenidas da cidade. A rua Rio de Janeiro é a que tem esse trânsito mais complicadinho aqui, chegando no centro da capital. Rua Floriano Peixoto, também trânsito intenso aqui. Rua Floriano Peixoto é sempre uma rua de acesso de quem vai para o segundo distrito e de quem vem do segundo distrito para o primeiro distrito da capital. Velocidade média também de 12 quilômetros no trecho central aqui de Rio Branco. Para quem está vindo do segundo distrito, chega ali na Rua Marechal Deodoro, aqui na capital, também pega um pouquinho de congestionamento, ali, logo saindo da ponte, você já pega o congestionamento, está com 10 quilômetros por hora, um trechozinho aqui de trânsito mais intenso também na Rua Marechal Deodoro, no centro da capital acreana. No mais, Avenida Sobral, na região da Sobral, 13 quilômetros por hora, trânsito intenso também na região. Nesse horário aí, todo mundo saindo, buscando aí seu deslocamento para o trabalho, levar o garoto na escola, enfim, nossas rotinas diárias, né? A Estrada do Calafate tem um trechinho que é ali na rotatória do Calafate, literalmente, né? Quem vem da Estrada do Calafate, ali da região do cemitério, enfim, trecho, olha só, 2 km por hora, praticamente parado ali na Estrada do Calafate. E na Via Verde, nos trechos que ontem a gente falou aqui que estava tudo fluindo tranquilamente, as rotatórias voltaram a gerar um trânsito mais intenso em toda a extensão da Via Verde ali, tanto na rotatória do Lago do Amor, quanto na rotatória do Tribunal de Justiça e na rotatória também do Calafate. Então, toda essa extensão da Via Verde ali, praticamente do Lago do Amor até o shopping, trânsito bastante intenso aqui na capital acreana. 7:15. Meu amigo Evandro Diniz, olha só, mandou uma foto aqui. Ele é nosso parceiro diário, você já sabe, é quase um terceiro apresentador aqui do Bom Dia Aldeia. Hoje não estamos com Ângela Villanova falando, viu? Porque ela está com a gargantinha um pouco arranhando. Resolvemos deixar ela só hidratando hoje para poder amanhã estar de volta com você aqui ao vivo no nosso Bom Dia Aldeia. Mas ela está aqui do meu ladinho. Bom dia, Ângela. Dá só um bom dia aí, Ângela, para não, sem forçar muito a sua voz, meu amor.
2: Bom dia, Jefferson. Bom dia a todos que estão na sintonia do jornal Bom Dia Aldeia.
0: Pronto, viu? Obrigado, Ângela. Melhoras, viu? Seguimos, então. Ah, falando do Evandro Diniz. Bom dia, senhor Jefferson Dourado. Aqui o tempo tá assim, um friozinho gostoso. Abraço a todos. Valeu, Evandro Diniz. Obrigado. Faça como Evandro Diniz. Manda o seu oi, o seu bom dia, a sua imagem do dia, para a gente saber aqui como é que tá amanhecendo aí na sua região, na sua cidade, para a gente ficar sempre interagindo. É sempre muito bom ter você conosco. Vou repetir aqui, antes de a gente continuar com muita informação no seu Bom Dia Aldeia, nosso contato, você já sabe, anota aí. Estou respirando um pouquinho aqui para você poder anotar. Vamos lá, 6899203-2962. Vou repetir, 6899203-2962. O Senado aprovou nesta terça-feira o projeto de lei que endurece as penas para crimes de violência sexual digital contra crianças e adolescentes. Como o texto já havia sido aprovado pela Câmara dos Deputados, agora segue para a sanção presidencial. A proposta amplia a autorização para infiltração de policiais em ambientes virtuais durante investigações e aumenta as penas para crimes cometidos pela internet. O projeto também prevê punição mais severa para casos de aliciamento quando houver o uso da inteligência artificial, perfis falsos, promessa de vantagens ou exploração de relação de confiança. Vamos convocar agora o Gabriel Brum para trazer informações sobre a economia. Isso mesmo, setores de café e arroz do Brasil pedem isenção em audiência dos Estados Unidos. Aquele tarifaço, né, que o Trump está prometendo aqui para o Brasil. E aí os setores da economia, que fazem a economia girar, estão fazendo essa conversa lá para tentar convencer lá o americano a liberar as tarifas e manter a isenção. Vamos conferir então na reportagem do Gabriel Brum.
3: Setores de café e arroz brasileiros defenderam isenção no primeiro dia de audiência pública sobre tarifas dos Estados Unidos sobre produtos do Brasil. Os debates acontecem em Washington, capital norte-americana. Nesta segunda-feira, falaram representantes dos setores próximos ao agronegócio e alimentação. O diretor-geral do CCAFÉ, o Conselho dos Exportadores de Café do Brasil, Marcos Matos, faz parte da delegação que participa das audiências e destacou que o perfil dos debates foi mais técnico e aprofundado.
4: O entendimento dos impactos para a indústria americana, o entendimento dos impactos na inflação, no consumidor norte-americano. Isso permeou todos os debates, desde aqueles produtos que se receberam críticas por concorrer aos produtos norte-americanos e principalmente aqueles que não têm suas concorrências, pelo contrário, tanto contrapartes dos Estados Unidos quanto as brasileiras, defendendo a lógica das exportações sem tarifas.
3: O setor de café defendeu a isenção para cafés verdes e torrado moído, que representam 90% do que o Brasil exporta para os Estados Unidos, segundo Marcos. E o café solúvel também entrou na discussão.
4: Os Estados Unidos não tem uma indústria suficiente para os cafés solúveis e utiliza isso para outros processos industriais. Então foi muito um processo, uma discussão muito rica, muito importante. E mesmo aquelas cadeias que têm sim rivalidade com o Brasil, os oficiais também fizeram perguntas críticas. Então mostra que há um entendimento maior da importância da agregação de valor, da estabilidade de preço e dessa atuação junta dos setores privados do Brasil e dos Estados Unidos.
3: A diretora executiva da AB Arroz, Andressa Silva, disse que a audiência foi um espaço para esclarecer que o produto brasileiro atende a comunidade latina nos Estados Unidos e precisa ficar sem as tarifas.
5: Respondendo à pergunta que nos foi feita pelo comitê, o arroz produzido nos Estados Unidos não substitui naturalmente o arroz brasileiro, em função da preferência e do perfil dos consumidores atendidos. Então, diante das informações que nós apresentamos, a Biarroz espera que o comitê realize uma avaliação cuidadosa no sentido de manter as exportações brasileiras de arroz sem a incidência de tarifa adicional.
3: O site do escritório do representante comercial dos Estados Unidos recebeu comentários públicos sobre esse processo. Empresas como Coca-Cola e Tesla defendem que os produtos que têm interesse não sejam taxados por impactos na produção e nos preços. Já pecuaristas norte-americanos defendem a tarifa sobre a carne brasileira. O debate trata da investigação comercial que propõe uma taxação de 37,5% sobre produtos brasileiros. Ela é dividida em duas, uma de 25% por supostas práticas anticompetitivas, em que um dos alvos é o PIX, e a outra de 12,5% porque o Brasil supostamente não fiscalizaria a importação de produtos feitos com trabalho forçado. A decisão final está marcada para sair no dia 15 de julho.
0: E agora vamos com Gésio Passos, que traz informações... E traz informações também do Senado Federal, que aprovou a transferência automática de pensão alimentícia. Vamos conferir a reportagem.
6: O Senado aprovou nesta terça-feira projeto de lei que vai permitir que a pensão alimentícia seja transferida automaticamente para a conta do beneficiário, sem que haja necessidade de pedidos judiciais em caso de inadimplência. Pela proposta, o pedido de transferência automática mensal pode ser feito em qualquer fase do cumprimento de sentença judicial. Os bancos devem realizar as transferências em datas definidas pela Justiça. Caso não haja saldo suficiente na conta do devedor, os recursos serão congelados até o limite do valor da prestação em atraso. A medida também poderá alcançar ativos financeiros de empresário individual, mesmo quando vinculado à atividade empresarial. A matéria segue para a sanção presidencial. Outra proposta aprovada nesta terça foi a que aumenta as penas para diversos crimes sexuais contra crianças e adolescentes. Uma das novidades é o agravante para o uso de inteligência artificial. A pena para quem adquire e armazena material fruto de violência sexual passa a ser de 3 a 6 anos de prisão mais multa. A proposta ainda cria a ronda virtual, que poderá ser feita pelas polícias para coletar arquivos relacionados a crimes sexuais contra menores em ambientes virtuais sem ordem judicial prévia. O texto também vai para a sanção presidencial. Da Rádio Nacional em Brasília, Gésio Passos.
0: Sete horas e 23 minutos. Um abraço para o nosso querido também Evandro Souza. Aqui os Evandro, meu amigo, participam em massa. Nosso Evandro Souza, assessor da Secretaria de Estado de Fazenda, sempre também mandando um abraço para a gente aqui todas as manhãs. Bom dia para você, meu amigo. Obrigado pela audiência, confiança e companhia. Seguimos com informações agora da Ana Lúcia Caldas. A Receita Federal, você que está esperando um din-din aí da Receita Federal, o órgão liberou hoje a consulta do lote de restituição automática. Vamos conferir.
7: A partir desta quarta-feira, a Receita Federal libera consulta ao lote especial de restituição automática do Imposto de Renda, o chamado cashback. Tem direito quem estava isento da declaração em 2025, mas tinha valores a restituir. Valores de até R$ 1.000 são depositados diretamente via PIX, chave CPF, sem necessidade de envio de declaração. Segundo a Receita Federal, os valores chegaram a cerca de R$ 500 milhões, que devem beneficiar 4 milhões de contribuintes. O cashback é destinado para quem não estava obrigado a entregar a declaração de 2025, não apresentou declaração por iniciativa própria, teve imposto retido na fonte em 2024, possui valores de até R$ 1.000 para restituir e, é claro, tem chave PIX vinculada ao CPF em situação regular. A consulta estará disponível a partir das 9 da manhã. O lote especial de restituição automática não integra o calendário regular das restituições e será pago em parcela única no dia 15 de julho. A consulta poderá ser feita no gov.br/Receita Federal ou no aplicativo Meu Imposto de Renda.
0: E a Justiça Eleitoral inicia a nomeação de mesários para as eleições 2026.
6: A Justiça Eleitoral começou nesta terça-feira a nomear os mesários que vão atuar nas eleições de 2026. Serão indicados os integrantes das mesas receptoras de votos e de apoio logístico ao pleito. Também será feita pela Justiça Eleitoral a convocação oficial por meio de carta, que irá detalhar a função a ser desempenhada pela pessoa que foi chamada, além de data e do local do treinamento e da eleição. As nomeações devem ser feitas por edital até 28 de agosto. Segundo a legislação, o mesário convocado pode alegar razões de impedimento até 5 dias depois de publicação do edital de nomeação. O convocado pode encaminhar pedido de dispensa ao juiz eleitoral, juntamente com a comprovação da impossibilidade de trabalhar. O pedido pode ser aceito ou não pela Justiça. Quem atua como mesário nas eleições tem direito a 2 folgas para cada dia trabalhado e para cada dia de treinamento. Também é pago um auxílio alimentação de R$ 65,00 por turno de trabalho. Em concursos públicos, a participação nas eleições também é um critério de desempate. O convocado ainda pode pedir validação dessas horas como atividade extracurricular em universidades conveniadas com a Justiça Eleitoral. Qualquer eleitor pode se inscrever como voluntário para o trabalho nas eleições pelo aplicativo E-Título e pelos sites dos tribunais regionais eleitorais. Da Rádio Nacional em Brasília, Gésio Passos.
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0: A Ângela hoje está economizando a voz com a gente, né, aqui na apresentação, mas fez uma reportagem sobre as exportações aqui no estado que bateram recordes na questão da soja, carne bovina e castanha.
2: O Acre vem consolidando uma trajetória de crescimento econômico com resultados históricos em sua pauta de comércio exterior. O estado alcançou a marca de US$ 98 milhões em exportações, um montante que supera em mais de US$ 28 bilhões em metas estipuladas originalmente na agenda Acre 10 anos, 2023-2032. No mesmo período de avaliação do planejamento, a unidade federativa registrou o maior produto interno bruto PIB de sua série histórica, ultrapassando em mais de 70% o indicador previsto. Os dados técnicos são baseados no monitoramento da Agenda Acre 10 anos e no Boletim do Comércio Exterior do Acre, relatórios elaborados mensalmente pela Secretaria de Estado de Planejamento. Os indicadores mais recentes consolidados até o mês de maio de 2026 apontam que o avanço econômico permanece sustentado pela expansão da produção local e pelo aumento do número de mercados internacionais integrados à dinâmica comercial acreana. Somente em maio de 2026, o Acre direcionou suas exportações para 26 países. A Turquia foi o principal destino das mercadorias acreanas no período, absorvendo US$ 3,40 milhões em transações. Todo esse volume correspondeu às exportações de soja, representando 25,2% do faturamento total das vendas externas no estado. No acumulado de 2026, a soja mantém a liderança na pauta exportadora do Acre, com US$ 15,86 bilhões, o equivalente a 29,3% do total exportado. Em segundo, aparece a carne bovina, que movimentou US$ 14,23 bilhões, enquanto a castanha ocupa a terceira posição, com US$ 12,50 bilhões em vendas ao mercado internacional. Ângela Villanova para o Sistema Público de Comunicação.
0: E Cruzeiro do Sul vai receber um polo da Universidade Católica de Brasília com oferta inicial de 60 bolsas integrais pelo ProUni. Cruzeiro do Sul passa a integrar a rede de polos da Universidade Católica de Brasília. O anúncio foi feito pelo bispo da Diocese de Cruzeiro do Sul, Dom Flávio Giovanali, e pelo pró-reitor da Educação à Distância da instituição, Rodolfo Pulzin. O polo vai funcionar no Colégio São José, no Morro da Glória, e iniciará as atividades no dia 3 de agosto. Nesta primeira etapa, serão oferecidas 60 vagas, totalmente gratuitas, por meio do programa Universidade para Todos, o ProUni. Os cursos disponíveis são Administração, Ciências Contábeis, Gestão de Recursos Humanos e Gestão Pública, todos na modalidade de Educação à Distância, com provas presenciais realizadas no próprio Colégio São José. Estamos muito felizes em anunciar oficialmente que Cruzeiro do Sul passa a contar com o polo da Universidade Católica de Brasília. Queremos oferecer oportunidades para que jovens de famílias de baixa renda possam ingressar no ensino superior sem custos, afirmou Dom Flávio Giovanali. As inscrições para as bolsas vão até esta sexta-feira pelo sistema do Ministério da Educação. Podem participar estudantes que fizeram o Enem 2024 e 2025 e atendam aos critérios socioeconômicos do programa. Durante o período de inscrições, equipes estarão de plantão no Colégio São José das 8 da manhã às 8 da noite para orientar os candidatos. Com mais de 50 anos de atuação, a Universidade Católica de Brasília é uma das principais instituições privadas de ensino superior do país. A chegada da Universidade ao Vale do Juruá ampliará o acesso à formação universitária gratuita e voltará às necessidades do mercado de trabalho da região. Jefferson Dourado para o Sistema Público de Comunicação. 7:32 no Acre. Vamos fazer um rápido intervalo aqui no seu Bom Dia Aldeia. Daqui a pouquinho, no seu Jornal de Todas as Manhãs, temos informações sobre o advogado que foi encontrado morto em Cruzeiro do Sul. E a Polícia Federal deflagra a Operação Nacional contra facções criminosas com ações aqui no estado do Acre. Voltamos já já.
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0: Bom dia, Aldeia, de volta ao vivo para todo o estado do Acre, por meio das nossas rádios públicas, Aldeia FM e Difusora Acreana. O corpo do advogado Hélio Montilha Júnior, de 48 anos, foi encontrado em avançado estado de decomposição dentro do escritório dele, em um apartamento na rua Paraíba, no bairro Remanso, em Cruzeiro do Sul. De acordo com a Polícia Militar, moradores da região sentiram um forte odor nos últimos dias e acionaram as autoridades. No local, os policiais encontraram a porta apenas encostada e a televisão ligada. A perícia não identificou sinais aparentes de violência, luta corporal ou arrombamento. O corpo foi encaminhado ao Instituto Médico Legal, que deve apontar as causas da morte após a realização dos exames.
16: Segurança.
0: O Acre está entre os 14 estados que participam da Operação Força Integrada 3, deflagrada pela Força Integrada de Combate ao Crime Organizado, sob coordenação da Polícia Federal. A ação tem como objetivo desarticular o núcleo financeiro e operacional de facções criminosas envolvidas com o tráfico de drogas, o comércio ilegal de armas e a lavagem de dinheiro. No Acre, equipes cumprem mandados de busca, apreensão e prisão. Em todo o país, a Justiça autorizou 272 medidas judiciais, sendo 179 mandados de busca e apreensão, 93 de prisão preventiva e o bloqueio de contas bancárias e outros ativos financeiros. Uma jovem de 14 anos fica ferido após o atropelamento no terminal urbano aqui de Rio Branco. A reportagem é do Ronaldo Duarte.
16: O estudante de 14 anos foi atropelado na manhã desta terça-feira no terminal urbano de Rio Branco. Ele é estudante de uma escola militar e não corre risco de morte. Segundo a Polícia Militar do Acre, o adolescente sofreu ferimentos pelo corpo e foi encaminhado à unidade de pronto atendimento UPA da Sobral. Após receber o atendimento do Serviço de Atendimento Móvel de Urgência, SAMU. De acordo com a PM, o adolescente estava encostado na grade de proteção do terminal urbano. Repentinamente, correu em direção à pista e acabou sendo atingido por um veículo. Após o atropelamento, equipes do SAMU prestaram os primeiros socorros e a vítima, que foi levada à UPA da Sobral, para atendimento médico em estado lúcido. Ronaldo Duarte, para o Sistema Público de Comunicação.
0: E um foragido da Justiça de São Paulo por assalto a banco é preso aqui em Rio Branco. A reportagem mais uma vez com ele, Ronaldo Duarte.
16: O foragido da Justiça de São Paulo, Jonathan de Lima Pereira, de 35 anos, natural de Araraquara, São Paulo, foi preso no início da noite de segunda-feira no estacionamento de uma academia localizada na Avenida Antônio da Rocha Viana, no bairro Jardim Manuel Julião, em Rio Branco. Segundo informações da Polícia Civil, Jonathan constava na lista de procurados da Justiça do Estado de São Paulo e considerado de alta periculosidade. Contra ele havia um mandado de prisão em aberto pelo crime de assalto a banco. A prisão ocorreu após um policial civil da Delegacia de Homicídios e Proteção à Pessoa, DHPP, que estava na academia treinando, reconheceu o foragido enquanto realizava atividades físicas. O agente acionou imediatamente os colegas de plantão e passou a monitorar discretamente os passos do suspeito até que ele deixasse o estabelecimento. Assim que Jonathan saiu da academia e chegou ao estacionamento, as equipes realizaram a abordagem e deram cumprimento ao mandado de prisão, sem que houvesse resistência. Após a captura, o foragido foi conduzido à Delegacia de Flagrantes, DEFRA, onde permanece à disposição da Justiça. O preso será encaminhado ao Estado de São Paulo, onde responderá os procedimentos judiciais relacionados ao mandado de prisão expedido contra ele. Ronaldo Duarte, para o Sistema Público de Comunicação.
0: A Polícia Civil do Acre apreende mais de 21 quilos de skunk escondidos em portas de veículos transportado por cegonha na BR-364. Vamos convocar nosso querido Marcelo Torres para as informações.
17: Nesta terça-feira, dia 7, a Polícia Civil apreendeu mais de 21 quilos de skunk durante uma ação realizada na BR-364 em Rio Branco. A operação foi conduzida por equipes da Delegacia de Repressão ao Narcotráfico, a DENARC, com apoio do Núcleo de Operações com Cães. A droga estava escondida no interior das portas de um veículo transportado por um caminhão cegonha. O automóvel tinha como destino o município de Palhoça, em Santa Catarina. A apreensão aconteceu durante um treinamento operacional do Núcleo de Operações com Cães. Durante a inspeção dos veículos transportados, a cadela farejadora Gana sinalizou a presença de entorpecentes em um Ford Fiesta. Os policiais aprofundaram a vistoria e identificaram sinais de violação no revestimento interno das portas. Após a retirada dos forros, foram encontrados 19 tabletes de skunk escondido nas quatro portas do veículo. Ao todo, foram apreendidos cerca de 21 quilos e 670 gramas de drogas. O carro foi encaminhado à delegacia especializada, onde uma nova inspeção confirmou a localização de todo o material ilícito. Além da droga, os investigadores apreenderam documentos do veículo e um cartão bancário encontrados em seu interior. O material será utilizado para dar continuidade às investigações. De acordo com a documentação apresentada, o veículo estava registrado em nome de uma pessoa, enquanto o transporte foi contratado por outra. A Polícia Civil segue investigando o caso para identificar todos os envolvidos no esquema criminoso. Da Polícia Civil do Acre, Marcelo Torres, para o Sistema Público de Comunicação.
0: E em Cruzeiro do Sul, 4 suspeitos foram presos depois de ameaçarem comerciantes na região dos quiosques do Igarapé Preto. E também um homem foi baleado após invadir a casa de um policial militar. A reportagem é do Gladson Albano.
18: Na primeira ocorrência, um homem invadiu a residência de um policial militar no centro da cidade para furtar objetos. Segundo o capitão da PM, Thales Campos, ele foi surpreendido pelo proprietário e, ao tentar tomar a arma do policial, acabou sendo baleado no braço.
19: O policial ouviu ruídos na sua área de serviço, veio pela área da escada ali na varanda, visualizou esse indivíduo aí, né, deu voz de parada para ele, para que ele cessasse a ação criminosa, né, que ele estava furtando, inclusive, o fardamento institucional deste policial. O policial aí, segundo o relato, né, do próprio policial, agiu moderadamente dos meios necessários para repelir injusta agressão atual iminente a esse criminoso que em determinado momento avançou com o objetivo de tomar a arma desse policial. Ele efetuou um disparo nesse indivíduo que pegou no seu membro superior, né, na região do braço, aqui no rádio e una.
18: Em outra ação, 4 homens foram presos após invadirem quiosques no Igarapé Preto. De acordo com a Polícia Militar, o grupo ameaçou comerciantes, roubou alimentos e se identificou como integrante de uma organização criminosa.
19: Fizeram roubo com violência e grave ameaça. Utilizaram pedaços de madeiras, pegaram lá 20 salgadinhos e outros objetos lá dos quiosques e ameaçaram as pessoas também, dizendo que caso acionassem a polícia, né, eles seriam agredidos, bem como ameaçaram até de atear fogo lá no local. Diante de todas essas circunstâncias, a equipe da Polícia Militar foi acionada, as equipes se deslocaram até o local, fizeram um cerco, conseguiram identificar os infratores da lei e eles foram devidamente levados à delegacia e ficarão à disposição da Justiça.
18: De Cruzeiro do Sul, Gladson Albano, para o Sistema Público de Comunicação do Acre.
0: Vamos para um rápido intervalo do nosso Bom Dia Aldeia, nesta edição de quarta-feira, 8 de julho de 2026. A seguir, a Diocese de Rio Branco recebe novo administrador apostólico. E as notícias do esporte: Messi, mais uma vez, salva a Argentina. Voltamos já.
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0: Bom dia, bom dia, bom dia. O seu Bom Dia Aldeia ao vivo para todo o estado do Acre por meio do sistema público de rádio aqui em todo o estado do Acre, trazendo muita informação pela manhã a partir das 7 horas de segunda a sexta-feira. E a gente começa mais esse bloco trazendo informações sobre a Diocese de Rio Branco, que recebe um novo administrador apostólico. Dom Antônio Fontenelle de Melo foi nomeado pelo Papa Leão XIV. A Diocese de Rio Branco viveu nesta terça-feira um momento histórico com a chegada do novo administrador apostólico, Dom Antônio Fontenelle de Melo. Nomeado pelo Papa Leão XIV, ele foi recebido pelo bispo emérito Dom Joaquim Pertines na Cúria Diocesana e, em seguida, participou de um momento de oração e acolhida na Catedral Nossa Senhora de Nazaré. A missão de Dom Fontenelle será conduzir a Diocese durante o período de transição até a nomeação de um novo bispo diocesano. A recepção reuniu padres, religiosos e fiéis em um clima de comunhão e esperança para a Igreja Católica no Acre. Em sua primeira mensagem aos acreanos, Dom Antônio Fontenelle destacou o compromisso de caminhar ao lado da comunidade e pediu o apoio dos fiéis nesta nova missão.
21: Uma alegria muito grande, chegando aqui pela primeira vez como administrador apostólico dessa diocese, a pedido do Papa Leão. Estamos aqui para obedecer, para escutar, para amar, para servir, para caminhar com os demais irmãos e irmãs que ajudam essa igreja a ser essa igreja tão histórica, tão querida e tão amada aqui no estado do Acre. Venho de coração aberto, de mãos abertas, para que juntos possamos caminhar e fazer acontecer o reino de Deus. Gratidão, reze por mim, eu rezo por vocês, junto na missão.
0: A Diocese de Rio Branco destacou que a chegada de Dom Antônio Fontenelle representa um novo tempo de continuidade do trabalho pastoral, reforçando a missão evangelizadora da igreja no estado. O administrador apostólico permanecerá à frente da diocese até que o Vaticano anuncie o novo bispo titular. Jefferson Dourado para o Sistema Público de Comunicação.
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0: Vamos agora a Tarauacá com Raimundo Ascioli. O IBGE prepara o Censo Agropecuário Florestal Agrícola no município.
22: Muito bem, ouvintes do Sistema Público, estamos voltando de Tarauacá. Olha, vou falar com o Felipe Lima, ele é técnico em informações geográficas e estatísticas do IBGE. Está divulgando aí, né, o Censo Agropecuário e as vagas disponíveis para Tarauacá, para as pessoas, né, que queiram participar, né, do seletivo para trabalhar como censitário.
23: O Instituto Brasileiro de Geografia e Estatística informa que as inscrições para o processo seletivo simplificado do 12º Censo Agropecuário Florestal e Aquícola foram prorrogadas até o dia 9 de julho. As vagas são para atuar em Tarauacá, mas candidatos de todo o Acre podem se inscrever. São 5 vagas para agente citar o supervisor, uma vaga para agente administrativo, uma vaga para informática, uma vaga para regional e uma vaga para operacional regional. Os salários são, incluindo auxílio alimentação, de R$ 1.192 e vai ali até o salário máximo de R$ 5.200. Além da remuneração, os contratados terão direito ao auxílio transporte, auxílio pré-escola, dentre outros. A escolaridade exigida é apenas ensino médio completo e CNHB para alguns cargos.
22: Felipe, as inscrições já se encerram dia 9. Como é que a pessoa faz para se inscrever?
23: Para se inscrever, basta acessar o site da www.ibfc.org.br.
22: Muito bem, tá aí o Felipe, direto de Tarauacá, Raimundo Ascioli, do Sistema Público, com vagas aí para censitário do IBGE para trabalhar no Censo Agropecuário, Sistema Público de Comunicação do Acre.
0: E o Ministério da Saúde discute a implantação de um plano para erradicar a malária em Cruzeiro do Sul. Gladys Albano.
18: Profissionais de saúde dos 7 municípios do Vale do Juruá participaram em Cruzeiro do Sul de uma oficina promovida pelo Ministério da Saúde para discutir o plano de eliminação da malária por plasmódio falcíparo. A estratégia prevê eliminar a transmissão local da doença até 2030 e, posteriormente, avançar no combate à malária causada pelo plasmódio vivax, responsável pela maior parte dos casos registrados na região.
1: Dos focos prioritários, que é identificar se a espécie da malária causada pelo plasmódio falciparum, ele está com números que poderiam indicar a presença da doença na região. Então, por isso que esse foco é maior para o plasmódio falciparum e também por ser uma espécie que leva a casos mais graves, inclusive os óbitos, na maioria das vezes, são registrados por essa espécie de plasmódio.
18: Além das novas estratégias de vigilância, o encontro também apresentou mudanças no tratamento da malária vivax. A adoção de medicamentos de dose única deve aumentar a adesão dos pacientes e reduzir a transmissão da doença. Segundo Sérgio Ricardo, profissional do Núcleo de Doenças Transmitidas por Vetores, o Juruá foi escolhido para iniciar o projeto pelos resultados alcançados no controle da malária nos últimos anos.
3: No momento, então, nós estamos alinhando as ações com um compromisso de tentarmos, pelo menos num prazo de um ano e pouco, já eliminarmos a transmissão autóctone do falcíparum na nossa região, que é um dos planejamentos do Ministério da Saúde, então, de fazer essa eliminação por regionais. E a nossa regional aqui foi elencada como a primeira que vai iniciar esse trabalho por conta dos resultados que temos alcançado aqui na nossa regional.
18: Secretários municipais de saúde também participaram da oficina e destacaram que o principal desafio será garantir diagnóstico e tratamento rápido, principalmente nas comunidades mais isoladas da região.
4: Principalmente as estratificações, a forma de como fazer o trabalho em loco, né? Da rapidez no atendimento nos casos que acontecem. Por exemplo, Marechal Tamaturgo é um município de difícil acesso, mas mesmo assim as localidades geograficamente, para você chegar onde tem um caso, é muito difícil. Então a gente está trabalhando para que, quando der um caso, a gente chegar o mais rápido possível para que não possa se alastrar mais naquela comunidade, naquele local.
18: De Cruzeiro do Sul, Gladson Albano, para o Sistema Público de Comunicação do Acre.
0: E agora vamos para a Sena Madureira. Um atleta Sena Madureirense conquistou um título em torneio de artes marciais em Rondônia. João Carlos Costa traz os detalhes.
5: O esporte de Sena Madureira voltou a ganhar destaque em nível regional. O atleta Rawan Marlon, de apenas 15 anos, conquistou o título da Copa Regional Norte de Taekwondo 2026, na categoria juvenil até 63 quilos. A competição foi realizada em Porto Velho, Rondônia, reunindo atletas de vários estados da região. Com a vitória, Rawan alcança importante marco da carreira ao garantir classificação para o Grand Slam de Taekwondo, competição que definirá vagas da seleção brasileira da modalidade. O resultado representa mais um passo na trajetória promissora do jovem esportista. Integrante da equipe Fave Creu, Rawan é treinado pelo professor Léo do Hip Hop, que tem desempenhado papel fundamental em sua preparação. O título reforça o crescimento do Taekwondo em Sena Madureira e evidencia o potencial dos atletas do município em competições de alto nível. Mesmo com pouca idade, Rawan já acumula importante conquista no esporte, construindo uma trajetória marcada por dedicação e excelentes resultados nos tatames. Filho do músico Marquinho da Batera e da professora Rani, o jovem atleta recebe o reconhecimento da família, amigos e da comunidade Sena Madureirense, que comemoram mais essa conquista. Agora a expectativa está voltada para o Grand Slam, onde Rawan terá a oportunidade de disputar uma vaga para representar o Brasil na seleção brasileira de Taekwondo. De Sena Madureira, João Carlos Costa, para o Sistema Público de Comunicação do Acre.
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0: Hora do bate-papo esportivo com ele, Alberto Casas. Bom dia, meu amigo.
25: Muito bom dia, Jefferson. Bom dia, ouvintes do Bom Dia Aldeia.
0: Alberto Casas, mais uma vez, o gênio extraterrestre. Messi fez a diferença e salvou a Argentina, meu amigo.
25: É, meu amigo, ontem o técnico do Egito soltou os cachorros após o jogo contra a Argentina. Teve um gol anulado, uma falta lá atrás, que pisada no pé, que no meio de campo eles não dão nada, chamaram o VAR. Teve um puxão de camisa dentro da área da Argentina, que era a favor do Egito. O VAR nem chamou o árbitro, nem tampouco o árbitro deu importância. Então, realmente, o Egito fez 2-0 e teve oportunidade de vencer o gigante Argentina. Só que aí entrou em ação todo o conjunto da Argentina. Foi 2-1, Messi já tinha perdido um pênalti, aí 2-2, e já no finalzinho, nos acréscimos, 3-2 foi o placar final do jogo, não teve nem prorrogação, né? Realmente, a Argentina foi buscar um placar diverso de 2-0

0: e poucas oportunidades, né? Suíça e Colômbia, né? Então, os goleiros trabalharam poucos, mas no momento que foi exigido, pegaram, né? Aí foram para os pênaltis. Aí, meu amigo, teve nego que bateu lá naquela figurinha que fica atrás da trave, né? Lá na arquibancada, mas a Suíça conseguiu vencer a Colômbia por 4-3, foi o placar final. Mais um sul-americano que vem embora e só temos um representante agora da América do Sul, a Argentina. A Argentina é o único representante sul-americano que está na Copa do Mundo. São 6 europeias e um asiático, né? Que é o Egito, né? O Egito é um africano, se não me engano. O Egito saiu.
1: O Egito saiu ontem, homem.
0: Saiu. Mas
1: é Marrocos, né? Não é Marrocos? É. Marrocos saiu também.
0: Marrocos.
1: É,
0: exatamente. Então, e aí, amanhã já começa, né?
1: Hoje não tem jogo, né? Começa amanhã.
0: Não, hoje não tem, mas amanhã tem França e Marrocos. Né? Mais um vai pra casa, né? Mais um vai pra casa. Começa amanhã. Então, as quartas de final aí da Copa do Mundo com França e Marrocos. Esse jogo às 15 horas. Hora Acre. Portanto, começa hoje a folga para todo mundo. Amanhã recomeça aí a Copa do Mundo novamente com França e Marrocos.
1: Alberto, seleção brasileira já voltou para casa, né? Delegação brasileira voltou para casa, desembarcou no Rio de Janeiro. Sabe com quantos no avião?
0: Um jogador.
1: É isso aí.
0: Só Danilo.
1: Dos 26 jogadores, apenas Danilo estava no voo fretado pela CBF. Podia ter mandado ele com aqueles voos que demoram 30 horas para chegar no Brasil, né?
0: Pois é, avião de carreira, né?
1: Pois é, mas CBF tem dinheiro para jogar fora, tá tranquilo.
0: Olha, tô falando em CBF. Essas semanas que estão chegando aí, a partir de hoje, semana que vem, poderemos ter novidades na CBF, viu? Porque as notícias que vêm de lá não são muito alvissareiras para o atual presidente, não. O atual presidente tem denúncias, mas apareceu mais denúncias contra ele agora, além daquelas três Marias que ele levou para a Copa, um para cada país, apareceu mais uma, viu? Ele bancou aí a ida da irmã para ver jogos com cartão corporativo da CBF. E as coisas, é fogo amigo, viu? Vem lá de dentro da CBF essas informações. Então, significa dizer que não está muito fixo aí o presidente da CBF, Sami Chaudhry.
1: Valeu, Alberto Casas, obrigado. Amanhã a gente tem mais informações ao vivo com o nosso querido Alberto Casas aqui no nosso Bom Dia Aldeia. Gente, fechamos a conta por hoje. Muito obrigado pela sua companhia, muito obrigado pela sua audiência. Amanhã estaremos de volta com o seu Bom Dia Aldeia nas rádios públicas do estado do Acre, em rede, a partir das 7 horas. Grande abraço, tchau, tchau.

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0: Dantas e quero ficar com vocês até 5 para as 10 no Espaço do Povo, o programa mais democrático do rádio acreano.
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0: Se eu pudesse dar um conselho para todas as pessoas que estão precisando ir embora, se alguém seria, quando for se desencantar, desencantasse-se. Mas desencante-se até o fim, até não sobrar mais nenhum resquício de ilusão. Porque um desencanto pela metade não produz cura, não fecha a porta, não permite reinícios. Não tem alívio maior para o coração do que se ver livre de uma situação que só te machuca. Eu me despeço com amor de tudo que não me faz bem. Deixo para trás toda e qualquer situação que não condiz com a realidade que quero viver daqui para frente. De Padre Fábio de Melo. Bom dia, meu Deus. Obrigada pela vida.
1: Bom dia.

0: preciosos e maravilhosos das pequenas e melhores idades. Guerreiros da luz, estou pronta, preparada. Pode vir desafios. Bom dia, meu rei. Bom dia, meu amor.
1: Obrigado, Jesus, por mais um dia de alegria. Obrigado, Jesus,
0: obrigada,
1: por mais um
0: Jesus.
1: Dia de vitória.
0: Muito obrigada por todas as vitórias.

0: aquela colinha preciosa. Obrigada, obrigada, obrigada. Chegando, chegando para esse nosso encontro diário na Difusora, o Espaço do Povo, começa agora às 8h16. Salve, salve, 8 de julho de 2026. Feliz miércoles.
1: Bom dia, na melhor companhia.
0: É isso aí, e eu começo na companhia do sonoplasta Márcio Roberto.
2: Obrigada pelo carinho de todos vocês.
0: Vamos seguindo aí, preciosos, apresentando a nossa equipe, o nosso suporte, hein? Na coprodução estão juntos comigo, Beto Ramos, Francenildo Pereira, Dr. Francisco, Cleiton Rocha, Francineide Dias, Leomar Derzi, Elisete Pinheiros, Uleide Martins, Rosângela Viana, Jéssica Parada, Antônio José Macedo e José Luiz e os socorristas dos transmissores e mais as colaboradoras Bárbara Figueiredo e Carla Moraes.
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0: É isso aí, eu estou preparada para levar o melhor da música e da informação com o apoio do Café Vovó Pureza, Amazon Tintas e Armarinho Brasil. Quero só avisar que quem estava acostumado aí no mês de junho a dançar forró até o dia amanhecer, pode levar a sandalinha na mão, partiu. Nós vamos fechar então o nosso forrozinho agora só ano que vem, no novo junho. Deixar de conversa comprida, porque eu já quero começar o desfile das atrações. São 8h18, trazendo para vocês uma pessoa chamada Nonato Neto. Quem será? Ele nasceu lá no sítio Marimbas, Cachoeira dos Índios, na Paraíba. É um famoso poeta, repentista, cantor e compositor brasileiro. Ele ficou nacionalmente conhecido por integrar a histórica dupla de violeiros, Os Nonatos, e por suas composições de forró gravadas por grandes nomes da música. É isso aí. Ele começou pequenininho, começou a cantar e improvisar profissionalmente aos 11 anos de idade, pelas redondezas da sua cidade natal, lá na Paraíba. A paixão e o talento pela arte de repente vieram de berço, inspirados por seu pai que era violeiro. A dupla Os Nonatos, na verdade é essa a identidade, e a sua carreira ganhou projeção gigantesca ao formar a dupla Os Nonatos, ao lado do também cantor e compositor cearense Nonato Costa. Ah, agora entendi, eu achava que era sobrenome, mas é porque os dois se chamavam Nonato. E durante quase 3 décadas a dupla se consolidou como uma... Espera um pouquinho aí, que eu só dei uma falha aqui. A dupla se consolidou como uma das melhores referências do repente do forró do Nordeste. Suas músicas caíram no gosto de grandes bandas e artistas. E que tal a gente tocar aqui pela primeira vez Nonato Neto cantando Astronauta? São 8h20.

assim foi essa música diferentona que a gente trouxe como primeira atração do programa de hoje. Eu acredito que essa música, ela gera um outro tipo de emoção quando você ouvir olhando para uma lua cheia. Aí é uma viagem, meu irmão. São 8h24 no Acre, vejamos aqui os eventos dessa data, né? Só um instantinho que eu quero falar o que é que é marcado no dia 8 de julho. Hoje é marcado no Brasil pelo Dia Nacional da Ciência e do Pesquisador Científico, pelo Dia do Panificador e pelo Dia Mundial da Alergia. E tem mais, daqui a pouquinho a gente fala de outras celebrações deste dia 8 de julho. Sim, 8h24, pontualmente agora, ei, você aí. 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
1: Oba, oba, que tal agora trazer o Sambor, né? Nosso, meu xodozinho aqui do programa. O Sambor, esse grupo musical brasileiro formado lá em Ribeirão Preto, que traz nas vozes do Hugo Rafael, Zé da Paz, Jacques Monastier, Digão de Souza, Janaína Andrade, Júlio Fejuca, a música Andanças. Que obra de arte, hein? Vamos lá ouvir.

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venho aqui com o nosso primeiro convite do programa. Na verdade, quando eu digo nossa, é a Cristina que mandou esse convite, muito querido. É para o baile do dia 1º de agosto na Azeel, com o retorno da banda L4 aos palcos acrianos. É sábado, dia 1º. A mesa custa R$150 para 4 pessoas e o ingresso individual R$40. E o telefone para falar com a Cristina para garantir já a sua mesa num local bem conveniente. Ligue 999-230453. Bom dia, Cristina. E aqui a gente chega citando algumas celebrações desta data. Hoje, a data celebra a criação da Sociedade Brasileira para o Progresso da Ciência. Ela foi fundada em 8 de julho em 1948. É um dia dedicado a reconhecer o impacto do conhecimento do país. Dia do Panificador, homenageando os profissionais responsáveis pela produção diária do pão, um dos alimentos mais tradicionais do país, o nosso agradecimento. Hoje também é o Dia Mundial da Alergia, que busca conscientizar a população sobre a prevenção e o tratamento das reações alérgicas. E

0: Batista com o RC na Veia, que semana que vem volta aqui trazendo todo o seu talento, cantando a música do rei. Boa, boa, hein? Deixa eu passar informações aqui da nossa agenda, do nosso programa para vocês, e já prometendo daqui a pouquinho um baita de um forró. Eu vou buscando aqui um momento de concentração para levar até vocês a nossa mensagem do dia aqui, né? O nosso aconselhamento. 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Eu já proponho aqui para o Márcio, às 9h45, trazer o primeiro giro da astrologia.
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0: Áries. Olha, você pode sentir uma dificuldade maior para conciliar o que está acontecendo dentro de você com as demandas emocionais da vida familiar.
1: Touro.
0: O dia pode despertar reflexões silenciosas e emoções difíceis de traduzir em palavras. Existe uma tendência a absorver preocupações ou revisitar assuntos que ainda não foram totalmente elaborados.
1: Gêmeos.
0: Amizades, projetos e expectativas para o futuro

0: passam por um momento de revisão. O céu convida você a perceber quais planos continuam alinhados.
1: Câncer.
0: Questões ligadas à carreira, propósito e reconhecimento podem mexer mais com suas emoções no dia de hoje.
1: Leão.
0: O céu favorece reflexões importantes sobre crenças, planos de longo prazo e perspectivas que vêm guiando suas escolhas.
1: Virgem.
0: Olá, Virgem. Emoções profundas tendem a pedir mais atenção do que o habitual. O dia favorece processos internos de desapego e compreensão.

0: emocional, viu, minha amiga Tiana? Um abraço pra você e o Zezão aí no Taquari. Eu quero seguir com o roteiro, mas antes oferecer a próxima música para nossa irmãzinha Inês, lá na Feira da Economia Solidária, em frente do Badate. E ela está ouvindo o programa com o som do seu telefone, juntamente com a Carla, seu Francisco e os outros coleguinhas que estão chegando por aí, não é isso? Então vamos para a próxima atração.
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0: Pois é, depois que eu conheci esse cabrinho aqui, eu pensei, eu digo, vou tocar mais música dele, né? E ele tem muitas músicas gravadas em várias situações da sua vida. Ele chama-se Batista Lima, o cantor cujo nome são dois sobrenomes. O Batista Lima, na verdade, ele nasceu, se batizou lá em Serra Talhada e com o nome de Cícero. Ele é um cantor, compositor e produtor musical brasileiro que alcançou notoriedade nacional com a voz principal da banda Limão com Mel, onde permaneceu por mais de duas décadas, consolidando-se como um dos maiores ícones do forró romântico. Sucessos da Limão com Mel trouxeram essa voz belíssima do interior de Pernambuco, nascido em uma família humilde musical. Batista Lima chegou a trabalhar como vendedor de picolé e ambulante antes de viver da música, viu? Papai do Céu abriu uma porta maravilhosa para ele. Ele entrou para Limão com Mel na década de 90, onde não apenas cantou, mas também atuou como compositor e diretor musical, responsável por grandes sucessos. Toma Conta de Mim, né? Tome Amor, esse eu não conheço. Um Amor de Novela também não. Posso até conhecer, mas o título não me remete a essa lembrança. E a sua voz inconfundível foi a marca registrada da banda. Agora, na carreira solo, ele já tem mais de 20 anos à frente. Ele esteve, né, na verdade, à frente da Limão com Mel. E agora ele merece essa estrada de sucesso, cantando por aí, mundo afora. Batista Lima canta uma música da carreira de José Augusto. A gente já tocou essa música aqui, eu gostei tanto que eu pedi bis de que vale ter tudo na vida.

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1: Puxa vida, hoje tem Nando Reis aqui no nosso programa. Faltam 7 minutos para as 9 horas. Neste dia 8 de julho, data do Dia do Padeiro, já falei anteriormente.
2: Responsáveis pela investigação.

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vocês para na próxima terça-feira, dia 20. Sexta-feira, deixa eu olhar o calendário. Dia 14, hein? Dia 14.

E então é uma vida cultural no 5 de julho, no início da noite, às 18h30. Feira, dia 14.

0: amor. Abram-se as cortinas. Desfrutem os espetáculos da terra. Com inesquecíveis do Chico.
1: Bastidores. Composta por Chico Buarque e eternizada por Calbi Peixoto. Acho que o Calbi cantou essa música umas trocentas.

conhecemos. É chique demais.

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0: A frase de hoje é daquela página que eu sigo, do Educador das Emoções, com o título Lapada do Dia. Com essa expressão, sabe que é nordestina, né? Vamos lá para a frase. Hoje eu acordei igual a estilingue. Quanto mais a vida me puxa para trás, mais longe eu vou chegar. Embora, porque o impulso não é sorte, é pressão bem aproveitada. E que lapada!
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0: Agora eu cumprimento a nós, meus amigos. Cumprimento também minha querida amiga baiana, Pudinho, porque a música que vem aí vocês vão gostar, tá bom?
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0: E por que não trazer esse gigante da música, Nando Reis? Cantor, compositor e multi-instrumentista brasileiro, nascido em São Paulo em 12 de janeiro de 63. E ele ganhou notoriedade como baixista e um dos vocalistas da banda Titãs, muito boa a banda. E construiu uma carreira solo de enorme sucesso com sua banda, Os Infernais. E ele é fã demais das músicas do Roberto, já toquei aqui algumas. E hoje ele vai cantar o sucesso da carreira do... Muito estranho, essa música muita gente gravou e... Ofereci? Então pode tomar.

0: Sorriso Maroto!
1: Toma no pagode!
2: Obrigado!
0: Beleza, na via... Vai daí, Ivan, conta tudo pra gente. Bom dia.

né, aderir à vacina contra as viroses, né, contra também a gripe, coisas mais que neste período tem que ser alcançado por conta exatamente desse tempo, desse clima que deixa muitas pessoas aí indo para o hospital e, como diz o outro, trazendo um grande fluxo de atendimento, principalmente na atenção básica

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0: 13 no Acre. 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
0: A frase de hoje é daquela página que eu sigo, do Educador das Emoções, com o título Lapada do Dia. Com essa expressão, sabe que é nordestina, né? Vamos lá para a frase. Hoje eu acordei igual a estilingue. Quanto mais a vida me puxa para trás, mais longe eu vou chegar. Simbora, porque o impulso não é sorte, é pressão bem aproveitada. E que lapada!
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Muito bem, meus amigos, muito bom dia. Aqui você ouve a sua rádio Aldeia FM 96.9. Estamos trabalhando para o melhor, né? Levarmos o melhor do nosso áudio para você aqui através do Sistema Público de Comunicação e a sua rádio Aldeia FM levar o melhor para você com qualidade, com os nossos repórteres, nossos jornalistas, com o melhor do jornal, da informação e da música boa para você aí na sua rádio, no seu rádio, no seu computador, no seu tablet, através da Rádio Aldeia FM. Já já estaremos linearmente trabalhando para você, ininterruptamente, não é? Para você que nos ouve sempre com esse carinho, com a sua melhor audiência. Nossa equipe técnica trabalhando arduamente para que daqui a pouquinho, não demora muito, nós estaremos com o melhor do áudio FM para você, aí onde você quer, esteja conectado no rádio ou através da rede mundial de computadores. Rádio Aldeia, aldeiafm.ac.gov.br é o seu canal de comunicação, ou no Radiosnet você também encontra a nossa rádio em outros portais através da rede mundial de computadores. Nosso abraço, nosso carinho para você e obrigado pela sua paciência aqui conosco, com os técnicos, com os locutores, com a direção, com a gestão, não é? Aqui do Sistema Público de Comunicação. Para nós, para você, deixamos aqui o nosso abraço, nosso carinho.

0: Alô, Kawai, alô, Joãozinho, alô, Passo do Lontra, segura, compadre!
1: Pois é, né? A gente já está subindo aqui junto com o ponteiro neste último bloco. 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Apaixone-se. Eu quero seguir com o nosso roteiro, mas só depois de uma matéria que eu achei aqui conveniente compartilhar com vocês. Está no AC 24 horas. Receita libera consulta a lote especial de cashback do IR nesta quarta-feira.
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1: A Receita Federal abriu às 9 horas desta quarta-feira, dia 8, a consulta ao primeiro lote especial de restituição automática do Imposto de Renda Pessoa Física, modalidade chamada pelo órgão de cashback. Ao todo, 3.551.101 contribuintes serão beneficiados nesta etapa, que soma cerca de 460 milhões em restituições. O pagamento será realizado em 15 de julho, diretamente na conta vinculada à chave Pix do tipo CPF do contribuinte. O roteiro segue trazendo Leandro, Sapucaí e Ferrugem juntos cantando a música Sinuca de Bico.

E assim a gente vai seguindo com o nosso roteiro. Não vou para casa com a culpa de não ter tocado o que eu programei, né? Então vamos chamar Wesley Safadão com Alanzinho Coreano cantando Pega o Guanabara e vem. Música.

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1: E por sugestão do Márcio Roberto, faltando 8 minutos e 30 segundos para as 10 horas, a gente vai encerrar o desfile musical com o Alexandre Pires cantando uma música de grande sucesso da carreira do Yahoo, Mordida de Amor, para você, minha querida amiga Iracema.

Nossa, que samba gostoso, hein? Mordida de amor. Obrigada, gente. São 9h55, momento de parar por hoje, hein? Agradecendo a você, ouvinte, internauta e toda a nossa equipe, eu já formulo o convite para a gente se encontrar amanhã nessa programação da Difusora, que breve vai ter a identidade FM 104.5. Até amanhã com o Fino da Sofrência, se Deus quiser.

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3: Agora no Acre são 10 horas e 9 minutos. Hoje é quarta-feira, 8 de julho de 2026. Muito bom dia para você que está em casa com seu rádio ligado, você que está no trabalho, está no carro, aonde você estiver ouvindo a difusora, ao DFM, através da internet. Muito bom dia. Eu sou Damião Viana, a partir de agora até o meio-dia você vai se ligar nos acontecimentos que marcam a história de mais um dia na sua cidade, no nosso estado, no Brasil e no mundo. Bom dia, meu amigo, minha amiga, dona de casa, bom dia você que já está aí preparando aquele rango, aquele almoço. Daqui a pouquinho você vai almoçar conosco aqui, né? Ouvindo Gente em Debate, a gente termina aí por volta de meio-dia. E um bom dia especial para a senhora que já está aí preparando o almoço para a família. Muito obrigado pelo carinho da audiência. Você que está trabalhando no seu carro de aplicativo, aquele abraço. Você que está no ponto, né? No ponto de táxi, trabalhando aí também, ouvindo aqui o Gente em Debate. É bom demais contar com o carinho da sua audiência. E um bom dia especial para ela, Thaís Caroline. Bom dia, Thaís. Quando eu falei aqui, você pensou, muita gente trabalhando aí no ponto de táxi, né?
4: Muita gente. Bom dia, Damião Viana. Bom dia, Márcio Roberto. Bom dia também aos nossos ouvintes. Hoje começamos muito bem, né, Damião? Tendo a visita da nossa queridíssima Jessi Parada.
3: Jessi Parada, rapaz, esteve aqui.
4: Jessi, claro que eu mandei bom dia pra você, Márcio. Bom dia, Beto Ramos.
5: Muito obrigado.
3: O Márcio todo dia com novidades.
4: Tá demais. Seguimos juntos, integrando o Acre por meio da informação no Sistema Público de Comunicação.
3: Pra você que está em casa com seu rádio ligado, você vai ouvir um sinalzinho agora, você já sabe do que se trata. Chegou o momento de você participar com a gente. Anote aí o nosso número de WhatsApp, mande a sua mensagem.
4: Anote aí, Anota aí, 68992093888. Mande a sua mensagem, envie a sua sugestão de pauta ou conta pra gente a história que está acontecendo aí na sua comunidade. A tua participação faz toda a diferença aqui no Gente em Debate. E se não deu tempo de anotar, eu repito, 68992093888. Agora
3: ver.
4: É só salvar e mandar mensagem.
3: Manda,
4: né,
3: ver, né? Manda ver. Mande a sua mensagem para nós aqui, 10h25. Nós vamos estar trazendo as suas mensagens, tanto mensagem de texto como de áudio. Fique à vontade, meu amigo, aonde você estiver. Mande a sua mensagem aqui para o Gente Debate, participe, ajude a construir a história de mais um dia. Estamos esperando a sua participação, agora 10h13.
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3: Desde ontem um friozinho gostoso aqui na nossa capital. E a previsão para este dia de hoje, nesta quarta-feira, ainda será de com muitas nuvens durante o dia e a noite. A previsão, o Davi já se levanta ali, porque ele quer saber como vai ficar a temperatura em todo o estado hoje, quarta-feira. O clima amanheceu agradável, ainda está muito agradável. Vamos conferir, Thaís Caroline.
4: Vamos conferir a temperatura, né? No Vale do Juruá, as cidades de Porto Walter, Marechal Thaumaturgo, Rodrigues Alves e Cruzeiro do Sul, a temperatura máxima hoje será de 31 graus.
3: Pois é, já em Santa Rosa do Purus, Sena Madureira e Manuel Urbano, a máxima também está bem elevada, em torno de 30 graus.
4: Aqui no Baixo Acre, que inclui a capital Rio Branco, a temperatura máxima será de 29 graus.
3: Com 29 graus está também na região do Alto Acre, Brasileia, Assis Brasil, Chapuri e Epitaciolândia.
4: E em Tarauacá, no Tarauacá, em Vira, as cidades de Feijó, Tarauacá e Jordão, a máxima deve ser de 30 graus. A informação é do Centro Gestor e Operacional do Sistema de Proteção da Amazônia, o Sensipam.
3: Agora são 10h14, quarta-feira, 8 de julho de 2026. Agora você vai conferir o quê?
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3: Vamos conferir os destaques da edição de hoje do Gente em Debate. Ministério da Saúde discute implantação de plano para erradicar a malária em Cruzeiro do Sul.
4: Papa Leão XIV nomeia novo administrador da Diocese de Rio Branco.
3: E Peru lidera ranking de compradores exportados pelo Acre no primeiro semestre.
4: E mais...
3: Cruzeiro do Sul vai receber um polo da Universidade Católica de Brasília.
4: Mulher é morta a facadas pelo marido no Acre. Polícia aponta ciúmes como principal suspeita.
3: Que coisa, hein? Menina de 11 anos está na UTI após suposta ingestão de soda cáustica. Caso é investigado pela Polícia Civil.
4: Operação contra facções criminosas cumpre mais de 270 mandados em 15 estados e entre eles está o Acre.
3: Justiça condena 8 envolvidos em rebelião que deixou 5 mortos no Acre.
4: Que tal aproveitar as férias de julho para investir no seu futuro? O CIEE... O Saber Virtual oferece mais de 50 cursos gratuitos. É o nosso bate-papo de hoje aqui no Gente Debate.
3: E ainda hoje aqui no Gente Debate você vai conferir.
4: A Justiça Eleitoral inicia nomeação de mesários para eleições 2026.
3: Direto da Central de Esportes, vamos trazer tudo sobre a Argentina. Virou para cima do Egito e vai às quartas de finais da Copa do Mundo de Futebol. A Copa do Mundo está rolando hoje, não tem partida alguma, mas já está tudo certo para a sequência da Copa do Mundo, as quartas de final. Agora são 10h16.
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3: Essa é a sua principal notícia, vai conferir agora. Olha só, Justiça Eleitoral inicia a nomeação de mesários para eleições 2026. Convocação oficial também será feita por carta. Se prepare para receber a convocação. Confira na reportagem de Gesto Passos.
7: A Justiça Eleitoral começou nesta terça-feira a nomear os mesários que vão atuar nas eleições de 2026. Serão indicados os integrantes das mesas receptoras de votos e de apoio logístico ao pleito. Também será feita pela Justiça Eleitoral a convocação oficial por meio de carta que irá detalhar a função a ser desempenhada pela pessoa que foi chamada, além de data e do local do treinamento e da eleição. As nomeações devem ser feitas por edital até 28 de agosto. Segundo a legislação, o mesário convocado pode alegar razões de impedimento até 5 dias depois de publicação do edital de nomeação. O convocado pode encaminhar pedido de dispensa ao juiz eleitoral, juntamente com a comprovação da impossibilidade de trabalhar. O pedido pode ser aceito ou não pela justiça. Quem atua como mesário nas eleições tem direito a 2 folgas para cada dia trabalhado e para cada dia de treinamento. Também é pago um auxílio alimentação de R$ 65,00 por turno de trabalho. Em concursos públicos, a participação nas eleições também é um critério de desempate. O convocado ainda pode pedir validação dessas horas como atividade extracurricular em universidades conveniadas com a Justiça Eleitoral. Qualquer eleitor pode se inscrever como voluntário para o trabalho nas eleições pelo aplicativo E-Título e pelos sites dos Tribunais Regionais Eleitorais. Da Rádio Nacional em Brasília, Gésio Passos.
3: Muito obrigado, Gésio Passos. Agora são 10h18. Anvisa alerta sobre os riscos das canetas emagrecedoras do Paraguai. Estudo não mediu biodisponibilidade. Olha, todo cuidado é pouco com essas canetas. Vamos conferir na reportagem de Renato Ribeiro.
8: As canetas emagrecedoras contrabandeadas do Paraguai não são equivalentes às registradas no Brasil, como o Monjaro. O alerta é da Agência Nacional de Vigilância Sanitária. A recomendação acontece após a divulgação de testes da Unicamp com medicamentos ilegais. Segundo a agência, as análises da universidade confirmaram a presença do princípio ativo tizerpatida usado contra o diabetes tipo 2 e a obesidade. Apesar disso, não dá para falar em equivalência. Os testes não avaliaram a presença de impurezas, contaminantes, metais pesados, nem o nível de degradação e esterilidade do remédio. Em nota, a Anvisa destaca que o estudo não mediu a biodisponibilidade, que é o dado mais importante para provar se um medicamento funciona igual ao outro. Para isso, seriam necessários testes específicos de concentração. A Anvisa esclarece que o registro de um remédio no Brasil é complexo e exige comprovação rigorosa de eficácia e segurança. No caso dos produtos paraguaios, as fabricantes não passaram por vistorias na linha de produção, nem receberam a certificação de boas práticas de fabricação. A agência informa ainda que não teve acesso aos laudos e às metodologias usadas nos testes da universidade. Da Rádio Nacional em Brasília, Renato Ribeiro.
3: Agora são 10h20. Setores de café e arroz do Brasil pedem isenção em audiência dos Estados Unidos. Gabriel Brum traz todos os detalhes.
9: Setores de café e arroz brasileiros defenderam isenção no primeiro dia de audiência pública sobre tarifas dos Estados Unidos sobre produtos do Brasil. Os debates acontecem em Washington, capital norte-americana. Nesta segunda-feira, falaram representantes dos setores próximos ao agronegócio e alimentação. O diretor-geral do CCAFÉ, o Conselho dos Exportadores de Café do Brasil, Marcos Matos, faz parte da delegação que participa das audiências e destacou que o perfil dos debates foi mais técnico e aprofundado.
10: O entendimento dos impactos para a indústria americana, o entendimento dos impactos na inflação, no consumidor norte-americano. Isso permeou todos os debates, desde aqueles produtos que se receberam críticas por concorrer aos produtos norte-americanos e principalmente aqueles que não têm suas concorrências, pelo contrário, tanto contrapartes dos Estados Unidos quanto as brasileiras, defendendo a lógica das exportações sem tarifas.
9: O setor de café defendeu a isenção para cafés verdes e torrado moído, que representam 90% do que o Brasil exporta para os Estados Unidos, segundo Marcos, e o café solúvel também entrou na discussão.
10: Os Estados Unidos não tem uma indústria que é suficiente para os cafés solúveis e utiliza isso para outros processos industriais. Então foi muito um processo, uma discussão muito rica, muito importante. E mesmo aquelas cadeias que têm sim rivalidade com o Brasil, os oficiais também fizeram perguntas críticas. Então mostra que há um entendimento maior da importância da agregação de valor, da estabilidade de preço e dessa atuação junta dos setores privados do Brasil e dos Estados Unidos.
9: A diretora executiva da AB Arroz, Andressa Silva, disse que a audiência foi um espaço para esclarecer que o produto brasileiro atende a comunidade latina nos Estados Unidos e precisa ficar sem as tarifas.
11: Respondendo à pergunta que nos foi feita pelo comitê, o arroz produzido nos Estados Unidos não substitui naturalmente o arroz brasileiro, em função da preferência e do perfil dos consumidores atendidos. Então, diante das informações que nós apresentamos, a Biarroz espera que o comitê realize uma avaliação cuidadosa no sentido de manter as exportações brasileiras de arroz sem a incidência de tarifa adicional.
9: O site do escritório do representante comercial dos Estados Unidos recebeu comentários públicos sobre esse processo. Empresas como Coca-Cola e Tesla defendem que os produtos que têm interesse não sejam taxados por impactos na produção e nos preços. Já pecuaristas norte-americanos defendem a tarifa sobre a carne brasileira. O debate trata da investigação comercial que propõe uma taxação de 37,5% sobre produtos brasileiros. Ela é dividida em duas, uma de 25% por supostas práticas anticompetitivas, em que um dos alvos é o PIX, e a outra de 12,5% porque o Brasil supostamente não fiscalizaria a importação de produtos feitos com trabalho forçado. A decisão final está marcada para sair no dia 15 de julho.
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4: Tempestades deixam 15 mortos na China. Província de Hubei sofreu com ventos de até 149 km por hora. Quem vai trazer os detalhes é Maíra Guedes.
13: Na China, fortes tempestades atingiram diversas regiões do país e deixaram pelo menos 15 mortos. Na província de Hubei, tornados raros e ventos de até 149 km por hora arrancaram telhados, capotaram carros e destruíram prédios. Milhares de pessoas precisaram deixar as casas por causa das inundações. As autoridades também monitoram a chegada do supertufão Bavi, que deve atingir o leste do país nos próximos dias. Na Índia, as chuvas de monção continuam provocando estragos. Enchentes repentinas deixaram ruas, casas e ferrovias debaixo d'água em diferentes estados. Na região da Caxemira indiana, correntes de lama e grandes pedras destruíram moradias e danificaram veículos. O serviço meteorológico manteve o alerta para mais chuvas fortes, com risco de novas inundações e deslizamentos. Em Bangladesh, as chuvas intensas provocaram deslizamentos de terra no maior campo de refugiados do mundo, em Cox Bazar. Abrigos foram soterrados enquanto os moradores dormiam. As áreas mais afetadas são ocupadas por refugiados Rohingya, que vivem em moradias improvisadas construídas em encostas. As autoridades alertam para o risco de novos deslizamentos nos próximos dias. No sul da Europa, uma forte onda de calor agrava os incêndios florestais. Espanha, França e Portugal mobilizaram milhares de bombeiros para tentar conter as chamas. Na Espanha, moradores e turistas foram retirados de áreas de risco, enquanto outras regiões permanecem em confinamento por causa do fogo. As altas temperaturas e os ventos fortes dificultam o trabalho das equipes de combate aos incêndios. Com informações da agência Reuters, da TV Brasil, em Brasília, Maíra Guedes.
3: Muito bem, agora são 10 horas e 25 minutos. Tem oportunidade de emprego para você. Vamos saber quais são?
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3: Olha, o Sim hoje está disponibilizando aí no baixo 115 novas vagas, viu? As vagas contemplam candidatos com diferentes níveis de escolaridade e perfis profissionais, abrangendo diversos setores da economia. Do total de oportunidades ofertadas, 59 são destinadas exclusivamente a pessoas com deficiência, PCDs, reforçando as políticas de inclusão e o acesso ao emprego formal no Estado. Tá querendo trabalhar? Então, meu amigo, o Sim está aí com vagas disponíveis para você hoje. Não perca essa oportunidade, não. Agora são 10 horas e 26 minutos. Solta a vinheta, Márcio Roberto.
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3: Temos ouvintes, Thaís, Caroline?
4: Claro que temos. Temos os nossos ouvintes fiéis. Você acha que eles abandonam a gente?
3: Não, nunca.
4: Quem mandou um áudio aqui pra gente foi o Isaac Pão de Queijo. Bom dia, Isaac.
15: Muito bom dia. Já tô ligado aqui na programação. Mando um alô pra minha galera aí da periferia. Meu amigo Tarcísio Cavalieri, minha amiga Vaneida, meu amigo Paruacu, seu Zé de Paula no Rio Vira. Toda a galera curtindo a programação. Seu Isaac Pão de Queijo, Feijó, garoto. Friagem aqui tá matando.
4: Ele é acostumado sempre a falar do solzão autêntico, como diz Ivan, né? Temos também a mensagem do Elias Maia. Boa tarde, Damião Viana, Márcio Roberto, Thaís Caroline, Jesse Parada, Carla e toda a equipe da Difusora. A Voz das Selvas, estamos juntos. Elias Maia, de Morada Nova, Ceará.
3: É, tá. Elias Maia, um abração para você, meu irmão. Muito obrigado, tá bom, pelo carinho da audiência. Também ligado no Gente Debate, sabe quem está, Márcio Roberto? É o fã número um, é? Do Márcio Roberto?
4: Só não.
3: Não?
4: Do Márcio, do Damião, do Jetson Dourado, só não da filha dele, mas o resto...
3: Olha aí. Então vamos fazer o seguinte, vamos mandar um abraço aqui para o João Batista, que está ouvindo o Gente Debate, lá no Esperança, juntamente com a Dona Maria. João, um abração, meu irmão, muito obrigado pelo carinho da audiência, pela companhia de todas as manhãs aqui, né? Sempre ligado aqui na Difusora, ao DFM, aquele abraço. Vamos para o intervalo, tá aí, Carlinhos, agora?
4: Vamos
3: para o intervalo, está na hora de faturar. E ainda hoje, no Gente em Debate.
4: A região do Juruá foi escolhida pelo Ministério da Saúde para iniciar um projeto piloto de eliminação da malária.
3: E a Diocese de Rio Branco recebe um novo administrador.
4: E já a seguir, Cruzeiro do Sul vai receber polo da Universidade Católica de Brasília.
3: O Messi, que é um gênio da bola, faz a diferença mais uma vez e a Argentina avança na Copa do Mundo.
4: Eu torcendo, deu certo, né, gente?
3: É.
4: Os confrontos das quartas de finais já foram definidos.
3: Sim, voltamos já com essa e outras informações.
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3: Agora no Acre são 10 horas e 32 minutos. Cruzeiro do Sul vai receber um polo da Universidade Católica de Brasília, com oferta inicial de 60 bolsas integrais pelo ProUni. As atividades começam em agosto e as inscrições já estão abertas. Jefferson Dourado conta pra gente.
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23: Cruzeiro do Sul passa a integrar a rede de polos da Universidade Católica de Brasília. O anúncio foi feito pelo bispo da Diocese de Cruzeiro do Sul, Dom Flávio Giovanali, e pelo pró-reitor da Educação à Distância da instituição, Rodolfo Pulzin. O polo vai funcionar no Colégio São José, no Morro da Glória, e iniciará as atividades no dia 3 de agosto. Nesta primeira etapa, serão oferecidas 60 vagas totalmente gratuitas por meio do programa Universidade para Todos, o ProUni. Os cursos disponíveis são Administração, Ciências Contábeis, Gestão de Recursos Humanos e Gestão Pública, todos na modalidade de Educação à Distância, com provas presenciais realizadas no próprio Colégio São José. Estamos muito felizes em anunciar oficialmente que Cruzeiro do Sul passa a contar com o polo da Universidade Católica de Brasília. Queremos oferecer oportunidades para que jovens de famílias de baixa renda possam ingressar no ensino superior sem custos, afirmou Dom Flávio Giovanali. As inscrições para as bolsas vão até esta sexta-feira pelo sistema do Ministério da Educação. Podem participar estudantes que fizeram o Enem 2024 e 2025 e atendam aos critérios socioeconômicos do programa. Durante o período de inscrições, equipes estarão de plantão no Colégio São José das 8 da manhã às 8 da noite para orientar os candidatos. Com mais de 50 anos de atuação, a Universidade Católica de Brasília é uma das principais instituições privadas de ensino superior do país. A chegada da universidade ao Vale do Juruá ampliará o acesso à formação universitária gratuita e voltará às necessidades do mercado de trabalho da região. Jefferson Dourado para o Sistema Público de Comunicação.
4: Iniciativa oferece mais de 265 vagas em capacitação gratuita pela UNAMA. Ivan de Carvalho.
24: O projeto Capacitar 2026, UNAMA Rio Branco promove cursos profissionalizantes gratuitos com o objetivo de introduzir a população no mercado de trabalho. A iniciativa realizada com as inscrições a partir do dia 8 ao dia 24 deste mês. São 265 vagas, são disponibilizadas, as atividades são presenciais e aberta para a comunidade. O programa aborda temáticas atuais e relevantes nas áreas de saúde, direitos do cidadão. Alguns temas abordados também nos cursos práticos de teoria, que são primeiros socorros, Lei Maria da Penha, agente de desenvolvimento infantil e mediação escolar. Aprenda a usar o IA para melhorar seu rendimento escolar, advocacia extrajudicial e muitos ambiental. E além também de assistente de recursos humanos, com ênfase em saúde mental e organizacional na gestão pessoal. Tendo aí as atividades que são realizadas no Instituto, localizado na Via Verde Shopping, na Estrada da Floresta, com a programação aí completa que está disponível através do site www.gocurso.com.br, sendo necessário buscar capacitar a UNAMA Rio Branco. Os participantes podem se inscrever em mais de um curso, desde que não haja conflito de horário. Os inscritos devem também conferir se é necessário doar 1 quilo de alimento não perecível ou itens de higiene pessoal no dia das atividades escolhida. Para o Sistema Público de Comunicação, Ivan de Carvalho.
3: Muito obrigado, meu caro Ivan de Carvalho. Agora são 10 horas e 37 minutos. Nós vamos direto para a Cena Madureira com Jusa Bispo. Ô, meu caro Márcio Roberto, você sabia que uma onça... Cadê o som da onça, Márcio Roberto? Uma onça aparece na região central de Manuel Urbano e procura morador. E preocupa os moradores de Manuel Urbano. Olha essa onça está parecendo um tigrinho. Um tigrinho. Josa, você ouviu o barulho da onça aí? Bom dia.
4: Isso é um gato.
0: Bom dia, Damião, Viana, Thaís, né, e Márcio, e ouvintes do Gente em Debate. Olha, o aparecimento de uma onça nas proximidades de residências no bairro da Baixada, na região do São Francisco, próximo ao centro de Manuel Urbano, acendeu um alerta entre os moradores nos últimos dias. Segundo relatos de quem mora na área, o animal teria sido visto durante a noite e nas primeiras horas da manhã. A notícia se espalhou rapidamente entre vizinhos, que passaram a redobrar, né, os cuidados, principalmente com crianças e animais domésticos. Todo mundo ficou preocupado. A gente ouviu barulho perto do quintal e depois soube que era uma onça. Agora ninguém deixa as crianças brincarem sozinha na rua, contou uma moradora que preferiu não se identificar. Até o momento, não há confirmação oficial dos órgãos ambientais sobre a presença do animal na zona urbana. Mesmo sem laudo, a população pede que haja uma vistoria na região para verificar a situação e garantir a segurança tanto das pessoas quanto do próprio animal. Especialistas em fauna silvestre reforçam que em caso de avistamento, né, a população não deve tentar se aproximar, alimentar, perseguir ou capturar a onça. A orientação é manter a distância segura e comunicar imediatamente aos órgãos ambientais responsáveis. A Secretaria do Meio Ambiente do Acre e o Instituto de Proteção às Florestas do Acre ainda não se manifestaram oficialmente sobre o caso. Moradores da Baixada afirmam que vão continuar monitorando a área e esperam o apoio das autoridades para evitar qualquer acidente. Portanto, Daniel Viana, Thaís, essas são as notícias aqui da região do Purus, Regional Purus, de Cena Madureira, para o Sistema Público de Comunicação, Jusa Bispo.
3: Muito obrigado, Jusa Bispo. Cadê a onça? Cadê o tigrinho que estava aí? Cadê? Ah, esse tigrinho está parecendo mais um gato. Não é, Thaís? Esse barulho aí não é de onça, não.
4: Ah, aqueles gatos vira-lata.
3: É, isso aí não é original, não. É assim, meu amigo, esse é o Gente Debate. Agora são 10 horas e 40 minutos. Seguindo, Thaís.
4: Inscrições para o processo seletivo do IBGE são prorrogadas até dia 9 de julho. Amanhã, viu? 9 vagas para Tarauacá. A reportagem é de Raimundo Ascioli.
1: Muito bem, ouvintes do Sistema Público, estamos voltando de Tarauacá. Olha, vou falar com o Felipe Lima, ele é técnico em informações geográficas e estatísticas do IBGE. Está divulgando aí, né, o censo agropecuário e as vagas disponíveis para Tarauacá para as pessoas, né, que queiram participar, né, do seletivo para trabalhar como censitário.
2: O Instituto Brasileiro de Geografia e Estatística informa que as inscrições para o processo seletivo simplificado do 12º Censo Agropecuário Florestal e Aquícola foram prorrogadas até o dia 9 de julho. As vagas são para atuar em Tarauacá, mas candidatos de todo o Acre podem se inscrever. São 5 vagas para agente citário supervisor, 1 vaga para agente administrativo, 1 vaga para informática, 1 vaga para regional e 1 vaga para operacional regional. Os salários são, incluindo auxílio alimentação, de R$ 1.192 e vai ali até o salário máximo de R$ 5.200. Além da remuneração, os contratados terão direito ao auxílio transporte, auxílio pré-escola, dentre outros. A escolaridade exigida é apenas ensino médio completo e CNHB para alguns cargos.
1: Felipe, as inscrições já se encerra o dia 9. Como é que a pessoa faz para se inscrever?
2: Para se inscrever, basta acessar o site da www.ibfc.org.br.
1: Muito bem, tá aí o Felipe, direto de Tarauacá, Raimundo Ascioli, do Sistema Público, com vagas aí para censitário do IBGE para trabalhar no Censo Agropecuário. Sistema Público de Comunicação do Acre.
3: Muito obrigado, Raimundo Ascioli. Agora são 10 horas e 41 minutos. Olha, essa informação veio de Tarauacá. Vamos chamar a Thaís Carolina agora com informações aqui no Gente Debate. Exportações do Acre tem no Peru o principal mercado internacional no primeiro semestre. Thaís Caroline vai trazer essa informação para a gente.

0: com Turquia, Emirados Árabes Unidos, México e Hong Kong. Também aparecem entre os destinos das exportações acrianas países como Uruguai, China, Filipinas, Argélia e Líbano. Os números mostram que o Estado vem diversificando seus mercados internacionais, ampliando a presença em diferentes regiões do mundo e reduzindo a dependência de um único parceiro comercial. Outro destaque foi o desempenho da balança comercial. No primeiro semestre, o Acre registrou o superávit de mais de 61 milhões de dólares, resultado das exportações de 63 milhões de dólares frente a importações de cerca de 1 milhão e 450 mil dólares. Thaís Caroline, para o Sistema Público de Comunicação do Acre. Diocese de Rio Branco recebe o novo administrador apostólico, Dom Antônio Fontenelle de Melo, nomeado pelo Papa Leão XIV, que daqui a pouco... A primeira reportagem vai ser com Jefferson Dourado.
1: A Diocese de Rio Branco viveu nessa terça-feira um momento histórico com a chegada do novo administrador apostólico, Dom Antônio Fontenelle de Melo. Nomeado pelo Papa Leão XIV, ele foi recebido pelo bispo emérito Dom Joaquim Pertines na Cúria Diocesana e, em seguida, participou de um momento de oração e acolhida na Catedral Nossa Senhora de Nazaré. A missão de Dom Fontenelle será conduzir a diocese durante o período de transição até a nomeação de um novo bispo diocesano. A recepção reuniu padres, religiosos e fiéis em um clima de comunhão e esperança para a Igreja Católica no Acre. Em sua primeira mensagem aos acreanos, Dom Antônio Fontenelle destacou o compromisso de caminhar ao lado da comunidade e pediu o apoio dos fiéis nesta nova missão.
2: Uma alegria muito grande, chegando aqui pela primeira vez como administrador apostólico dessa diocese, a pedido do Papa Leão. Estamos aqui para obedecer, para escutar, para amar, para servir, para caminhar com os demais irmãos e irmãs que ajudam essa igreja a ser essa igreja tão histórica, tão querida e tão amada aqui no estado do Acre. Venho de coração aberto, de mãos abertas, para que juntos possamos caminhar e fazer acontecer o reino de Deus. Gratidão, reze por mim, eu rezo por vocês, junto na missão.
1: A Diocese de Rio Branco destacou que a chegada de Dom Antônio Fontenelle representa um novo tempo de continuidade do trabalho pastoral, reforçando a missão evangelizadora da igreja no estado. O administrador apostólico permanecerá à frente da diocese até que o Vaticano anuncie o novo bispo titular. Jefferson Dourado para o Sistema Público de...
3: Agora são 10 horas e 45 minutos. Agora nós vamos direto para...
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3: Central de Esporte, você já sabe. Alberto Casas, bom dia. Alberto, ontem, rapaz, mais uma sequência aí da Copa do Mundo, fechando as oitavas de final. A Argentina foi surpreendida no início do jogo, mas foi para cima do Egito e conseguiu uma virada. Eu posso falar uma virada histórica ou não? Bom dia.
5: É, muito bom dia, Damião, Thaís, Márcio, você ouvinte, que é a razão do nosso sucesso. Olha, pode ser, né? Porque estava dois gols de diferença. Nós tivemos isso com o Senegal e a Noruega, não, a Bélgica, né? Tava 2-0. Mas aí ainda foi para prorrogação. Ontem não. Ontem estava bem na hora do programa Lance Esportivo aqui.
3: Os gols saindo.
5: Estava rolando e o Egito fez 2-0. Fez três, né? Fez três, mas um foi anulado, porque lá atrás, né, na saída da jogada, tinha acontecido a falta. E o árbitro marcou, foi lá no VAR, o VAR chamou, mas o VAR não chamou para marcar o pênalti para o Egito.
3: Tá sendo bastante questionado esse jogo, inclusive nas redes sociais, que mais fala. Sim. O treinador do Egito, ele fez um gesto, né, antirracismo lá e não aconteceu nada. Também. Tá estranho, não tá?
5: Também.
3: Cartão.
5: Também, né? Rapaz, tá estranho. Até o outro membro da comissão foi lá e tirou ele do
3: sim, puxou
5: do
3: ele
5: bolo,
3: lá.
5: Tal, tirou do bolo. Mas o certo é que o Egito fez 2-0. A Argentina, eu falava aqui, eu estava assistindo, fazendo o programa, mas vendo no telão aqui, e eu dizia para o Zezinho Mello que se a Argentina fizer um gol, o negócio vai complicar. Aí fez um, fez dois, e no final.

0: Finalzinho fez 3.
1: O Gerson tá mandando aqui de chorou. Ele chorou também?
0: Não, chororou. Chororou é válido, mas aí já foi, né? É,
2: pra passou. Essa Copa ficar mais complicada, só falta ter repescagem dos times que foram eliminados, né?
1: Mas não tem, não.
0: Aí
1: não vai
0: dar, mas, não. Essa Copa
2: tanta
0: já tá marcada
2: coisa, gente,
0: por
2: que não
0: muitas
2: tinha nas
0: coisas,
2: outras.
0: Né? É. Principalmente com uma reversão do cartão vermelho, né? Da punição do cartão vermelho. Essa aí tá sendo questionada muito o presidente da FIFA. E um repórter chegou para ele e disse que ele estava sem moral para comandar a Copa do Mundo.
1: O presidente?
0: Sim, porque foi ele que, depois de receber o telefonema do Trump, ele tirou a punição do jogador americano. E olha, jogador americano, né? E não fez muita coisa, não. Não fez muita falta, não. Foi até bom para a Bélgica, que parece que teve um impulso a mais, né?
1: Foi para cima e empurrou 4.
0: Vamos lá empurrar 4 ainda.
1: Para resolver. É vamos matar logo essa charada.
0: Para não ter problema de recurso.
1: Né? Aqui o Trump vai querer que tire isso.
0: Aí não teve jeito. Então a Argentina é o único sul-americano, representante sul-americano.
1: A Colômbia
0: porque,
1: resolveu.
0: Na tarde.
1: Com a Suíça.
0: Suíça e Colômbia fizeram um jogo morno e chegaram até os pênaltis. Aí, meu amigo, vamos bater errado, o goleiro pegar, outro vai pra cima e tudo mais. Terminou 4-3 para a equipe da Suíça, que vai enfrentar nada mais nada menos do que a Argentina.
1: A Argentina. É? Agora eu vou te falar, assistindo a Suíça com o Colômbia ontem.
0: A Argentina passa.
1: A Argentina passa fácil.
0: Passa.
1: Né?
0: Exatamente. Fácil.
1: Já vai pra semi, né?
0: É cada jogo é uma história, mas aí.
1: É Copa do Mundo.
0: Eu acredito que passa fácil. É. Né? Ganhou aí.
1: Agora ontem eu vi uma cena, não sei se procede. Na hora que a Argentina virou o jogo, o presidente da FIFA vibrou, deu uma repercussão negativa ali, não foi?
0: Pois é, não,
1: Infantini,
0: eu não...
1: O Infantini foi infantil.
0: Eu não deu pra me ver, porque eu tava aí onde você tá. E tava falando, tava chamando matéria, mas o Zezé tava de olho.
1: Parece que o Infantini foi infantil.
0: Deu uma, é por isso que dizem que ele tá sem moral pra essa Copa. Né?
1: Olha só, a Argentina vai ter, quem vai apitar o jogo... Da França com a França aí?
3: Marrocos.
0: É um argentino.
1: É o trio argentino. Do bandeirinha, juiz até o VAR.
0: O VAR.
1: VAR ver o que vai acontecer nesse jogo. Vá ver.
0: Mas aí,
1: agora a França ali é.
0: Só se quiser tirar a França, né?
1: Pois é. Aí assim, segundo o futebolista Márcio Roberto, rapaz. Tem algo estranho. Ele disse que tinha, eu não sei, mas vamos esperar para ver.
0: Hoje não tem Copa, né?
1: Não, hoje está sem Copa.
0: Amanhã teremos.
1: Mas hoje não tem Copa, Alberto, mas tem. O Flamengo vai fazer um treino mais tarde, ao vivo, agora à tarde, na Bandeirante.
0: Na Band, né?
1: Vai ter um treino ao vivo.
0: Agora, mudando para nós aqui, né? Amanhã teremos aí a segunda semifinal do Sub-20, né?
1: Antes de entrar no Sub-20, os confrontos das quartas já está tudo definido, né?
0: Tá tudo definido.
1: Agora
0: tudo
1: é só. Definido.
0: Amanhã teremos França e Marrocos. Jogo esse que é às 13 horas, às 15 horas do horário do Acre.
1: Pronto.
0: Às 15 horas.
1: É um jogo só amanhã?
0: Um jogo só amanhã.
1: É sexta, França, quinta, Marrocos. Quinta, sexta, sábado até.
0: É isso. Aí sábado são dois.
1: Sábado são dois.
0: Né? Então, hoje, amanhã, amanhã e depois, quinta e sexta, sábado, dois jogos aí, define os semifinalistas.
1: Semifinalista.
0: Tá certo?
1: Pronto.
0: Então, por aqui, como eu falei, amanhã teremos aí essas semifinais, jogos serão no estádio Arena da Floresta, jogo da volta, né?
1: Isso.
0: Entre o Independência contra o São Francisco, Independência continua jogando pelo empate, primeiro jogo foi 3-3, e o Santa Cruz, ele ampliou a vantagem em cima do Galvez, estava jogando pelo empate, fez 3-1. Né, pode até perder por 2-0, né, que chega a ficar na final. Então, essa é a situação. Times da segunda divisão. Ontem tivemos aqui uma entrevista com o presidente do Andirá. E pode começar segunda-feira já os trabalhos visando a segunda divisão, que começa dia 11 de agosto, com transmissão da Rede Pública de Comunicação.
1: Segundona.
0: Segundona, o primeiro jogo, a abertura, nós estaremos transmitindo. E o Nauas, que vai novamente fazer um time, né, aqui da capital acreana. Não vai trazer ninguém do Juruá, porque segundo o próprio Zacarias, é muita despesa, muito dispendioso trazer um time completo, né, para jogar aí
1: na
0: segunda divisão. E como são praticamente 2 meses de competição, começa em agosto, termina em setembro.
1: Já vai ficar direto aqui.
0: Ele não tem como trazer esses jogadores para cá. Então, formou uma parceria aqui com o Acre Esporte. Não foi bem aí no Sub-20, né, tomou várias goleadas aí no sub-20, e a maioria desses jogadores vão fazer parte do sub-23 do Nauas.
1: Pois é, mas se não conseguir no sub-20, o que você pode esperar para o sub-23, né?
0: Muita coisa não, né?
1: É, tem que...
0: Já o Andirá é o contrário, o Andirá está esperando a decisão do sub-20, porque jogadores do Santa Cruz, que estão aí na... vão ingressar parte do elenco do Andirá, né? Como também parte do elenco do Atlético. Os dois times aí estão buscando subir para a primeira divisão, não querem. Então nós temos quatro representantes, né? Temos dois do município, que é o Nauas de Cruzeiro do Sul, Plácido de Castro e Plácido, o Andirá e o Atlético de Rio Branco. O Santa Cruz, eu digo assim, mas ele vai emprestar jogadores para as duas equipes.
1: Santa Cruz que vai disputar a Copinha, que tem duas equipes da Criana, né, que vai disputar a Copinha de São Paulo.
0: Não, vai sair agora.
1: Ah, sai agora dessa... então, e por isso que eles vão formar um time competitivo para poder brigar por uma vaga, isso, né?
0: Vai sair agora do sub-20.
1: Ah, tá certo.
0: Agora, nessa segunda divisão, pode pintar aí, não digo mais, mas estão cogitando aí nos bastidores, que hoje o investidor que está no São Francisco, que é o Eric Rodrigues, pode pegar um time desse aí, né? O Plácido de Castro ou o Nauas, né? Para comandar aí, e aí a briga vai ficar melhor.
1: Aí, né? Aí ele traz jogadores, né? Para poder compor um elenco.
0: Sem dúvida.
1: Para disputar realmente o campeonato.
0: Esperar para ver, né?
1: É, esperar para ver. Tem muita coisa para acontecer.
0: Tem muita coisa para acontecer.
1: A segunda divisão
0: e
1: tá
0: agora
1: chegando.
0: Há pouco saiu aí no... Conversei agora há pouco mesmo com o presidente do Juventus.
1: Ah.
0: E tem no site aí que a prefeitura reverteu um processo que estava arquivado e o Juventus foi penalizado em R$105 mil.
1: Opa.
0: Mas segundo o presidente, é IPTU e taxa de lixo. Todos os anos eles pagam a taxa de lixo e IPTU são isentos. Agora, a primeira Câmara deu favorável ao município.
1: Ao município.
0: Né? E agora eles têm que recorrer. Segundo eles, vão até a última instância recorrendo sobre essa situação, porque os clubes, igrejas
1: são isentos
0: de IPTU.
1: É.
0: E estão cobrando essa situação aí,
1: mas aí
0: do Atlético Clube Juventus.
1: Se está lá... É isento.
0: Está na lei, né?
1: Está na lei e não tem como fugir dela.
0: Ele diz que todo ano paga as taxas de lixo.
1: Normal, que aí não tem isenção disso aí.
0: Isso, está cobrando de resíduos sólidos.
1: É.
0: Então, ele não quis gravar a entrevista, mas ele disse que poderia falar isso aí. Que
1: mas a multa...
0: O advogado está no... Tá,
1: a multa hoje está valendo, está aí, né?
0: Tá,
1: só
0: tá.
1: Vão recorrer.
0: Vão recorrer.
1: É.
0: Porque já foi batido o martelo pelo TJ, a primeira Câmara, R$105 mil, R$105.541 e mais alguns centavos.
1: Aí,
0: tá certo?
1: Para quem não está produzindo muito, é muito dinheiro, né?
0: E só para a gente fechar no lance esportivo também, nós fomos até Varsóvia.
1: Varsóvia?
0: Fomos? Na Polônia fomos.
1: Na Polônia?
0: Via telefone, mas porque o Brasil foi campeão, tanto no masculino quanto no feminino, no futsal, e tinha uma criança na delegação.
1: Olha aí.
0: Né, chefiando a delegação, que era o René Santos de Carvalho. Está voltando nesse momento para Frankfurt e de lá pega o voo para o Brasil.
2: Inclusive, ele é pai de um atleta de handebol, tá? Goleiro de handebol.
1: Olha aí.
2: O homem, a vida é de esporte.
0: Tá vendo?
2: É,
0: já foi um tempo assistente, né? Assistente aqui da Federação Acreana de Futebol e também da CBF.
1: Agora faz parte da CBF.
0: Agora ele é da universidade, né?
1: Universidade.
0: Ele é presidente da Federação Universitária. E aí, de desporto. E agora está lá chefiando mais uma vez. É a terceira delegação que ele vai chefiando. Foi no Pan-Americano no México, foi outra aí que eu não estou lembrado, e agora em Varsóvia. E foi pé quente, né?
1: Está sendo,
0: porque
1: tá conseguindo bons resultados.
0: Ganharam as meninas e os meninos ganharam aí, foram campeões.
1: Muito bem.
0: Beleza?
1: Muito bem.
0: Isso tudo e muito mais aqui no Lance Esportivo a partir do meio-dia.
1: Valeu, Casas. Agora são 10 horas e 56 minutos. Vamos para os nossos recados, agora 57. Preparei, mas aberta a vinheta para os nossos recados. E aí, Thaís Caroline?
2: Temos o ouvinte, o Josi Clay e o Sebastião lá na Alta Elétrica, JM, matou o Damião Viana. Um abraço para eles. Temos também o Edinho Souza, lá na Vila do V. Bom dia, difusora. Foi a mensagem que ele mandou pra gente. Vai. Bom dia, difusora. Estou ligado no programa pela internet.
1: Muito bem. Também ligado aqui no Gente Debate de hoje, a Lidy Santos, lá de Tarauacá, diz o seguinte: bom dia, Damião Viana, Thaís Caroline, todos da rádio. Estou ligadinha. Mande um alô para mim, ouço todos os dias, mas nem sempre consigo mandar mensagem, por conta de muito trabalho. Estou ouvindo através da internet. Beijo, amo vocês. Um abraço, Lidy Santos. Aquele abração para ti também. Muito obrigado pelo carinho da audiência. Receba o nosso abraço, tá bom?
2: Que lindo. E lembraremos, então, mesmo sem mensagem, lembraremos. Eita, não vai sair, não?
1: Lembraremos
2: de mandar, né, o bom dia, o alô para ela sempre.
1: A exemplo da... Lá na Ensina Madureira, ela é de Lúcia, está sempre ouvindo o Gente Debate. O Davi, que é motorista, né, aplicativo, está sempre ligado aqui no Gente Debate. Um abração para vocês. Quem mais, Thaís?
2: Quem mais está sempre conectada com a gente? Quem? A dona Alzenir Acácio. Opa. Dona Alzenir Acácio está sempre com a gente, sempre manda um áudiozinho. Ontem mandou, acabou que não deu de passar, né? Acabamos não. Mas estou aqui, ó, dando alô para não dizer que passou batida.
1: Mas tá dado o recado.
2: Tá dado o recado.
1: Agora são 10 horas e 58 minutos. Você pode mandar sua mensagem. Envie sua mensagem para cá. Aí após, né, ali 10, 11, 25, a gente volta com os nossos ouvintes. Você é realmente a razão desse programa existir, tá bom? Vamos faturar? Vamos faturar. Daqui a pouco...
2: Operação contra facções criminosas cumprem mais de 270 mandados em 15 estados e entre eles está o Acre.
1: Justiça condena 8 envolvidos em rebelião que deixou 5 mortos no Acre.
2: E que tal aproveitar as férias de julho para investir no seu futuro? O CIEE Saber Virtual oferece mais de 50 cursos gratuitos. É o nosso bate-papo de hoje aqui no Gente em Debate.
1: E já no próximo bloco, a região do Juruá foi escolhida pelo Ministério da Saúde para iniciar um projeto piloto de eliminação da malária. E a Diocese de Rio Branco recebe um novo administrador. Voltamos já.
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1: Muito bem, estamos de volta, agora são 11 horas e 3 minutos na capital acreana. Para você que está em casa, nós estamos agora entrando na terceira meia hora do Gente em Debate. É isso mesmo, terceira meia hora do Gente em Debate e você aqui não perde nada, nada, nada. Aqui é com os nossos correspondentes, matérias ao vivo, né, as matérias chegando. E a informação chega para você, tá certo? Falar e informação, meu caro ouvinte, eu quero trazer agora, vamos trazer informações direto do Juruá. Prepara aí, meu caro Márcio Alberto, solta a vinheta porque ele já está esperando e vamos com a participação ao vivo dele.
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1: Donato Costa chegando, o governo abre licitação para reforçar exames laboratoriais no Juruá. Donato, bom dia, me diga, será que esse clima geladinho que chegou por aqui ontem, melhorou o clima hoje, já chegou aí em Cruzeiro do Sul? Bom dia. É, meu amigo, cadê o Donato Costa? Caiu a ligação. Vamos já voltar aqui, né, a retornar a ligação com o Donato Costa. Perdemos aqui o sinal, hã? Tá ok aí, Márcio Alberto? Já está no ponto, Nonato? Vamos lá, Nonato, bom dia. Chegando com a informação, olha, o governo abre licitação para reforçar exames laboratoriais no Juruá, Cruzeiro do Sul, a região do Juruá ali, né, recebendo esse reforço para realização de exames, né? Licitação para reforçar exames laboratoriais da região do Juruá. Donato Costa vai trazer essa informação para a gente daqui a pouquinho, ao vivo, direto de Cruzeiro do Sul. Mandar um abraço aqui para a turma lá de Cruzeiro do Sul, a equipe da Rádio Aldeia lá em Cruzeiro do Sul, na pessoa de Donato Costa, o diretor da emissora, o coordenador da emissora, o James, meu irmão, James atendeu a gente ali de forma fantástica, né? O James levou a gente para o parque de exposições, o Demetrio, que era o motora, né? E toda a equipe da aldeia lá em Cruzeiro do Sul. Um abração para essa turma boa que esteve aí nos recebendo nesse período de Expo Acre Juruá. Agora sim, Nonato Costa chegando com a informação. Bom dia, Nonato.
14: Viana, bom dia para o Márcio, bom dia para a Thaís e bom dia a quem acompanhando nesta manhã, né? Realmente foi um período muito frutífero para o nosso trabalho. Mais uma vez agradeço aí você, Damião, nosso diretor Jefferson Dourado, Ivan de Carvalho, Cleito Rocha, né? A Ângela e toda a nossa equipe esteve aqui empenhada, o Francimildo, para que fizéssemos um trabalho muito bacana aqui, transmitindo o passo a passo da nossa Espoac. Já deixaram saudade, essas transmissões são muito importantes, nos ensinam muito, né? A gente aprende com os colegas que vêm da capital, muita coisa legal. Mas olha só, essa notícia é muito importante aos produtores rurais aqui da região, porque o governo deu o primeiro passo para um importante investimento no setor agrícola da região. Publicado no Diário Oficial, né, da última terça-feira, abertura de um processo licitatório para a compra de novos equipamentos destinados à Secretaria de Agricultura, SEAGRE. O processo ainda está na fase de licitação, ou seja, na etapa de escolha das empresas, fornecedores e outros processos inerentes a esse processo, que demora um pouquinho, mas quando sai fica tudo legal, né? O planejamento, porém, já está garantido para a aquisição desses equipamentos. O objetivo do governo, através da SEAGRE, é adquirir, né, nesse lote uma paia carregadeira e uma grade aradora, equipamentos que, quando chegarem ao campo, serão usados em atividades essenciais, desde o preparo do solo e a recuperação de áreas degradadas até a manutenção daqueles ramais e acetos rurais tão importantes para o escoamento da produção. Todo mundo sabe que a falta de maquinário, né, é um dos maiores gargalos para as comunidades da região, encarecendo o custo de produção. O governo, porém, tem se esforçado, né, para que esse problema seja equacionado, e esta licitação é uma providência essencial. A SEAGRE espera ampliar com isso sua capacidade operacional para dar suporte direto a associações cooperativas em agricultura familiar. Esses equipamentos e outros que serão adquiridos oportunamente, a expectativa é que beneficie e alcance produtores de Cruzeiro do Sul, Mâncio Lima, Rodrigues Alves, Porto Valter, Marechal, Taumaturgo e Jordão, de Cruzeiro do Sul. Leonardo Costa, para o Sistema Público de Comunicação.
1: Muito obrigado, Leonardo Costa. Agora são 11 horas e 9 minutos, 11:09. A região do Juruá foi escolhida pelo Ministério da Saúde para iniciar um projeto piloto de eliminação da malária causada pelo Plasmodium falciparum, a forma mais grave da doença. Quem conta pra gente é Gladys Salvano.
15: Profissionais de saúde dos 7 municípios do Vale do Juruá participaram em Cruzeiro do Sul de uma oficina promovida pelo Ministério da Saúde para discutir o plano de eliminação da malária por Plasmodium falciparum. A estratégia prevê eliminar a transmissão local da doença até 2030 e, posteriormente, avançar no combate à malária causada pelo Plasmodium vivax, responsável pela maior parte dos casos registrados na região.
16: Dos focos prioritários, que é identificar se a espécie da malária causada pelo Plasmodium falciparum, ele está com números que poderiam indicar a presença da doença na região. Então, por isso que esse foco é maior para o Plasmodium falciparum, e também por ser uma espécie que leva a casos mais graves. Inclusive, os óbitos, na maioria das vezes, são registrados por essa espécie de Plasmodium.
15: Além das novas estratégias de vigilância, o encontro também apresentou mudanças no tratamento da malária vivax. A adoção de medicamentos de dose única deve aumentar a adesão dos pacientes e reduzir a transmissão da doença. Segundo Sérgio Ricardo, profissional do Núcleo de Doenças Transmitidas por Vetores, o Juruá foi escolhido para iniciar o projeto pelos resultados alcançados no controle da malária nos últimos anos.
17: No momento, então, nós estamos alinhando as ações com um compromisso de tentarmos, pelo menos num prazo de um ano e pouco, já eliminarmos a transmissão autóctone do falciparum na nossa região, que é um dos planejamentos do Ministério da Saúde, então, de fazer essa eliminação por regionais. E a nossa regional aqui foi elencada como a primeira que vai iniciar esse trabalho por conta dos resultados que temos alcançado aqui na nossa regional.
15: Secretários municipais de saúde também participaram da oficina e destacaram que o principal desafio será garantir diagnóstico e tratamento rápido, principalmente nas comunidades mais isoladas da região.
18: Principalmente as estratificações, a forma de como fazer o trabalho em loco, né? Da rapidez no atendimento nos casos que acontecem. Por exemplo, Marechal Tamaturgo é um município de difícil acesso, mas mesmo assim as localidades geograficamente, para você chegar onde tem um caso, é muito difícil. Então a gente está trabalhando para que quando der um caso, a gente chegar o mais rápido possível para que não possa se alastrar mais naquela comunidade, naquele local.
15: De Cruzeiro do Sul, Gledson Albano, para o Sistema Público de Comunicação do Acre.
1: Muito bem, Gledson Albano trazendo as informações ao vivo aqui para a gente. Olha, agora são 11 horas e 12 minutos. De Cruzeiro do Sul, nós vamos direto para a Princesinha do Acre. Vamos a Chapuri, porque a informação não para, a informação não para. Chapuri avança na saúde com um novo micro-ônibus para o tratamento fora do domicílio. É o TFD. Quem vai conversar com a gente agora ao vivo é o repórter Joseni Oliveira. Joseni, muito bom dia. Joseni, o clima em Chapuri está igual ao Rio Branco? O clima, como está a temperatura em Chapuri? Para a gente poder entrar nesse assunto aqui a respeito desse micro-ônibus, né, para tratamento fora de domicílio. Bom dia.
19: Olá, Damião, muito bom dia a você, bom dia amigo ouvinte do Gente em Debate que nos acompanha em todo o estado do Acre. Foi igual visita de médico, Damião. Veio ontem, passou praticamente o dia inteiro, a noite esfriou um pouquinho também, mas hoje pela manhã o sol já apareceu aqui e pode jogar um ovo no asfalto que ele frita nesse momento. Faz muito calor agora aqui na nossa Chapuri. Mas as expectativas do clima-tempo é que as noites sejam agradáveis, pelo menos até o final de semana. As noites um pouco frias e o clima durante o dia bastante quente com o sol aparecendo. Mas da minha notícia que temos daqui de Chapuri é importante e boa. A rede pública de saúde de Chapuri deu mais um passo significativo para melhorar o atendimento e a qualidade de vida da população. Na semana passada, o município foi contemplado com o novo micro-ônibus zero quilômetro, destinado exclusivamente ao transporte de pacientes do Sistema Único de Saúde que dependem do tratamento fora do domicílio, o TFD. O veículo foi recebido oficialmente em Rio Branco pelo prefeito Maxwell Maia e pelo secretário municipal de saúde Daniel Lima, durante uma solenidade de entrega promovida pelo Ministério da Saúde. A conquista é fruto de uma articulação direta entre a Prefeitura de Chapuri, o governo federal e a bancada federal do Acre. O grande diferencial com a chegada deste micro-ônibus é o impacto direto no bem-estar dos chapurienses que enfrentam rotinas delicadas de saúde. O foco principal do novo veículo será o transporte de pacientes que precisam se deslocar para a capital ou outras cidades para realizar exames complexos, consultas especializadas e, de forma muito especial, aqueles que passam pelo rigoroso tratamento de hemodiálise. Para quem enfrenta a estrada semanalmente para purificar o sangue, o trajeto costuma ser bastante cansativo e desgastante. Com o novo micro-ônibus, a promessa é de uma viagem muito mais segura, confortável e, acima de tudo, humanizada. O prefeito Maxwell Maia destacou a importância de oferecer um transporte de alto padrão para quem já está fragilizado pela doença. Segundo o gestor, a chegada do veículo representa um avanço essencial para a saúde de Chapuri, assegurando que o deslocamento desses pacientes seja feito com o máximo de dignidade. Além da entrega do micro-ônibus, a Secretaria Municipal de Saúde confirmou que outras benfeitorias importantes estão prestes a desembarcar aqui em Chapuri. Também foi contemplada com uma unidade odontológica móvel e uma ambulância tipo A. Os novos equipamentos devem ser entregues em breve, ampliando o acesso aos serviços especializados e fortalecendo o suporte de urgência na região. Em nota, a Prefeitura de Chapuri expressou profundo agradecimento ao Ministério da Saúde, ao Governo Federal e aos parlamentares da bancada acreana pelo apoio contínuo e pelos investimentos que ajudam a fortalecer o SUS local, transformando recursos em mais saúde e qualidade de vida para todos os cidadãos. Um abraço a vocês do estúdio e a todos os nossos ouvintes de Chapuri. Josene Oliveira para o Sistema Público de Comunicação do Acre.
1: Muito obrigado, Josene Oliveira, trazendo as informações direto de Cruzeiro do Sul. Pois é, uma boa PFD, né? Trazendo as pessoas para fazer tratamento aqui em Rio Branco, automaticamente com esse micro-ônibus irá facilitar muito a vida das pessoas. A partir de agora, nós vamos para um bate-papo.
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1: É, na entrevista de hoje, estamos recebendo aqui Daniel Carneiro, que é supervisor do CIE, o Centro de Integração Empresa Escola, está com vagas de estágio abertas aqui no Acre. Para falar sobre esse assunto, sobre as oportunidades e como participar das seleções, vamos agora bater um papo aqui com o Daniel. Daniel, bom dia, seja bem-vindo aqui à Difusora.
21: Bom dia, Damião. Queria agradecer a você e a Thaís pela oportunidade de estar aqui falando de um programa que é tão bacana, que é o programa de estágio, né? E queria agradecer a todos os ouvintes que estão com a gente aqui nesse dia.
1: Daniel, o CIE está com vagas de estágio abertas aqui para o Acre. Quais são as oportunidades disponíveis neste momento e quem pode se candidatar a uma dessas vagas?
21: Isso, Damião. Nesse processo que a gente vem vivendo agora no meio do ano, que é o encerramento de vários cursos de nível superior, a entrada de outros estudantes no nível superior, né, é um processo que a gente também abre uma lacuna de oportunidades. No momento, a gente está com vagas abertas, não só na capital, tá, mas em todo o estado, nas áreas de administração e construção civil. E aí vai abranger um leque de cursos, né, como administração, contabilidade, engenharia civil, engenharias florestais, né, agronomia, para que a gente possa estar incluindo esses jovens no mercado de trabalho, fora os estudantes de nível médio também, que a gente tem em vagas abertas.
22: Como o senhor citou, né? São as áreas de administração, construção civil. Quais são os principais requisitos que os estudantes precisam atender para participar da seleção?
21: É muito importante que os estudantes tenham acima de 16 anos e estejam regularmente matriculados na instituição de ensino. Tá? Esse é o ponto-chave. A partir daí, é importante que todos eles tenham um cadastro com o CIE, que eles acessem o nosso portal, que é online, e façam um cadastro com a gente para estar concorrendo a essas vagas.
1: É, ia falar justamente sobre isso aí, como funciona o processo de inscrição, mas você já trouxe a informação. O candidato pode incluir uma redação e um vídeo de apresentação do perfil? Essa forma ajuda para que ele possa ser um dos escolhidos?
21: Ajuda muito, Damião. O concedente, a empresa ou o órgão que vai estar procurando esse estagiário, ele procura saber como é que é o comportamento desse estagiário. E, às vezes, a redação, o vídeo, ele transparece muito do perfil da pessoa, né? Isso é muito interessante. Ele pode estar acessando o portal do CIE, que é o CIE.online, né? Fazendo o seu cadastro com todas as informações necessárias e adicionando o vídeo e a redação.
1: O CIE aqui em Rio Branco está localizado aonde?
21: Atualmente a gente está em processo de transição para uma nova galeria, né? Certo. Então, nesse momento a gente está fazendo o atendimento totalmente online. Mas logo, logo a gente vai estar sediado em uma galeria nova com atendimento presencial. Vou te pedir um pouquinho mais de tempo para a gente passar o endereço completo, né? A partir do momento que a gente estiver sediado.
1: O André ainda está no CIE?
21: O André ainda está no CIE. Atualmente, o André, ele é supervisor da unidade de Belém. Ah, André está voando, está com voos mais altos,
1: André,
21: né?
1: André,
21: com competência muito bacana.
1: André, ele era o supervisor aqui em Rio Branco, né?
21: Isso, o André é uma pessoa que tem uma trajetória muito bonita aqui em Rio Branco, né? Ele alavancou a instituição, né? Oferecendo vários... oferecendo, de fato, um programa de aprendizagem, um programa de estágio, né? E agora está cumprindo uma nova missão na instituição, que é estar supervisionando a unidade de Belém do Pará.
1: Parabéns para o André, que André é bastante capacitado, competente. Não à toa, está lá. Então, essas vagas estão disponíveis. A turma que está ouvindo Gente Debate, aproveite, porque tem data... limite para se inscrever?
21: Não tem data limite para se inscrever, mas é muito importante que eles aproveitem essa lacuna para estar se inscrevendo e aproveitando essas vagas que estão sendo abertas. Mensalmente a gente abre vagas, mas é importante que a gente aproveite as oportunidades, né?
1: Acelere.
21: Cavalo selado não passa duas vezes,
1: de
21: né? A gente fala. Então é importante que eles aproveitem a oportunidade.
22: E é uma oportunidade incrível. Opa. Vou dizer assim, por experiência própria, porque eu iniciei na minha carreira profissional como menor aprendiz, né? Pelo CEE, eu fazia auxiliar administrativo, não sei se ainda era no mesmo ritmo, né? Mas na época eu trabalhava dois dias de cursos, 3 dias no canto que eu trabalhava, né? Era uma clínica particular infantil que tinha aqui, e eu vou te dizer que me ajudou muito. Eu não conseguia falar, eu gaguejava, eu era fã, eu não sabia, sabe, interagir. Ali no curso que eu fazia, tinha o contato com o cliente, a almoxarifada era bem completo. E até hoje isso aí super útil para mim.
1: E hoje tu fala até no rádio?
22: Rapaz, mas aí você meio que... Você e Gerson Dourado me jogaram aí. Mas assim...
1: É fruto, né?
22: É maravilhoso, fruto. Vou te dizer, viu? E meu filho fala, mamãe, quando é que eu posso estudar, trabalhar? Eu falei, calma, 14 anos.
1: Vai
22: ainda
1: chegar.
22: De 14 aos 24?
21: É isso que a gente ia falar. A gente, fora o programa de estágio, Thaís, a gente também tem um programa de aprendizagem. O programa de aprendizagem é destinado para jovens acima de 14 a 24 anos que estejam no último ano do fundamental, estudando nível médio ou que tenham terminado. O CIE, observando que a capacitação prática é tão importante quanto a capacitação teórica, agora a gente mudou o processo. São 4 vezes na semana o aprendiz, ele faz a capacitação prática na empresa, desenvolvendo as atividades lá com a empresa, e 1 vez na semana ele faz a capacitação teórica com o CIE, para complementar, né? E o que a Thaís falou é muito legal, e aí se vocês me derem a oportunidade, né? Eu queria falar que esse momento que os estudantes estão de férias também, eles podem estar usando para se capacitar. Thaís falou que entrou, não conseguia nem falar muito, né, Thaís? Agora está apresentando rádio, né?
1: Então.
21: E o CIE, ele tem diversos cursos gratuitos que podem estar incentivando esses jovens a estar aprimorando, né, algumas capacidades pessoais e profissionais.
1: Muito bem, estamos conversando com Daniel Carneiro, supervisor do Centro de Integração Empresa Escola.
22: É um incentivo, né? É um incentivo muito grande, porque hoje em dia a valorização do estudo, isso ajuda, porque não fica só naquela questão, eu só estudo. Não, eu estudo e trabalho, estou me profissionalizando, né? E era exatamente a pergunta que eu ia fazer, que nesse bate-papo a gente respondeu, né? Que é como esses cursos ajudam os jovens a conquistar também a primeira oportunidade no mercado de trabalho. E foi respondido, né?
1: Agora, falando de oportunidades, essas oportunidades é durante o ano inteiro.
21: Durante o ano inteiro, Damião, eu vou dar uma prévia, mas semana que vem tem um processo grande abrindo em parceria com o governo do estado, tá? Então, semana que vem tem notícia boa para quem é estudante, para quem quer ser estagiário, né? Então, acho que semana que vem, se a gente puder bater um papo novamente...
1: Tem novidade, coisa boa chegando.
21: Além do que a gente já tem disponível, tem muita coisa boa chegando. Então, durante o ano todo, se ele abre oportunidades de estágio, e de inclusão no programa de estágio e de aprendizagem. E vale ressaltar, todas as nossas vagas, elas são remuneradas.
1: Legal.
21: Então, para além dele desenvolver as atividades técnicas e pedagógicas do curso dele, ele também vai receber uma bolsa auxílio e um auxílio transporte, que pode auxiliar tanto na permanência dele na universidade, no ensino médio, ajudar em casa, né, fazer o transporte. Então, é um programa, para além de tudo, de inclusão social.
1: É aproveitar a oportunidade. Oportunidade, meu amigo, não se perde. Você se lança, se abraça.
22: É uma das coisas que Damião Viana fala aqui para mim todos os dias.
1: Abraça.
22: Apareceu a oportunidade, abrace.
1: Pegue ela e siga, porque quando ela passa, se ela passou perto de você, é porque você foi escolhido. Então aproveite. Olha, nós queremos fechar aqui o nosso bate-papo. Para encerrar, qual a mensagem do CIE aos estudantes, a crianças que estão em busca de oportunidades? Para iniciar essa carreira profissional, porque realmente o CIE vem para dar um empurrãozinho para que o cidadão possa começar a sua vida profissional, a exemplo do que a Thaís acabou de trazer para a gente aqui.
21: Isso mesmo, a mensagem que a gente tem que passar é que vocês aproveitem as oportunidades, né? O CIE está aqui como a maior ONG de inclusão social e empregabilidade da América Latina, né? A gente já incluiu mais de 7 milhões de jovens no mercado de trabalho e a ideia é que a gente continue gerando oportunidade aqui no estado. Então aproveitem as vagas que estão sendo abertas, se inscrevam através do nosso portal do CIE, CIE, que é o CIE.online, preencham de forma organizada os critérios como e-mail, telefone de contato, que são necessários para que a gente entre em contato com vocês para estar oferecendo essas vagas, né? E a partir do momento que vocês estiverem no programa de estágio, usufruam da oportunidade para crescimento profissional e pessoal, que é o grande desafio que a gente tem, né?
1: Daniel, vamos trazer semana que vem a novidade.
21: Combinado, a gente está aqui à disposição.
1: Tá certo?
22: Semana que vem ele já volta de novo para dar mais notícia boa para a gente.
1: Muito bem, conversamos aqui com o Daniel Carneiro, que é supervisor do Centro de Integração Empresa e Escolas. Parabéns pelo trabalho que vocês têm desenvolvido. Eu acompanho há muito tempo que lá no início, quando o André estava no comando, eu sempre fazia entrevista com ele. Um abração, meu irmão, sucesso.
21: Muito obrigado, gente.
1: E agora você está seguindo aí, tocando esse negócio, né?
21: Isso,
1: dando aqui, oportunidade.
21: Gerando oportunidade.
1: Então, semana que vem tem novidade, né, Thaís?
22: Tem sim. E vamos para o senhor, viu? É só mandar mensagenzinha que vamos atualizar com notícias boas.
1: Agora são 11 horas e 27 minutos. Vamos faturar, meu caro Márcio Roberto. E a seguir...
22: Operação contra facções criminosas cumpre mais de 270 mandados em 15 estados.
1: Inclusive no Acre.
22: Entre eles no Acre.
1: E mais, idoso é encontrado morto dentro de casa na Baixada da Bitaza, em Rio Branco. Justiça condena 8 envolvidos em rebelião que deixou 5 mortos no Acre. E que tal aproveitar as férias de julho para investir no seu futuro? Nós começamos agora aqui com... supervisor do CIE, você tem que aproveitar essa oportunidade. Aproveite as oportunidades, não perca não. São 50 cursos gratuitos, tá certo? Vamos ao intervalo comercial, voltamos já.
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1: 11:31, estamos de volta para a terceira, para fechar o programa Gente em Debate de hoje, né, Márcio Alberto? Vamos fechar o programa com segurança pública.
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1: Mulher é morta a facadas pelo marido no Acre. Polícia aponta ciúmes como principal suspeita. Que coisa, hein? Confira na reportagem de Thaís Carolina.
6: A Polícia Civil investiga um feminicídio registrado em uma residência no quilômetro 27 da rodovia entre os municípios de Manuel Urbano e Feijó. A vítima, Maria Ferreira da Silva Almeida, de 49 anos, foi morta a golpes de faca. O principal suspeito é o próprio marido, Osmar Pinheiro da Silva, de 58 anos, bombeiro militar da reserva. Segundo as investigações, após cometer o crime, ele foi para outro cômodo da casa e tirou a própria vida. De acordo com o delegado Rêmulo Diniz, os primeiros levantamentos apontam que o crime foi motivado por ciúmes. A principal testemunha é a filha do casal, menor de idade, que presenciou toda a ação. A polícia informou ainda que o suspeito possuía histórico de problemas psicológicos e estava na reserva da corporação por esse mesmo motivo. Mesmo assim, a linha inicial da investigação trata o caso como feminicídio no contexto de violência doméstica. A adolescente deverá receber acompanhamento psicológico e a definição sobre sua guarda ficará a cargo da família e da justiça. O caso segue sob investigação da Polícia Civil. Thaís Carolina, para o Sistema Público de Comunicação. Tribunal de Justiça do Acre recebe 240 novos processos ligados ao crime organizado em 2026. Ronaldo Duarte é quem traz as informações.
23: O Tribunal de Justiça do Acre recebeu 240 novos processos relacionados ao crime organizado em 2026, conforme dados do Painel Nacional do Crime Organizado, do Conselho Nacional de Justiça, CNJ, atualizado até 31 de maio. O levantamento aponta que o judiciário acreano possui 486 ações penais, 128 outros processos e 254 recursos em tramitação. No período foram realizados 107 julgamentos de ações penais, com 96 decisões de mérito favoráveis à acusação. A maior parte dos novos processos está relacionado ao crime de promoção, constituição, financiamento ou integração de organização criminosa. Também há registros de envolvimentos de tráfico de drogas, colaboração com organizações criminosas e outros crimes relacionados. Ronaldo Duarte, para o Sistema Público de Comunicação.
1: 11:34. A Polícia Militar registrou duas ocorrências de destaque nas últimas 24 horas em Cruzeiro do Sul. Um homem foi baleado após invadir casa de um policial militar. É difícil, né? E outros quatro suspeitos foram presos depois de ameaçarem comerciantes na região dos quiosques do Igarapé Preto. Detalhe aqui, ali em Cruzeiro do Sul, está acontecendo esse tipo de coisa sempre. Vamos conferir na reportagem de Gladys Albano. A polícia está de olho.
24: Na primeira ocorrência, um homem invadiu a residência de um policial militar no centro da cidade para furtar objetos. Segundo o capitão da PM, Thales Campos, ele foi surpreendido pelo proprietário e, ao tentar tomar a arma do policial, acabou sendo baleado no braço.
25: O policial ouviu ruídos na sua área de serviço, veio pela área da escada ali na varanda, visualizou esse indivíduo aí, né, deu voz de parada para ele, para que ele cessasse a ação criminosa, né, que ele estava furtando, inclusive, o fardamento institucional deste policial. O policial aí, segundo o relato, né, do próprio policial, agiu moderadamente dos meios necessários para repelir injusta agressão atual iminente a esse criminoso que, em determinado momento, avançou com o objetivo de tomar a arma desse policial. Ele efetuou um disparo nesse indivíduo que pegou no seu membro superior, né, na região do braço, aqui no rádio e una.
24: Em outra ação, quatro homens foram presos após invadirem quiosques no Igarapé Preto. De acordo com a Polícia Militar, o grupo ameaçou comerciantes, roubou alimentos e se identificou como integrante de uma organização criminosa.
25: fizeram roubo com violência e grave ameaça. Utilizaram pedaços de madeiras, pegaram lá 20 salgadinhos e outros objetos lá dos quiosques e ameaçaram as pessoas também, dizendo que caso acionassem a polícia, né, eles seriam agredidos, bem como ameaçaram até de atear fogo lá no local. Diante de todas essas circunstâncias, a equipe da Polícia Militar foi acionada, as equipes se deslocaram até o local, fizeram um cerco, conseguiram identificar os infratores da lei e eles foram devidamente levados à delegacia e ficarão à disposição da Justiça.
24: De Cruzeiro do Sul, Gladson Albano, para o Sistema Público de Comunicação do Acre.
7: Menina de 11 anos está na UTI após suposta ingestão de soda cáustica. O caso é investigado pela Polícia Civil. Confira na reportagem. O caso da menina de 11 anos internada em estado grave na unidade de terapia intensiva em Rio Branco ganhou novos desdobramentos. A pastora Regiane Maciel, vizinha da vítima, entregou à Polícia Civil novos áudios e informações que, segundo ela, podem contribuir para a investigação. De acordo com a pastora, o material reúne relatos de supostos maus tratos sofridos pela criança antes da internação. Ela afirmou ainda que participou do socorro da menina e decidiu formalizar a denúncia por considerar que tinha o dever de colaborar com as autoridades. A investigação apura a suspeita de que a criança tenha sido obrigada a ingerir uma mistura contendo soda cáustica e um medicamento dentro de casa. As acusações fazem parte da denúncia e ainda serão verificadas pela Polícia Civil. Segundo relatos apresentados pela denunciante, exames médicos apontam lesões graves no esôfago, garganta, estômago e parte das vias respiratórias, compatíveis com a ingestão de uma substância corrosiva. O estado de saúde da menina permanece grave. A Delegacia de Atendimento à Criança e ao Adolescente confirmou o recebimento das denúncias, mas informou que não vai comentar o caso neste momento para não prejudicar as investigações. O Ministério Público do Estado também acompanha o inquérito e solicitou perícias e informações sobre o estado clínico da vítima. Enquanto a apuração continua, moradores iniciaram uma campanha de doações para arrecadar roupas, calçados, fraldas e itens de higiene destinados à criança durante o período de internação. Thaís Caroline, para o Sistema Público de Comunicação.
1: Justiça condena 8 envolvidos em rebelião que deixou 5 mortos no Acre. Confira na reportagem Ronaldo Duarte.
8: A Justiça do Acre condenou 8 integrantes de uma organização criminosa por participação na rebelião ocorrida no presídio de segurança máxima Antônio Amaro, em Rio Branco, em julho de 2023, que resultou na morte de 5 detentos. Cada réu recebeu a pena de 12 anos e 10 meses de prisão, totalizando mais de 100 anos de condenação. De acordo com a denúncia do Ministério Público do Acre, o motim foi planejado semanas antes com o objetivo de fortalecer a facção criminosa, facilitando uma tentativa de fuga e eliminar integrantes de um grupo rival. Os condenados foram apontados como presidente e vice-presidente da organização criminosa responsável por liderar as negociações durante a rebelião. A sentença foi proferida pela Vara de Delitos de Organizações Criminosas da Comarca de Rio Branco. Ainda cabe recurso por parte das defesas. Ronaldo Duarte, para o Sistema Público de Comunicação.
1: Agora são 11:40. Vamos. Chama aí, Thaís, atende. Chama essa matéria aí do nosso amigo Ronaldo Duarte.
7: Justiça condena 8 envolvidos em rebelião que deixou 5 mortos no Acre. Essa já foi? Então vamos no Duarte de novo. Operação contra facções criminosas cumpre mais de 270 mandados em 15 estados e entre eles o Acre.
8: As forças de segurança pública deflagraram na última terça-feira a Operação Força Integrada 3,
23: que reúne diversas ações simultâneas de combate ao crime organizado em 15 estados brasileiros. Ao todo, estão sendo cumpridos 180 mandados de busca e apreensão, 93 mandados de prisão e outras medidas cautelares autorizadas pela Justiça. As maiores operações ocorreram em Belém e em João Pessoa, que concentraram o maior número de ordens judiciais. No Acre, a Operação Ruptura cumpriu um mandado de busca e apreensão em Rio Branco. É investigação sobre a atuação de organização criminosa e tráfico de drogas. As ações têm como foco desarticular as organizações criminosas envolvidas com tráfico de drogas, lavagem de dinheiro, homicídios, roubos de cargas e outros crimes. Um balanço consolidado da operação deve ser divulgado pelas autoridades no final do dia. Ronaldo Duarte, para o Sistema Público de Comunicação.
1: Idoso é encontrado morto dentro de casa na Baixada da Bitaza. Quem conta pra gente é Thaís Carolina.
9: O corpo de Remildo Carmo da Silva, de 65 anos, foi encontrado no interior da residência onde vivia, na Rua México, na Baixada da Bitaza, em Rio Branco. Segundo familiares, o idoso morava sozinho, enfrentava problemas de saúde e o último contato com ele ocorreu no último sábado. Como ele não foi mais visto, a preocupação aumentou entre os parentes e vizinhos.

0: a causa da morte. O caso também será acompanhado pela Delegacia de Homicídios e Proteção à Pessoa até a conclusão dos laudos periciais. Thaís Caroline, para o Sistema Público de Comunicação. Suspeito de estelionato que se passava por perito e advogado é preso pela Polícia Civil em Rio Branco. Marcelo Torres, que vai trazer a matéria.
1: Uma ação realizada por oficiais investigadores da Delegacia da 3ª Regional de Polícia Civil em Rio Branco, na manhã desta quarta-feira, dia 8, resultou na prisão de um homem suspeito de praticar estelionato contra uma idosa de 76 anos na capital acreana. De acordo com a investigação, o suspeito se apresentava falsamente como perito e advogado para conquistar a confiança da vítima e aplicar o golpe. Aproveitando-se da vulnerabilidade da idosa, ele a induziu ao erro, obtendo vantagens financeiras de forma ilícita. Após tomar conhecimento do caso, a equipe de investigadores da 3ª Regional iniciou diligências que permitiram identificar e localizar o suspeito. Ele foi preso e conduzido à delegacia, onde ficará à disposição da justiça para os procedimentos legais. A Polícia Civil reforça o alerta para que a população desconfie de pessoas que se apresentam como profissionais sem comprovação de suas credenciais e orienta que, diante de qualquer suspeita de golpe, a vítima procure imediatamente uma delegacia para registrar a ocorrência e auxiliar nas investigações. Da Polícia Civil do Acre, Marcelo Torres, para o Sistema Público de Comunicação.
2: Polícia Civil investiga a morte de advogado e OB se manifesta. Confira na reportagem de Nonato Costa.
3: A Polícia Civil investiga a morte do advogado Hélio Montilha Júnior. O corpo do profissional foi encontrado na tarde de terça-feira dentro do próprio escritório de advocacia que fica localizado no bairro do Remanso. Segundo as autoridades, o corpo já estava em avançado estado de decomposição. A grande movimentação de viaturas da polícia e dos peritos assustou quem passava pela região. O corpo foi levado para o IML e o laudo com a causa da morte deve sair nos próximos dias. Até agora, as circunstâncias do falecimento são desconhecidas. A Ordem dos Advogados do Brasil, seccional Acre, divulgou uma nota oficial de pesar. O documento é assinado pelo presidente da OAB no estado, Rodrigo Ayashi, pela vice, Thaís Moura, e também pela direção da Caixa de Assistência dos Advogados. Na nota, a entidade manifesta profunda dor e mandou uma mensagem de apoio à família. Abre aspas. Nesse momento de dor, as diretorias da OAB e da Caixa de Assistência do Acre solidarizam-se com os familiares e amigos enlutados. Que Deus os console nesse momento de luto e tristeza. Fecha aspas. A Polícia Civil continua investigando e as conclusões do caso podem sair nos próximos dias. De Cruzeiro do Sul, Nonato Costa, para o Sistema Público de Comunicação.
2: Muito obrigado, Nonato Costa. Agora são 11 horas e 46 minutos. Jota Menezes chegando com informações ao vivo. Bom dia, Menezes.
4: Bom dia, Público de Comunicação, olha nós aí de novo. Isso, tempo ausente. Estamos de volta para trazer uma notícia, principalmente para os pais, porque a vacinação contra o HPV para jovens foi prorrogada até o final de 2026. Damião, é muito importante, principalmente porque não estamos preocupados com esse negócio de HPV ou coisa parecida. Então, tem que orientar. Portanto, o Ministério prorrogou, nível nacional, é bom que se diga, a aplicação da vacinação, o papiloma HPV. Voltado para os adolescentes de 15 a 19 anos. Então, é de convite que ainda está meio aéreo a vida. E que quem não tem registro de imunização, que hoje afeta, podemos assim dizer, a campanha seguirá até dezembro.
2: Menezes, o sinal não está muito bom. Vamos ver se a gente consegue, Márcio Alberto. Fala com o Menezes aí para ver se a gente consegue localizar aí para que o sinal possa melhorar, para que ele possa trazer essa informação para a gente aqui ao vivo dentro do Gente em Debate.

0: tá certo? Infelizmente o contato não está muito agradável, né? O sinal não está muito bom e aí fica meio complicado, porque o ouvinte não entende a informação. Mas seguindo com saúde, Opera Acre, Thaís Carolina, é isso?
1: Exatamente. Opera Acre realiza 28 cirurgias eletivas em Sena Madureira. A Gladys Miriam que trouxe essas informações.
2: O programa Opera Acre beneficiou 28 pacientes durante o último final de semana com a realização de cirurgias eletivas no Hospital João Câncio Fernandes, em Sena Madureira. A ação é promovida por meio da Secretaria de Saúde e tem como objetivo reduzir a fila de espera por cirurgias eletivas e ampliar o acesso da população aos serviços especializados. Durante o mutirão, pacientes que aguardavam há meses pelo procedimento foram atendidos, garantindo mais agilidade na assistência e melhor qualidade de vida. A gerente do Hospital João Câncio Fernandes, Nildete Lira, destacou a importância da iniciativa para acelerar os atendimentos e reforçou o compromisso da equipe em oferecer um serviço seguro e de qualidade.
3: Tivemos cirurgia de hérnia, retirada de vesícula, retirada de cistos e também laqueadura. Tanto essas cirurgias foram atendidas pacientes do sexo masculino, do sexo feminino. E esses pacientes, alguns internaram um dia antes do procedimento e outros internaram no mesmo dia. As cirurgias ocorreu tudo bem, graças a Deus, dentro do esperado. E ficamos muito felizes em receber os pacientes de Sena mesmo aqui no Hospital João Câncio Fernandes. Porque esses pacientes, a grande maioria durante esses 8 anos, eram atendidos em Rio Branco e em outros municípios também. Plácido de Castro, Senador Guiomar, recebeu pacientes de Sena durante todo esse período que o Hospital João Câncio Fernandes ficou em obra no centro cirúrgico.
2: A expectativa da Secretaria de Saúde é realizar novas edições do programa Opera Acre, dando continuidade ao trabalho de redução da fila de espera por cirurgias eletivas, ampliando o atendimento a população acreana. Com as informações da Central de Jornalismo, Gladys Miriam, para o Sistema Público de Comunicação.
0: Muito obrigado, Gladys Miriam, trazendo as informações direto de Sena Madureira.
1: Prazo de inscrição para concorrer a uma bolsa do ProUni, Sayonara Moreno.
4: O prazo de inscrição para quem quer concorrer a uma bolsa do ProUni já começou e o prazo é curto, então fique atento. O ProUni, Programa Universidade para Todos, concede bolsas parciais ou integrais em instituições de ensino superior privadas. A inscrição é de graça e o prazo vai até a próxima sexta-feira, 10 de julho. Para isso, é preciso se inscrever somente via internet no portal único de acesso ao ensino superior. Podem participar da seleção estudantes que terminaram o ensino médio e que tenham feito as provas do Enem 2024 ou 2025, com pelo menos 450 pontos na média das provas e sem ter zerado a redação. Para concorrer à bolsa, os inscritos devem atender aos critérios de renda exigidos. Para as bolsas integrais, que cobrem todo o valor da mensalidade do curso superior, a renda familiar é de até 1,5 salários por pessoa. Para ter direito à bolsa de 50% da mensalidade, a renda familiar bruta mensal por pessoa é de até 3 salários mínimos. Com as inscrições entre 7 e 10 de julho, o resultado da primeira chamada vai ser divulgado no dia 15 de julho na página do ProUni. A segunda chamada em 5 de agosto. Da Rádio Nacional em Brasília, Sayonara Moreno.
0: Com a chegada das férias de julho, os pais precisam redobrar a atenção. Diversão das crianças exige vigilância extra. Quem é pai sabe. Confira na reportagem de Pedro Lacerda.
5: Com a chegada das férias de julho, a atenção dos pais precisa ser redobrada. A diversão das crianças exige vigilância extra, ainda mais com os jogos da Copa ocupando o foco dos adultos. Nessa época, os pequenos passam mais tempo em casa, em condomínios, clubes e praias. Ambientes que, sem cuidado, escondem perigos. A curiosidade infantil é saudável, mas pode levar a situações de risco. Dentro de casa, quedas de móveis, queimaduras e choques em tomadas estão entre os acidentes mais comuns. Na cozinha, o perigo é ainda maior. A pediatra Tânia Zamarato, da Sociedade Brasileira de Pediatria, faz um alerta importante.
6: Cozinha é um lugar que criança pequena não deveria entrar. A gente acha que mais ou menos até uns 7 anos ela não tem discernimento para estar na cozinha, e é onde acontecem queimaduras, cortes, até intoxicações, etc.
5: Outras recomendações são fixar móveis e televisores na parede, instalar redes de proteção nas janelas e manter objetos cortantes e produtos de limpeza fora do alcance das crianças. Fora de casa, o cuidado deve ser redobrado com piscinas, bicicletas sem capacete e brincadeiras na rua sem companhia. Praias e clubes exigem atenção contra afogamentos e quedas em áreas escorregadias. Mas não são só as piscinas que merecem cuidado. Um simples balde com água também pode ser fatal. A pediatra Tânia Zamarato reforça o alerta.
6: Qualquer depósito de água, até um balde, eventualmente, com uma criança pequena, aquilo pode ser perigoso para um afogamento, que criança se afoga em pequenas quantidades de água. A gente sempre recomenda que banheira, que esses baldes sejam sempre esvaziados. A criança nunca pode ficar na banheira sozinha, mesmo que a quantidade de água seja mínima.
5: A supervisão no ambiente digital é tão importante quanto a física. Desafios virtuais e pegadinhas violentas podem abalar a saúde emocional das crianças. Mudanças de comportamento, isolamento ou medo excessivo são sinais de alerta. Até os 7 anos, o acompanhamento direto é indispensável. Depois, a autonomia vem com o diálogo e a responsabilidade. Por isso, a orientação dos especialistas é: brincar com segurança gera aprendizado e boas recordações, sem abrir mão da aventura, mas sempre com limites. Da Rádio Nacional em Brasília, Pedro Lacerda.
1: Quem tem criança sabe o cuidado que tem que ter, né? Eu sou uma das pessoas que... Davi gosta muito de tecnologia. Muito inteligente, ei, a tecnologia hoje veio para ajudar, mas se não souber usar, atrapalha.
0: Isso.
1: E a diversão de Davi Luca durante as férias é acompanhar a mamãe aqui na Rádio Difusora, nas apresentações, porque eu tenho um autista artista, rapaz.
0: Eu? Ontem ele fez umas fotos ali, né, da turma.
1: Desenhou.
0: Ficou bem parecido.
1: Idêntico.
0: Ah, perfeito.
1: Eu estava vendo até o comentário do meu querido diretor Gerson Dourado a respeito do desenho dele. Depois eu vou lhe passar, viu, Daniel?
0: Tá certo. Vamos embora?
1: Vamos embora. Vamos para o almoço.
0: Tem um ouvinte aqui, ó. O Juraci mandou uma mensagem para a gente, né?
1: Juraci.
0: Para fechar. Bom dia, Juraci.
7: Muito bom dia, Daniel Viana, meu irmão Daniel Viana, Thaís Carolina e Márcio Roberto. Obrigado pelo alô, hein? Realmente estou ligadão aqui, sabe que eu não perco, né? Obrigado, ligadão aqui nas notícias aí, por essa alegria contagiante de vocês. Um abração, que tenhamos um dia maravilhoso.
0: Valeu, Juraci. Thaís, acabou.
1: Acabou?
0: Vamos embora?
1: Amanhã tem mais,
0: Se Deus quiser, amanhã tem mais. Fique agora com o Lance Esportivo, fica com Deus, porque...
1: Com ele, nós vamos.
0: Um abraço e até a próxima.

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0: Acre, 12 horas, 2 minutos. Está no ar o Lance Esportivo na sua difusora M na Aldeia FM. A partir de agora, você fica por dentro de tudo que movimenta o esporte no Acre, no Brasil e no mundo. Informação, análises, resultados e bastidores. Aqui, o esporte entra em campo com credibilidade e emoção pelas rádios públicas do Acre. Eu sou Alberto Casas e a partir de agora, o jogo começa. Às 12 horas, 2 minutos. Boa tarde, J. Mello.
1: Boa tarde, Alberto. Boa tarde, queridos ouvintes aí do Lance Esportivo.
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0: Brasil é campeão universitário em Varsóvia no futsal. Basquete X3 vai a Manaus disputar o brasileiro. Pela primeira vez, Preventório Feminino vai disputar Camp Open em Porto Velho. Nauas firma parceria para disputar a segunda divisão do estadual. Com desvantagem na semifinal, Galvez tenta tirar um coelho da cartola contra o Santa Cruz amanhã. Juventus é apenado pela primeira Câmara Civil do TJ a pagar R$105 mil de impostos. Presidente da CBF está prestes a ser afastado do cargo. Com virada histórica, a Argentina se mantém na Copa do Mundo. E nos pênaltis, Suíça despacha mais um sul-americano. E governos da França e do Paraguai condenam falas racistas. Atletas russos, né, são reintegrados ao Comitê Olímpico sem bandeira e hino. Você vai conferir estas e outras aqui no programa que está apenas começando.
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0: E vamos então com o Lance Esportivo, sendo a sua voz do esporte. Nosso boa tarde para você que estava ligado aqui no Gente Debate, você que vai continuar ligado no Lance Esportivo, na sua difusora M e também na Aldeia FM. Aqui na mesa de som está Márcio Roberto. Lá na Aldeia está ele, Edmar Souza. E aqui do meu lado, Jota Mello, rapaz. Vamos então colocar a rede social aqui para distribuir nosso som para toda a rede mundial de computadores. Vamos agora falar a respeito, né? Aqui estamos uma, duas, três. E o presidente, vamos falar dessa aqui do presidente da CBF? Depois a gente coloca aí, tem mais aqui. Eu tenho aqui uma matéria do Sami Shaud. E quem assina ela é o Elias Júnior, né? É repórter da Bandeirantes, ó. A seleção brasileira viveu um vexame histórico na Copa do Mundo de 2026, culminando na pior campanha dos últimos 36 anos, com a eliminação precoce nas oitavas de final para a Noruega por 2-1. No entanto, a queda abriu uma verdadeira caixa de Pandora nos bastidores. De acordo com o jornalista esportivo Elias Júnior, durante um desabafo no programa Jornal Gente da Rádio Bandeirantes, ele cravou, que o atual presidente da Confederação Brasileira de Futebol, a CBF, Sami Shaud, deixará o cargo nos próximos dias. Sem papas na língua, o Elias Júnior garantiu que a pressão interna pela renúncia do mandatário chegou ao limite. O jornalista apontou que as denúncias sobre o uso de recursos da entidade para bancar despesas de acompanhantes no exterior serão o estopim para a queda do presidente. Quero antecipar que vai haver um limpa na CBF, porque hoje em dia não sabe quem manda, né? Mas eu tenho uma convicção de quem manda não é o Sami Shaud. Ele vai cair nos próximos 5 ou 10 dias. Podem ter certeza. Iniciou o comunicado, o comunicador, né? Vão usar aí o escândalo dele em relação às amantes que trouxe para a Copa do Mundo com cartão corporativo. Enfim, vão começar a apertá-lo para que ele saia. Ainda disse mais o jornalista, também não poupou o técnico Carlo Ancelotti das críticas. Rapaz, tá uma briga danada aí nessa situação, hein, Jota?
1: E chegou o avião fretado da CBF.
0: Lotado, hein?
1: Só com Danilo de jogador do Flamengo. E os dirigentes, alguns dirigentes da CBF e da comissão técnica, como o Luan, né, que é assistente técnico. Eu li uma matéria há poucos minutos e só um, os outros ficaram.
0: Exatamente, Zezinho, exatamente. Já lemos aqui essa do presidente, né, da CBF. E vamos então com o Bruno Mendes, que traz aí com virada histórica. A Argentina se mantém na Copa do Mundo. Ontem nós frisamos aqui ao vivo, né, no Lance Esportivo, porque estava no mesmo horário.
1: E polêmica sobre arbitragem, o Egito reclamando muito sobre arbitragem.
0: É, daqui a pouquinho. Vamos lá, então. Chega aí, Bruno Guimarães.
3: Comandado por Lionel Messi, a Argentina conseguiu um resultado histórico na Copa do Mundo. Os argentinos chegaram a estar perdendo para o Egito por 2-0, mas em 12 minutos, os hermanos viraram o jogo de forma impressionante e colocaram a Argentina de volta em uma quarta de final. O adversário do atual campeão do mundo será a Suíça, que empatou por 0-0 com a Colômbia no tempo normal e na prorrogação. Nos pênaltis, melhor para os suíços, que venceram por 4-3. As quartas de final da Copa do Mundo vão acontecer todas nos Estados Unidos e começam na quinta-feira com um jogo. França e Marrocos se enfrentam no Gillette Stadium, na cidade de Foxborough, em Boston, a partir das 5 da tarde. Na sexta-feira, às 4 da tarde, Espanha e Bélgica medem forças no SoFi Stadium, em Los Angeles. No sábado, dois duelos. Às 18 horas, Noruega e Inglaterra se encaram no Hard Rock Stadium, em Miami, na Flórida. E às 10 da noite, Argentina e Suíça jogam no Kansas City Stadium, na cidade de Kansas City. Na Rádio Nacional em Brasília, Bruno Mendes.
0: Tá aí o Bruno Mendes trazendo as notícias. Vamos saber também da Suíça e o nosso time sul-americano aqui, a Colômbia, rapaz. Mais um é despachado da Sul-Americana, da Copa do Mundo. É mais um sul-americano. Chega aí, o Rafael Guimarães.
4: A Colômbia lutou, mas caiu diante da Suíça e está eliminada da Copa do Mundo de 2026. Em partida pouco inspirada, a equipe europeia superou os colombianos nos pênaltis por 4-3 nesta terça-feira em Vancouver, no Canadá, e está classificada para a próxima fase da competição. Assim, as quartas de final da Copa do Mundo estão definidas. A Suíça enfrentará a Argentina, que passou pelo Egito com uma virada histórica também nesta terça. As equipes se encontram no próximo sábado, dia 11, às 10 da noite, no horário de Brasília. França e Marrocos jogam na quinta-feira, dia 9, às 5 da tarde. Espanha e Bélgica disputam uma vaga na semifinal do Mundial na sexta-feira, dia 10, às 16 horas. Já a Noruega, algoz do Brasil, e a Inglaterra entram em campo também no sábado, às 6 horas da tarde, sempre no horário de Brasília. Com a queda da Colômbia, apenas a Argentina segue representando a América do Sul na Copa do Mundo deste ano. Das outras 7 seleções classificadas para as quartas de final, 6 são europeias e uma africana, Marrocos. As semifinais do Mundial acontecem nos dias 14 e 15 de julho, terça e quarta da semana que vem, às 4 da tarde. A disputa pelo terceiro lugar será no sábado, dia 18, às 6 horas da tarde. E a grande final da Copa do Mundo de 2026 será disputada no domingo, dia 19, às 16 horas no horário de Brasília, em Nova York, nos Estados Unidos. O mundo então saberá quem vai ocupar o topo do futebol mundial pelos próximos 4 anos. Da Rádio Agência Nacional em Brasília, Rafael Guimarães.
0: É, Rafael, às 4 da tarde, 2 da tarde, horário do Acre, a grande final no domingo, dia 19. O Ferdinando, que é o Ferdinando Neto, diz aqui: boa tarde, amigos, a CBF está o reflexo do nosso sistema, né? Dá uma vergonha, né? Uma vergonha. A CBF, por isso que a coisa está pegando por lá, viu, Fernando? A coisa está pegando. Vamos então que os governos da França e do Paraguai condenaram as falas racistas contra Mbappé. Quem traz essa matéria aí é o Gabriel Correia.
5: A Federação Francesa de Futebol, o presidente da França e o governo do Paraguai condenaram os comentários racistas de uma senadora paraguaia contra Kylian Mbappé. Após a derrota do Paraguai por 1-0 para a França nas oitavas da Copa do Mundo de Futebol, a senadora Celeste Amarilha, do Partido Liberal Radical, usou as redes sociais para difundir comentários racistas contra o atleta. Autor de 7 gols nesta Copa e campeão do mundo pela França em 2018, o jogador também marcou o gol que eliminou a seleção paraguaia. Nas redes sociais, Mbappé declarou que a senadora é uma mulher desprezível, indigna do cargo e que não representa o Paraguai. O capitão da seleção francesa escreveu ainda que a trajetória e o esforço histórico dos jogadores paraguaios são ofuscados por uma mulher incompetente que projeta a pior imagem possível do seu país. A Federação Francesa de Futebol apoiou o jogador, chamando as declarações da senadora de desprezíveis, inaceitáveis e criminosas. A entidade apresentou denúncia ao Ministério Público francês. E o presidente da França, Emmanuel Macron, também saiu em defesa de Mbappé. Já o governo do Paraguai deplorou as declarações da senadora Celeste Amarilha e disse que elas são contrárias aos valores e princípios que inspiram a convivência pacífica e o respeito à dignidade humana. Nas redes sociais, a senadora paraguaia não abandonou a polêmica. Ela exigiu que o jogador francês se retratasse, acusando-o de violência de gênero. Ela ainda escreveu que mandaria parte dos críticos, nas palavras dela, todos para o inferno. No ano passado, no Paraguai, jogadores do time sub-20 do Palmeiras foram hostilizados com ofensas racistas em uma partida contra o Cerro Porteño. A FIFA comparou publicações de ódio nesse Mundial com as da edição anterior e constatou um aumento de ofensas racistas. Em mais de 200 mil mensagens encaminhadas para a revisão humana, uma em cada 10 continha conteúdo racista. Da Rádio Nacional em São Luís, Gabriel Correa.
0: É, você falando em racismo, o técnico do Egito fez o gesto lá de racismo, né? Fez o gesto quando ele terminou.
1: Ali o apoio que é da FIFA, né? E outra coisa, na arquibancada, os torcedores da Argentina estão fazendo gestos horríveis contra pessoal do Egito. E aí tá. Olha, começa bagunçado, vai terminar bagunçado.
0: Pau que nasce torto,
1: morre torto.
0: Exatamente, né?
1: Começou bagunçado, entrou presidente da República.
0: Tirando cartão, país, punição. Tirando
1: cartão, desmoralizando as seleções que participaram da Copa do Mundo, participam da Copa do Mundo, o árbitro de futebol, o torcedor. E por aí vai afora.
0: E já está uma polêmica danada, né? Porque é a árbitro argentino que vai comandar o jogo da França. De amanhã. Né? Já está uma polêmica danada, que é o trio, é o quinteto que fica ali no campo e mais os três que ficam lá no VAR.
1: No VAR.
0: São 8. É. Né? São 8. E aí está uma treta tremenda já. Às 12 horas, 14 minutos da capital acrina, 15 agora, 12:15. Vamos agora saber. É que os atletas russos, o Comitê Olímpico Internacional, ele resolve reintegrar esses atletas, só que sem a bandeira e sem o hino, né? Chega aí, Daniela Esperon.
6: O Comitê Olímpico Internacional, o COI, suspendeu provisoriamente nesta terça-feira a punição imposta ao Comitê Olímpico Russo em um passo significativo para a reintegração da Rússia ao movimento olímpico antes dos Jogos de Los Angeles 2028. Após a invasão da Ucrânia pela Rússia em 2022, o Comitê Olímpico Russo foi suspenso no ano seguinte por reconhecer conselhos olímpicos regionais em áreas ucranianas ocupadas pelas forças russas. O COI informou que o seu conselho executivo decidiu retirar a suspensão, mas afirmou que ainda não definiu se a Rússia vai poder exibir a sua bandeira, as suas cores nacionais ou ter o seu hino executado durante os Jogos. O ministro do Esporte da Rússia afirmou que a decisão do COI deve abrir caminho para o retorno completo dos atletas russos ao cenário esportivo internacional. Em comunicado, o COI afirmou que a decisão foi tomada após uma análise detalhada da Comissão de Assuntos Jurídicos da entidade, levando em consideração que o Comitê Olímpico Russo não inclui mais como membros numa organização esportiva regional em território sob a jurisdição do Comitê Olímpico Nacional da Ucrânia. Agência Rádio Web com informações dos Jogos de Los Angeles, Daniela Esperon.
0: Tá aí a Daniela Esperon trazendo tudo a respeito dessa situação, né? E eu tô aqui com...
1: O Olímpico diz aqui, futebol brasileiro hoje tá pior, é o pior futebol da América do Sul. A culpa do nosso futebol está nessa situação é da CBF. Tá parecendo a Federação do Rio de Janeiro, quando o presidente era o caixa d'água.
0: O outro fala aqui também a respeito da situação. E saiu aqui no site Folha do Acre, né? Vamos dar aqui o crédito. TJ, né, que é o Tribunal de Justiça, reveste decisão e obriga Atlético Clube Juventus a pagar a dívida de 105 mil a Rio Branco, ou a Prefeitura de Rio Branco. A primeira Câmara Civil do Tribunal de Justiça do Acre decidiu por unanimidade anular a extinção de uma execução fiscal contra o clube de futebol. O município cobra débito de IPTU e taxas de lixo. Vamos entender? O caso está aqui, ó. Em reviravolta jurídica, o Atlético Clube Juventus voltará a ser cobrado judicialmente por uma dívida de R$ 105.541,14 com o município de Rio Branco. A primeira Câmara Civil do Tribunal de Justiça do Acre, TJ Acre, reformou por unanimidade a sentença que, por ordem, estava prescrita. Né? A decisão foi publicada na última terça-feira, ontem. E a decisão é essa aqui. Ó. Vamos lá, para você que está aí nos ouvindo, né? Entender o caso, certo? A cobrança iniciada em abril de 2020 é referente ao Imposto Predial e Territorial Urbano IPTU e à Taxa de Coleta de Resíduos Sólidos TCRS do exercício de 2019 em outubro de 2020. E 25, o juiz de primeiro grau havia arquivado o caso por entender que o prazo de 5 anos havia vencido e sem que o clube fosse formalmente citado. Ao recorrer, a Procuradoria do município argumentou que o Atlético Clube Juventus compareceu espontaneamente ao processo em maio de 2025 e que, por lei, supre a falta de citação formal. Além disso, a Prefeitura contestou o fato de o juiz ter extinto a ação de forma surpresa, sem dar a oportunidade para a Fazenda Pública se manifestar, o que viola o Código de Processo Civil. O relator do caso, o desembargador Roberto Barros, acolheu a tese municipal. O magistrado destacou que houve nulidade processual pela falta de intimação prévia da prefeitura, mas considerou que o processo já estava pronto para receber um julgamento definitivo do mérito pela Câmara. No voto, o relator concluiu que o município não foi negligente. Pelo contrário, a prefeitura buscou continuamente localizar o devedor, enquanto o próprio judiciário chegou a travar o processo por mais de um ano sem movimentação em cartório. A diferença de apenas 5 dias entre o prazo limite e o comparecimento do clube em juízo foi atribuída à lentidão do mecanismo judicial. Diante disso, o tribunal aplicou a súmula 106 do Superior Tribunal de Justiça, STJ, que protege o credor quando a demora na citação ocorre por culpa exclusiva da máquina pública. A prescrição exige a paralisação do processo por falta de diligência do exequente, né? Situação que não ficou caracterizada, já que o município manteve a atuação contínua, apontou o acórdão, descartando também a ocorrência de prescrição intercorrente. Com o veredito, o veredito do TJ Acre, a sentença de primeiro grau foi oficialmente anulada. O processo agora retorna para a vara de execuções de execução fiscal de Rio Branco, onde a cobrança será retomada imediatamente. A justiça deve analisar, inclusive, os pedidos de penhora e outras medidas de restrição de bens já solicitadas pelo município contra o clube acreano. Bom, isso aqui está no Folha do Acre. E eu busquei, né, uma entrevista com o presidente do Juventus, o Luiz Kleber. Ele não quis se pronunciar a respeito, né, na entrevista, mas deixou claro que o Juventus vai recorrer até a última instância e que clubes de futebol, igrejas e outros, né, e outros são isentos do IPTU, certo? Ele paga tudo.
1: Isso que tem uma lei, né?
0: Tem uma lei que isenta os clubes de futebol.
1: Eu sei que igreja
0: igrejas e tudo mais, né? E ele disse o seguinte: nós somos isentos do IPTU. Todos os anos nós pagamos a taxa do lixo.
1: Do lixo.
0: É R$ 2.500, segundo ele falou aqui. R$ 2.700, né? É a taxa do lixo, mais ou menos por aí. E que ele, o jurídico do Juventus está já atuando sobre essa situação. Porque esse processo já estava arquivado, foi desarquivado pela procuradoria aí do município.
1: E já veio a paulada.
0: E já veio aí a sentença. Mas como é na primeira vara, a Câmara Civil do Tribunal, ainda cabe recursos. Né? Cabe recurso. Então, o Juventus está recorrendo dessa situação que está aí apenado num total de 105 mil... né, e mais alguns R$ 105.441,14. Estão recorrendo. Ligado conosco está o Ray Anderson 10, o careca, rapaz, que está aqui em Rio Branco.
1: Ah, eu vi uma foto dele com o presidente Ade Araújo.
0: Lá no Florestão, né?
1: Tonicão. Entendeu? Estava lá mostrando as dependências e tal. Grande jogador, criando. Né, que está aí fora.
0: Está na Malásia, né?
1: Está fora do nosso país.
0: Mas está bem, né? Ele sempre dá o prazer da sua audiência aqui. Grande careca, um abraço aí. O Samário também está ligado aqui conosco, dando o Samário Silva, dando o prazer da sua audiência. E ele, rapaz, é o Dorielson, né? Treinador de goleiros do Independência.
1: E o Joaquim, lá em Manaus, dizendo que está ligado no nosso programa.
0: Aqui é o Lance Esportivo para você nesta quarta-feira, dia 8 de julho de 2026. Hoje não tem Copa do Mundo, Zé. Hoje é folga para todo mundo.
1: Só amanhã.
0: Hoje é folga para todas as equipes e amanhã recomeça, né? Já com o jogo de amanhã, rapaz, fugiu aqui da cabeça. França e Marrocos. Acho que é às 3 da tarde, horário do Acre, né? Às 3 da tarde, horário do Acre, França e Marrocos.
1: Né? Deixa descansar aí só a TV. É jogo direto.
0: É jogo,
1: Que quem joga já sabe, né? Quem gosta do futebol já sabe como é que é. Fica ligado.
0: Às 12:24 aqui na capital acreana. E você já pode mandar a sua mensagem aqui também pelo Instagram do Alberto Carlos. Então, pelo WhatsApp, né? No 999850153. Participe aqui do nosso programa. Faça que nem a Terezinha, o Kleber, o René Santos, que daqui a pouco, falando em René Santos, rapaz, dá pra gente trazer essa matéria aí, não dá, Márcio? A matéria do René Santos, que é exatamente do futsal brasileiro, que
1: fez bonito,
0: foi campeão no masculino e no feminino, lá em Varsóvia, na Polônia.
1: E é isso aí, às 12:25, vem aí Alberto Casas.
0: O Lance Esportivo agora vai até o leste europeu, é isso mesmo, vai na Polônia, lá em Varsóvia, aonde o Brasil foi campeão no masculino, no feminino, no futsal universitário. E um dos delegados da delegação é acreano, o René Santos, que é presidente da Federação Universitária do Acre, está lá chefiando a delegação do Brasil também. Agora, René Santos, como é que foi a campanha aí para chegar essa grande final e conquistar o título, rapaz? Boa tarde para nós.
7: Boa tarde. Foi uma campanha difícil, apesar que nós fizemos os resultados, né? Nós ganhamos. No feminino, nós ganhamos todos os jogos, do primeiro até a final. No nosso segundo jogo masculino, nós empatamos em 1-1 com Portugal, mas aí continuamos na campanha, vencemos os outros jogos e encontramos Portugal novamente na final. E tivemos a felicidade de ganhar deles a final de 8-5, apesar do placar parecer elástico, mas o jogo foi bem disputado e nós conseguimos abrir e ganhar vantagem próximo do final do jogo.
0: O Renan, isso é importante para o Brasil trazer essa competição, né, o título. E os atletas universitários, eles realmente fazem por onde mostrar esse serviço?
7: Quando você traz um título desse para o feminino e no masculino para o seu país, isso abre os olhares das pessoas que admiram, dos clubes. Os atletas têm que entregar o seu melhor, porque os técnicos das seleções brasileiras, eles estavam observando a competição.
0: E agora, comemorar, vocês já estão voltando para o Brasil hoje?
7: Exato, nesse momento nós estamos no aeroporto, a delegação masculina já voltou um pouco mais cedo, nós estamos voltando com a delegação feminina agora. Um grupo vai para Amsterdã, o outro vai para Frankfurt, e de lá nós seguimos para Guarulhos.
0: Renan, obrigado pela participação em direto do aeroporto de Varsóvia, trazendo essas informações importantes aí para o Brasil, tanto no masculino quanto no feminino, o título do futsal mundial, né, de universidades.
7: Isso aí, obrigado você, estamos à disposição, assim chegar em Rio Branco, estaremos à disposição para mais informações.
0: Tá aí, portanto, esse é Renan Santos, direto lá de Varsóvia, trazendo as informações do Campeonato Mundial de seleções, e o Brasil sagrou-se campeão, tanto no masculino quanto no feminino, e agora, como ele disse, volta para o país e já vai estar em casa na capital acreana. Alberto Casas para a Rede Pública de Comunicação.
8: E a comunicação, né, via WhatsApp, né, tem hora que falha. E no aeroporto tem aqueles bloqueadores e tudo mais, mas deu certo, né?
1: Deu certo.
8: Deu para entender aí que o nosso acreano chefiando a delegação, um deles, né? Porque são três, né? São três presidentes de federações estaduais que estão chefiando essas duas delegações. E aí,
1: delegações universitárias, né?
8: Delegações universitárias, né? As duas, tanto masculino quanto no feminino. Às 12:28, chegando às 12:29, Márcio. Fatura aí, porque daqui a pouquinho tem basquete 3x3, tem o Preventório, tem também o Nauas. E o Galvez, que está em desvantagem, tenta tirar um cartola, da cartola um coelho, meu amigo. Mas esse coelho tem que sair rápido, porque o Santa Cruz vem com tudo, já no Sub-20 e muito mais.
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4: Às 12 horas 31 minutos na capital acreana, aqui o Lance Esportivo para você nesta quarta-feira, hein? Dia 8 de julho de 2026, né? Ligado conosco aqui, a galera dando o prazer da sua audiência.
5: E aniversário daquele que jogou um futsal, naquele tempo era futebol de salão, Baís.
4: Baís hoje?
5: Aniversariando.
4: Ave Maria, então vai rolar hoje até sábado.
5: Parabéns, Baís.
4: Eu fui no festival lá da BB, rapaz, ele tava virado. Ah, ainda tem uma panelona de caldo do lado.
5: O Aclailton que tá.
4: É o Aclailton que comanda?
5: Não, mas o Aclailton não tá mais, né? Ele...
4: Ah, não?
5: O Aclailton também escuta o nosso Lance Esportivo.
4: Lance Esportivo lá no Mascarenha de Moraes.
5: Lateralzão. Lá.
4: Vamos então com as matérias locais aqui, porque o basquete acreano X3 vai a Manaus e disputar esse brasileiro, e o Paulo Henrique Nascimento é quem traz essas novidades agora.
6: O destaque agora no Lance Esportivo, amigos ouvintes, é a Federação Acreana de Basquete. Na próxima sexta, começa em Manaus, no Amazonas, a fase regional do Campeonato Brasileiro 3x3. O Acre terá 4 equipes na disputa. No Sub-18 e no Sub-23 masculino, o Fabefor será o representante acreano. O Nauas de Cruzeiro do Sul joga o Sub-23 masculino também. A ABMAC disputa a categoria adulto no feminino. Quem está presente com a gente no Lance Esportivo é o presidente da Federação Acreana, professor Maniel Dentávora. Professor, boa tarde. Uma participação importante para o basquete acreano neste regional em Manaus?
7: Boa tarde, Paulinho. Boa tarde, ouvintes. O Acre tem uma participação muito importante, com chances de medalhas e de classificação numa importante competição realizada pela CBB em Manaus. Esse regional é um parâmetro muito importante para elevar e mensurar os níveis do nosso basquete.
6: Professor, avaliando individualmente a participação de cada equipe, temos possibilidades de chegar na fase final do brasileiro?
7: Eu acredito que sim, Paulinho. Eu acredito que no Sub-18 e no Sub-23 nós possamos chegar. O feminino, ele está indo muito forte também. Entretanto, nós temos as outras equipes, que Rondônia e próprio Manaus têm características de equipes bem fortes.
6: Professor, a federação priorizou a realização do estadual 3x3 no início da temporada, justamente por causa da disputa do Campeonato Regional em Manaus. Passando essa competição, O que que a federação projeta para o calendário estadual?
7: Nós pretendemos começar agora em agosto o inicial estadual adulto. Mas antes disso, vamos fazer um curso de arbitragem para buscarmos novos árbitros e melhorar nosso quadro de árbitros, para que possamos ter pessoas capacitadas a trabalhar.
6: Quando a federação abre as inscrições para esse campeonato estadual, no masculino e no feminino?
7: No masculino e no feminino, pretendemos abrir essas inscrições até o final de julho agora, para dar início em agosto.
6: A previsão do início em agosto, primeira ou segunda quinzena, professor?
7: Até o dia 20 de agosto.
6: Professor, muito obrigado pela participação aqui no Lance Esportivo. E vamos ficar na torcida pelas equipes acrianas a partir de sexta-feira na disputa do Regional lá em Manaus.
7: Obrigado, boa tarde aos ouvintes e ao amigo Paulinho.
6: Tá aí, portanto, teremos quatro equipes jogando o Campeonato Regional. A competição começa na próxima sexta-feira na Arena Amadeu Teixeira, em Manaus, no Amazonas. Pelo segundo ano consecutivo, a capital amazonense recebe a fase regional do Campeonato Brasileiro 3x3. Fabifor disputa o Sub-18 masculino. Fabifor e Nauas de Cruzeiro do Sul no Sub-23 masculino. E a ABMAC joga o torneio na categoria adulto no feminino. Paulo Henrique Nascimento, Sistema Público de Comunicação.
8: Tá aí então a matéria do basquete X3. Vamos às 12h37. Você sabe quem está aniversariando hoje também, Zezinho?
9: Sim.
8: Foi zagueiro aí do Vasco, do Rio Branco. Nego.
9: Ah, o Nego.
8: Lá do Tangará.
9: É, o Nego.
8: Chamado Nego Cara de Lata.
9: É?
8: É, o Fenemê.
9: Foi zagueirão.
8: Zagueiro. Exatamente, e tá aniversariando hoje. É, a galera conhece ele assim. Não tem pra onde se chamar. Só o Nego, ninguém sabe, são vários negros, né?
9: É.
8: Né? Tem Matheus Nego, tem o Nego, tem o outro Nego, já que nos deixou, né? E o Nego tá aí, foi zagueiro. Ele passou baixo na Covid, mas recuperou.
9: O Nege tá aniversariando hoje.
8: Olha aí, também?
9: É, também jogou bola.
8: Então... É. E vamos então ao Preventório, porque vai até Porto Velho, e quem traz detalhes dessa saída, o que ele vai disputar, é o Paulo Roberto. Chega aí.
10: O futebol feminino é o destaque agora. Vamos falar da Rocup. É uma competição que acontece no interior do estado de Rondônia este mês, propriamente na cidade de Ji-Paraná. O Acre, pela primeira vez, vamos ter um time de futebol feminino, sub-15. Estamos falando do Preventório, que vai, de maneira inédita, levar o futebol acreano feminino a essa competição interestadual, lá em Rondônia. Marcelo Fontinelli, técnico das meninas do Preventório, boa tarde. Fala dessa ideia, como surgiu para jogar a Rocup 2026?
11: Boa tarde a todos os ouvintes da rádio. Surgiu no ano passado, né? Porque nós estávamos disputando o estadual aqui feminino e muitas das nossas atletas estavam disputando essa competição pelos times masculinos. Então surgiu essa oportunidade, né? Que o ano passado foi a primeira edição do feminino lá. Deu três equipes apenas. E aí a gente resolveu esse ano, né? Fazer diferente e ir até o Ji-Paraná para disputar essa competição.
10: A delegação do Preventório Sub-15 Feminino embarca quando para a cidade de Ji-Paraná?
11: Nós vamos estar embarcando no dia 14, na terça-feira, saindo provavelmente à tarde, porque a gente vai passar a noite viajando, tanto saindo de manhã como à tarde, então a gente vai fazer logo à tarde, para chegar lá dia 15 e já ir direto para o alojamento.
10: Hoje, o Preventório disponibiliza de todos os recursos para chegar até a sede, lá tudo é depositado pelos organizadores ou vocês têm que se custear, Marcelo?
11: Não, é todo custeado, né, por nós do Preventório, os pais das meninas. A gente também teve um ano passado competições onde a gente guardou dinheiro, né, para justamente pensando nessa competição, né, que a gente teve o futebol de campo, que são as mesmas meninas que disputaram o Sub-14 ano passado. A gente também se consagrou campeão Sub-15 do futsal e a gente foi guardando, né, esse recurso, né, com o pensamento dos pais unido, né, junto comigo, que estou à frente do clube, e a gente abrimos o cofre mesmo, né, vamos ter a ajuda aí também de algumas pessoas para a gente estar viajando. mas graças a Deus deu tudo certo, né? A gente não precisou, como diz a gíria, tá com o pires na mão para a gente chegar em Jiparaná. E aí vamos enfrentar a viagem aí de 16 horas mais ou menos, e aí é que a gente vai, né, ver com as meninas como é que a gente vai fazer as refeições durante essa viagem.
10: Inclusive, vocês já conhecem os adversários da fase classificatória.
11: Já, né? A gente estava assim, deu seis equipes, vão ser duas chaves de três. E nós sabemos que tem equipes tradicionais nesse futebol de base, porque a gente vem acompanhando quando as outras equipes da Criana ia. Um deles é o Brazuca e o Falcão, né? Que já tem uma base masculina. E aí nós pegamos justamente, né, os dois favoritos no masculino, e achamos que eles também têm um bom trabalho no feminino.
10: Agora, Marcelo, falando dessa equipe do Preventório, é a mesma que está jogando o Campeonato Sub-15 promovido pela Federação?
11: Sim, é a mesma equipe que está liderando aí a competição, que jogou o ano passado já também. É um conjunto que foi campeão também ano passado, Sub-15 de futsal, é um conjunto, né, que já vem há dois anos trabalhando junto. É essa a maior confiança que a gente tem, né, nessas meninas.
10: Esse fim de semana, joga pelo Sub-15, né?
11: Estou com o Grêmio Chapuriense, né? Já consolidamos a classificação, mas vamos para tentar o primeiro lugar do grupo, que talvez seja definido na última rodada entre a gente e a FEX, que é justamente, né, uma equipe lá de Rondônia.
10: Esse jogo, inclusive, vai servir como treinamento para a estreia da Rocup lá em Jiparaná?
11: Sim, a gente já vem fazendo esse treinamento com as meninas, principalmente na calma, né? Porque o primeiro jogo, por exemplo, a gente saiu perdendo de 1-0, né, e conseguimos fazer a virada, né? Então isso é muito importante para o pensamento dessas meninas. Como eu já disse para você, né, a gente já está 2 anos trabalhando junto, né, a gente já conhece todos, ela também já conhece o meu jeito de trabalhar, né? Eu não tenho aquele trabalho de dizer que eu quero ganhar o jogo de qualquer jeito, porque, entre aspas, a gente tem... trabalhamos com crianças, né? Eu tenho atletas de 11, 12 anos de idade, né, que vêm se assimilando, que vão jogar essa competição sub-15, né? A minha goleira, por exemplo, ela tem 13 anos, já jogou esse ano, começou o futsal agora sub-17.

0: estado na Rocup 2026, lá em Ji-Paraná, interior do estado de Rondônia. É a primeira vez que algumas dessas jogadoras, algumas dessas meninas, vão jogar longe dos seus domínios. Torcer que possam fazer uma boa participação. 6 times, 3K, 3 Lá. Paulo Roberto, Sistema Público de Comunicação.
1: Esperamos que faça uma boa participação o time do Preventório com o técnico Marcelo Fontinelli, que conhece muito bem essas meninas. E está aqui conosco também o Adriano, né, ligado conosco aqui, o Francisco Pancho, Pancho Francisco, e o Adriano diz assim: boa tarde, Alberto, Zezinho, rapaz, parece fim de temporada também para os nossos árbitros da Série D e na Série C, final de competição nacional. É verdade, viu, Adriano, eu acho que agora nessa fase aí não tem mais time criando, eles também estão fazendo... não estão fazendo muita questão de levar nossos árbitros para essas competições, né, Zé?
2: Isso é verdade, né? E eles estão atuando aqui no Sub-20, né? Vão atuar aí no Sub-17 e em outros jogos do futebol. Agora, o que me impressiona é o Marcelo falando a respeito que o time está fazendo tudo, tem Sub-13, tem Sub-15, e não recebe apoio como determinados times de futebol do nosso estado, da nossa capital, que participa do Campeonato Acreano, Copa do Brasil, Copa Norte, Copa Verde, Campeonato Brasileiro da Série D, leva a sério como levam esse pessoal que trabalha com as equipes amadoras. Para participar de um campeonato sub-20, de um campeonato da segunda divisão, tem que estar pedindo emprestado jogador de outro time, né, para participar de uma competição nacional, o que aconteceu com o Maitá. E você vê a dedicação desse pessoal, aí ele falando do Preventório e outros que trabalham, né, aí no futebol amador. E parabéns a eles, que eles continuem e que esperamos que tenha apoio, viu, do setor público.
1: Ligado conosco também está Yasmin Pablini, né? Está ligado aqui conosco, dando o prazer da sua audiência. Então vamos falar de segunda divisão, Jota, porque está chegando, né, mês de agosto, e com ele vem aí o início da segunda divisão do futebol profissional Série B.
2: E já está tudo pronto para a bola rolar. Quem traz esta matéria é Alberto Casas.
1: Eu chego no lance esportivo para falar da segunda divisão do Campeonato Acreano, que começa no próximo dia 11 de agosto. E o Nauas é um dos representantes do Juruá nessa competição. Zacarias Lopes é o presidente da equipe, ou mandante, né? Faz tudo. Boa tarde, Zaca.
3: Boa tarde, Casa. Prazer falar com você. Um abraço aí a todos os ouvintes aí do lance esportivo.
1: Ô Zacarias, como é que você pretende formar essa equipe para disputar essa segunda divisão?
3: Bom, Caso, a gente, na verdade, o Nauas, a gente tinha 3 pontos que a gente gostaria de fazer. 2 a gente conseguiu. 1 era pagar todas as dívidas, né? E o outro era a gente conseguir jogos aqui no Juruá. Né? E então, assim, e o outro ponto era, dos 3, era a gente conseguir se atualizar, né, com treinamento, com conhecimento esportivo. Então, a gente conseguiu bastante essa parte aí de conhecimento esportivo, de estudar, e também quitar as contas do Nauas. Ficou tudo tranquilo. A outra parte seria a gente mandar jogos completamente no Juruá, inclusive até alguns jogos que fosse o mando em Rio Branco, mas a gente através de uma parceria e outro trazer a quantidade de jogo maior aqui pro Juruá. Essa parte não avançou, né? E isso dificultou muito pra gente. Então, para responder a sua pergunta, exatamente por conta disso a gente teve que levar o Nauas mais para perto do Arena do Juruá, do Arena da Floresta e do Florestão, que hoje o Tonicão. Então, a nossa alternativa foi levar o Nauas para Rio Branco, já que daqui de Cruzeiro do Sul ficava muito distante, nós não mandávamos jogos aqui, e aí a gente conseguiu de uma forma ou de outra, achamos uma parceria bastante interessante com o Acre Esporte, do professor Jesus, e aí, vamos dizer assim, o território do Nauas

0: agora é a Baixada da Sobral, né? A gente está com essa garotada, começamos um trabalho já agora com sub-20. Em termos de resultado, não foi aquilo que a gente esperava, mas já vamos fazer o 17 com a garotada daí, da Baixada da Sobral. E a base do Nauas, do Sub-23, a segunda divisão, também vai ser com esses garotos aí, e um reforço, um outro, que a gente puder colocar. Então é mais ou menos essa a nossa programação.
1: Ou seja, do Vale do Juruá só vem a comissão técnica. É você que vai comandar esse Sub-23, ou Zacarias?
0: Pois é, Carlos, a gente estudou para isso, a gente se preparou para isso, né? Tanto fazendo curso como estudando a parte de preparação física. A gente conseguiu algumas pós-graduação, inclusive pós-graduação na área de fisiologia do exercício. E então a gente vai, era um dos pontos que o Nauas avançou, ter uma comissão técnica própria, né? E só que infelizmente nós, eu não sei se você vai concordar comigo, o mal do Nauas é o mal da seleção brasileira, jogador ruim. Nós não conseguimos bons elencos e ninguém faz nada em campo com jogador medíocre, com jogador mediano para baixo. Isso não existe. Então, assim, pode ser que seja uma desculpa do treinador, mas é justificável. Financeiramente, estruturalmente, nós não temos condições de montar bons elencos. Então a gente sempre vai para campo com Casimiro, entendeu? Com esses caras aí que não adianta nada, então muito abaixo do nível dos outros. E vamos continuar assim, agora de uma forma mais barata, aí perto de Rio Branco. Deixa até uma crítica aqui, se o pessoal habilitar o Arena, eu não sei se já vão habilitar tarde demais, porque são 8 anos que a gente não joga aqui. Isso causou muito transtorno para a gente, né? Não dá para a gente se programar. Por exemplo, esse convênio aí do Nauas, do governo, que disponibiliza 50 mil para cada clube. Você imagine nós com 50 mil, dá para ir 2 vezes a Rio Branco. Enquanto que os outros clubes pegam esse dinheiro e investem em elencos. Então nós estamos indo, né, para Rio Branco também, né? Fazendo essa base aí na Baixada da Sobral e fazer um trabalho de desenvolvimento de garotos, né? E deixar as portas abertas para qualquer um de Cruzeiro do Sul que quiser ir, assim como eles vão pro Galvez, vão pro Santa Cruz, vão pro Andirá, eles vão pro Nauas também. Cruzeiro do Sul criou essa situação, nós não temos estádios aqui, o Cruzeirão não tem dimensões e o Arena não tem os laudos. Então, a gente teve que se virar, né? E fizemos campeonato de longe, muito dificultoso pra gente, nós não sabíamos o que poderíamos fazer, um momento pegava jogador de fora, outro momento pegava jogador daqui, e tudo uma logística que, muito difícil, onde não cabia em planejamento nenhum. Agora nós vamos nos aquietar aí em Rio Branco, né? Junto com o professor Jesus, com a garotada daí, e é esse é o ponto.
1: Ô, Zaca, aí você falou em campo. Você já tem local para treinar aqui na capital?
0: Pois é, a gente já tem em mente, né, um campo de dimensões, né, oficiais para fazer pelo menos 2 treinamentos, vamos dizer assim, os coletivos. E temos um espaço menor onde a gente pode trabalhar a parte técnica e a parte física. Né? E temos aí já a palavra 2 vezes por semana um lugar onde a gente vai fazer os coletivos. E esse trabalho do Sub-23, da segunda divisão, nós vamos fazer muito, vamos dizer assim, junto com o 17. Então os dois times vão trabalhar junto, né? E as partes dos coletivos ali, a gente vai ter aí à nossa disposição 30 e poucos atletas, entre o pessoal do Sub-23 e o pessoal do 17, para a gente estar trabalhando.
1: Tá certo, Zacarias, agradeço sua participação aqui dentro do Lance Esportivo e te tirando aí do ensacamento das farinhas, mas valeu pela participação.
0: Rapaz, eu nasci agricultor, nasci em cima de um saco de farinha, eu vou morrer em cima de um saco de farinha. Valeu, meu irmão, obrigado, um abraço aí, um prazer sempre participar com vocês.
1: Tá aí, portanto, o Zacarias Lopes, direto lá da Casa de Farinha, ensacando, né, as farinhas para completar a carga e trazer para Rio Branco. Alberto Casas para o Lance Esportivo.
2: J. Mello, você ouviu atentamente aí, do jeito que vai, o Náutico vai ser um mero participante aí dessa segunda divisão, né?
3: Do mesmo jeito que foi do Sub-20.
2: É, né? Do jeito que ele deixou claro aí, que jogadores foi... medíocres, não tem dinheiro para contratar bons jogadores, bons valores, vai com o que tem, né?
3: É, e outra coisa, uma cidade como Cruzeiro do Sul, Vale do Juruá, o todo, porque o Nauas não está representando só o Cruzeiro do Sul, está representando o Vale do Juruá. Tem muitos políticos, muitos empresários fortes lá. Agora, fica um ponto de interrogação. Por que que eles não apoiam o Nauas? É o ponto de interrogação que fica. Dois estádios. Em vez de ficar lá, tem jogador, está tendo, participa Copão, tá, vai ter um Copão lá, ou já teve, é, né, um Copão, com a participação de todos os municípios ali do Vale do Juruá. Eu acredito que tenha jogador, né, com capacidade para vestir a camisa do Nauas e representar bem o Vale do Juruá numa competição como essa da segunda divisão e outras competições que o Nauas participa. Então, acredito que está faltando apenas um diálogo, um aconchego. Não sei como o Zacarias trata, né, o futebol lá no Vale do Juruá com as pessoas que são abnegadas, que tem muita gente que gosta do futebol no Juruá.
1: E o primeiro jogo dele é dia 11 de agosto às 16h45, Atlético Acreano e Nauas, com transmissão da rede pública de comunicação
3: para todo o estado.
1: Exatamente, vamos então saber agora do Sub-20, né? Daqui a pouco você traz aí quem vai apitar, porque o Paulo Roberto traz o Galvez, que está em desvantagem contra o Santa Cruz. Perdeu a primeira por 3-1 e o Santa jogava pelo empate. Vamos lá.
4: Destacar o Galvez. Segundo jogo das semifinais do Acreanão Sub-20, nesta quinta-feira, às 16h, na arena diante do Santa Cruz. A quarta colocação na fase classificatória não rendeu o esperado pela comissão técnica no primeiro jogo das semifinais disputado no sábado passado. O Galvez tinha que tirar vantagem do adversário, Santa Cruz, e isso acabou não acontecendo. O time perdeu por 3-1 e agora vai ter que escalar uma montanha se pensa em conquistar o bicampeonato, continuar o sonho do bicampeonato da temporada 26 no Sub-20. Eriano Santos, o que fazer agora? Boa tarde.
5: Boa tarde. A gente sabe que vai ser difícil, mas nada é impossível. A gente que trabalhou focado nisso daí, né? Sabendo que vai ser muito difícil. A gente está montando um esquema tático diferente de todos os jogos para tentar reverter o placar.
4: Ainda falando do primeiro confronto, o que realmente aconteceu com uma equipe? Ficou muito abaixo do que você programou para aquela partida diante do Santa Cruz no sábado passado?
5: O primeiro tempo foi bom, portanto, a finalização dele foi 41 no primeiro tempo, que infelizmente foi erro de marcação. Aí no segundo tempo, né, a gente veio com a mentalidade. Eu coloquei o Banana, eu pensei que ia dar mais intensidade lá na frente, mas fez a questão dele. E eles fizeram mais 2 gols. Eles fez um gol, né? É 3-1, mas o que o Matheus fez deu uma esperança a gente. E o futebol nada é impossível.
4: Digamos que a comissão técnica e os próprios jogadores terão que tirar uma carta da manga nessa segunda partida diante do Santa Cruz, se pensa em chegar na final.
5: Sim, como falei, futebol nada é impossível. Eu até na reunião lá comentei do jogo, né, do Barcelona e PSG. Ninguém esperava que o Barcelona viraria o jogo e virou, entendeu? Sabemos também que é outro cenário, mas a gente espera isso. E que dá, tem que acreditar. Dá para virar o jogo e ir para a final.
4: A falta de alguns jogadores na semana que antecedeu o primeiro jogo da semifinal, alguns jogadores deixaram de treinar, tudo isso te atrapalhou na montagem da equipe? Você teve que mexer além do que você pretendia, já que você ia trazer o Ian para jogar por dentro ele que estava voltando de suspensão ia manter o Nicolas na esquerda, mas você não mexeu só aí.
5: Porque o Banana teve problemas familiares, né? Na verdade, ele até deixou o Galvez porque tem um problema familiar. Eu achei melhor também liberar, porque não dá. É, a cabeça dele está longe. Aí eu tive que mexer, né, no esquema. Mas agora a gente trabalhou na via aí para a gente tentar virar o jogo.
4: Apronto foi realizado na terça-feira, nesta quarta-feira, o fechamento da preparação no Forte, mas aí é um treinamento bem mais técnico e tático, buscando aprimorar para tentar reverter a vantagem do adversário nesta quinta?
5: Sim, como eu falei, a gente vai ver tudo diferente do que fez até hoje. Fazer um esquema tático porque rápido.
4: Ariano Santos, técnico do Galvez Sub-20, eu te agradeço e sucesso nesse jogo da quinta-feira às 16 na Arena diante do Santa Cruz.
5: Valeu, Paulo, obrigado, tamo junto.
4: Daqui a pouco, Ariano Santos, o Chumbinho, ministra no Forte o treinamento final para este jogo decisivo. Tem uma missão complicada que é reverter as vantagens que o Santa Cruz tem. Conquistou ao longo da competição, primeiro por dois resultados iguais, e para tal, o Imperador terá que vencer por uma diferença de 2 gols, porque perdeu por 3-1, o Santa Cruz já tinha a vantagem de um empate, e a situação é muito complicada. Mas como disse o Ariano Santos, futebol é futebol. Ele encerra a preparação e vai passar para os jogadores o tamanho da importância desse confronto desta quinta-feira, às 16 horas, na Arena, partida segunda das semifinais do Acreanão Sub-20. Jogo que vai apontar um finalista da competição. Paulo Roberto, Sistema Público de Comunicação.
1: A arbitragem para esse jogo, Zezinho.
3: Juliano Negreiros, assistente 1, Antônio Neilson, o 2, Verônica Severino, e o 4, árbitro é o Antônio Marivaldo.
1: E você, dando esse trio de árbitro aí, eu estou vendo aqui que esse trio de árbitro aí que você falou agora, o Fábio passou aqui para a gente responder a pergunta do Adriano aqui, se acabou a temporada para os nossos árbitros nacional. Acabou não, viu, Adriano? Porque Confiança e Barra de Santa Catarina, Confiança de Sergipe e Barra de Santa Catarina pela Série C, né? Campeonato Brasileiro aconteceu no último sábado com arbitragem lá no Batistão de Juliana Negreiros, Antônio Neilson e Verônica Severino, né? O quarto árbitro foi o Marcel Felipe. Então, os nossos árbitros estão saindo também na Série C. Tá aí, Adriano, para você. Obrigado, Fabinho, aí, pelo, né, o envio aqui desse card para nós. Tá certo, Zezinho? Tem também Independência e São Francisco?
3: É, às 18 horas. Ficou o primeiro jogo 3-3. O árbitro é o Jackson Rodrigues, assistente 1, Renô Cassiano, o 2, Divanilson Martins, o 4, árbitro, Marcelo Oliveira.
1: E com essa nós fechamos aqui o lance esportivo desta quarta-feira, às 13 horas, 2 minutos. Boa tarde, Jota.
3: Boa tarde, Alberto. Boa tarde, ouvintes. Até amanhã no lance esportivo.
1: E boa tarde a você que ficou com a gente até o momento. Amanhã tem mais. Valeu.
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9: Quarta-feira, 8 de julho de 2026. Começa agora o nosso encontro diário com as notícias, informações e serviços do Poder Judiciário Acreano. Eu sou a Jacira Bidon e o Boletim TJ Acre de hoje está no ar. Atenção, advogados! O Poder Judiciário do Estado do Acre informa que está em andamento a implantação do Sistema de Processo Judicial Eletrônico, EPROC, com a migração gradual dos processos do sistema SAGE. Porém, foi identificado que alguns advogados com processos ativos no SAGE ainda não possuem cadastro no EPROC. Sem esse cadastro, a migração dos processos poderá ser impedida. Por isso, se você ainda não se cadastrou no EPROC, faça o seu cadastro quanto antes e evite transtornos durante a transferência dos processos. Em caso de dúvidas, procure os canais oficiais de atendimento do Tribunal de Justiça do Acre. 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TJ Acre registra mais de 50 mil processos no EPROC um ano após a implantação do sistema. O primeiro ano foi marcado pela expansão da ferramenta. Quem fez a matéria foi o William Azevedo.
10: Há um ano, o Tribunal de Justiça do Acre tomou uma decisão que transformou a rotina de trabalho e ampliou a produtividade dos serviços prestados. Em 7 de julho de 2025, o EPROC entrou em operação na vara de registros públicos, órfãos e sucessões e de cartas precatórias cíveis de Rio Branco, a primeira unidade jurisdicional a utilizar o novo sistema. Desde então, o Tribunal de Justiça concluiu a implantação do EPROC em todas as unidades jurisdicionais do Acre, na capital e no interior. No mesmo período, promoveu a integração de instituições do sistema de justiça à plataforma e capacitou magistradas, magistrados, servidoras e servidores para sua utilização. Com isso, o judiciário acreano passou a contar com um modelo mais ágil e eficiente de processamento das ações judiciais. Atualmente, mais de 51 mil processos tramitam no EPROC. Todas as novas ações judiciais e os respectivos recursos em segundo grau são distribuídos exclusivamente pelo sistema. A implantação ocorreu de forma planejada, com suporte técnico e capacitação contínua, o que favoreceu a adaptação das unidades e a incorporação das funcionalidades da plataforma à rotina de trabalho. O presidente do Tribunal de Justiça, desembargador Laudivon Nogueira, destacou os avanços proporcionados pelo EPROC. Segundo ele, o sistema reúne funcionalidades como o controle automático de prazos, a automação de tarefas, redução de custos e aperfeiçoamento do fluxo de trabalho. Fatores que contribuem para o aumento da produtividade e da eficiência na prestação jurisdicional.
11: 7 de julho de 2026, completamos um ano de início da implantação do EPROC em unidade jurisdicional. Sucesso total. Hoje celebramos aqui em Tocantins, Palmas, 15 anos do EPROC no Tribunal de Justiça de Tocantins. E nós celebramos um ano no Acre. Significa que com essa rede maravilhosa de cooperação nós estamos avançando muito. E pelo que tenho acompanhado aqui nos debates, nas discussões, avançaremos cada vez mais em prol do cidadão que recebe os nossos serviços.
10: Para o chefe do Judiciário Acreano, a escolha do EPROC como sistema de tramitação processual se confirmou acertada. De acordo com o desembargador, os recursos da plataforma conferem mais celeridade ao serviço judicial e permitem que a população receba respostas em menos tempo. Desenvolvido pelo Tribunal Regional Federal da 4ª Região, o sistema atendeu aos critérios técnicos e estratégicos da instituição, principalmente por dispensar o uso de papel e simplificar o trâmite processual. Nos meses que antecederam a implantação, o Tribunal de Justiça do Acre estruturou os fluxos de trabalho, definiu as etapas de implantação e estabeleceu as estratégias de capacitação para garantir o suporte necessário a todos os usuários. Ao final desse processo, mais de 55 profissionais atuaram diretamente na implementação do EPROC no Judiciário Acreano, distribuídos em 5 eixos: gestão, apoio estratégico, negocial, desenvolvimento e infraestrutura. Para que a implantação ocorresse da melhor forma, o Tribunal de Justiça buscou a experiência de tribunais que já utilizavam o EPROC, com o objetivo de consolidar suas bases e adotar soluções adequadas à realidade local. A principal etapa de implantação foi concluída, mas o trabalho continua. Uma equipe do tribunal segue dedicada à migração dos processos que ainda tramitam no SAGE para o EPROC. A previsão é de que essa transferência tenha início nos próximos meses e ocorra de forma gradual, até a unificação do acervo processual. William Azevedo para o Boletim TJ Acre.
9: Motoboy deve ser indenizado por acidente em quebra-molas sem sinalização. A decisão ratificou que o dever de sinalizar é irremissível e decorre da expressa previsão legal do Código de Trânsito Brasileiro. Quem fez a matéria foi Miriane Teles.
12: A primeira Câmara Civil manteve a obrigação imposta à Prefeitura de Feijó em indenizar um condutor por danos morais. A responsabilização decorre de um acidente de trânsito ocasionado pela ausência de sinalização no novo quebra-molas instalado na via pública do município. O acidente ocorreu em novembro de 2024. O quebra-molas serve como redutor de velocidade e estava situado na rua Dilermano Barroso Braga, em Feijó. De acordo com o Código de Trânsito Brasileiro, a competência para implantação de sinalização horizontal e vertical nas vias urbanas, bem como para a gestão do trânsito, é do município. Portanto, restou configurada omissão específica. O boletim de ocorrência e o exame de corpo de delito comprovaram a ocorrência do acidente e as lesões sofridas. O condutor trabalhava como motoboy e sofreu escoriações corporais decorrentes da colisão com quebra-molas não sinalizado. Em seu voto, o relator do processo, o desembargador Roberto Barros, assinalou que o dano moral decorre da própria violação à integridade física. Deste modo, considerando a gravidade das lesões, foi mantida a indenização fixada em R$4.000. A decisão foi publicada no Diário da Justiça da última terça-feira, dia 7 de julho. Miriane Teles para o Boletim TJ Acre.
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9: E as inscrições para o casamento coletivo em Rio Branco foram prorrogadas até sexta-feira, dia 10. Essa edição é promovida pelo Tribunal de Justiça do Acre por meio do Projeto Cidadão. Para participar, os noivos devem apresentar os documentos em qualquer um dos três locais habilitados ao atendimento, que ocorre das 8 às 16 horas. Primeiro tabelionato de notas e registro civil, localizado na Avenida Ceará, no bairro Dom Jocondo. Segundo tabelionato de notas e registro, na Via Chico Mendes, no bairro Triângulo. E terceiro tabelionato, na Avenida Ceará, próximo ao sétimo BEC, no bairro Abraão Alabe. Ao todo, foram disponibilizadas 300 vagas. A cerimônia está programada para o dia 7 de agosto, às 17 horas, na Arena de Shows do Parque de Exposições da capital acreana.
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9: E a edição do Boletim TJ Acre desta quarta-feira, dia 8 de julho de 2026, fica por aqui. 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Produção, edição e apresentação, Jacir Abidon. Reportagens, William Azevedo e Miriane Teles. Jornalista responsável, Andréia Zilho. Obrigada por sua audiência e até amanhã.
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0: Obrigado, Maria.
1: A culpa é toda do Áureo Ganduri e do Fred Sommer.
2: Toda.
3: A gente tem a linda mania de se ouvir, por isso que a gente vai dividir com vocês essa música do Luiz Chiari com Caio Só.

0: todo lindo.
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Aqui nós vemos plantas de todos os modelos da América Latina, tá, gente? Isso aqui são plantas famosíssimas no mundo inteiro e até outros planetas também, tá, gente? Isso aqui, um chá disso mata pessoas, tá? Dessa aqui já cura visão, quando a pessoa não vê, no caso. E essa daqui é a mais importante. Essa que você engravida, da folha mesmo, você toma um chá e já engravida. É uma coisa louca.

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2: Estamos chegando pontualmente 17 horas em todo o Acre. Muito boa tarde, eu sou Jonathan Costa e seja bem-vindo ao Conexão Acre. A partir de agora, compartilhamos com você as notícias do Sistema Público de Comunicação do Acre no seu fim de tarde. Comigo, na bancada, jornalista de todos os dias, Larissa Costa. Boa tarde, Larissa.
3: Boa tarde, Jonathan. Boa tarde, ouvintes. Durante uma hora, vamos deixar você muito bem informado com as principais notícias do nosso Acre, do Brasil e do mundo. Nós estamos ao vivo para todo o estado pelas rádios Aldeia FM e Difusora Acreana. E também ao vivo para o planeta pelos sites aldeiafm.ac.gov.br e difusora.ac.gov.br. Temos ainda o nosso WhatsApp, que é 99203-2962. Repetindo, 99203-2962. Aguardamos sua mensagem.
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2: Informar com excelência aqui no Conexão Acre. Hoje é quarta-feira, 8 de julho de 2026. E você confere nesta edição.
3: Região do Juruá foi escolhida pelo Ministério da Saúde para iniciar um projeto piloto de eliminação da malária.
2: O programa Opera Acre segue ampliando o acesso da população aos procedimentos cirúrgicos.
3: Na educação, o Cruzeiro do Sul vai receber um polo da Universidade Católica de Brasília. As atividades começam em agosto e as inscrições já estão abertas.
2: E ainda, a maioria da audiência pública nos Estados Unidos é contra tarifar Brasil.
3: Senado aprova a transferência automática de pensão alimentícia.
2: Justiça condena 8 envolvidos em rebelião, que deixou 5 mortos no Acre.
3: Operação contra facções criminosas cumpre mais de 270 mandados em 15 estados, entre eles o Acre.
2: Exportações do Acre têm no Peru o principal mercado internacional no primeiro semestre.
3: Diocese de Rio Branco recebe o novo administrador, Dom Antônio Fontinelli de Melo, nomeado pelo Papa Leão XIV.
2: E a Acreano conquista regional e pode integrar seleção brasileira de taekwondo.
3: Essas e outras informações você acompanha agora no Conexão Acre.
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2: E a gente já fala de trânsito às 17 horas e 3 minutos. Para você, motorista, muito obrigado pela carona através do rádio do seu carro. Afinal, nós sabemos que muita gente está saindo do seu trabalho, do seu compromisso, ouvindo a nossa programação. A gente sempre tem uma dica importante para você que está no trânsito da nossa capital. Olha, Avenida Ceará, trânsito bastante intenso nas proximidades do terminal urbano da cidade. Trânsito também bastante intenso e lento em alguns pontos na Avenida Getúlio Vargas, precisamente ali nas proximidades do cruzamento da Avenida Nações Unidas, próximo ao pronto-socorro da capital, tá bom? Outro ponto que podemos estar destacando é a Rua Rio de Janeiro. Rua Rio de Janeiro, desde a altura do bairro Floresta, pode-se dizer, até o cruzamento da Avenida Ceará, depois do cemitério São João Batista. E próximo dali temos também a Rua Minas Gerais, nas proximidades do Bola Preta, tá bom? Ali a ladeira do Bola Preta, trânsito bastante intenso por aquela região. Olha, você que está no trânsito, saiba ler e atente-se à sinalização. Da mesma forma que um motorista precisa sinalizar suas ações, ele também precisa cumprir com as sinalizações presentes nas vias. É fundamental conhecer as regras, informações e instruções presentes nas placas que ficam distribuídas pelas vias urbanas e rodoviárias. Tá bom? Essa é a dica de trânsito. 17 horas e 4 minutos.
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3: E seguimos o Conexão Acre para conferir a previsão do tempo para quarta-feira. No alto... Peraí, gente. Para quinta-feira, né? Hoje é quarta. No Alto e Baixo Acre, nos municípios de Sena Madureira, Manuel Urbano e Santa Rosa do Purus, a previsão para quinta-feira é de céu claro a parcialmente nublado. Já no Vale do Juruá, a previsão para quinta-feira é de céu parcialmente nublado, com possibilidade de chuva em áreas isoladas. Vamos conferir as temperaturas para amanhã. No Alto e Baixo Acre e nos municípios de Sena Madureira, Manuel Urbano e Santa Rosa do Purus, a temperatura mínima deve ficar em torno de 20 graus, com máxima de 31 graus. Já nos municípios do Vale do Juruá, as temperaturas variam entre mínima de 21 e máxima de 32 graus.
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2: E a gente inicia o Conexão Acre desta quarta-feira com informações da área da economia. Olha, a maioria da audiência pública nos Estados Unidos é contra tarifar o Brasil. Empresários brasileiros e estadunidenses reprovam a sobretaxa de Trump. Vamos conferir na reportagem de Gabriel Brum, da Rádio Nacional.
5: A maioria dos participantes das audiências públicas sobre aplicação de tarifas pelos Estados Unidos contra o Brasil se colocou contra a medida. As reuniões aconteceram em Washington, capital norte-americana. De acordo com o vice-presidente da Centro Rochas, a Associação Brasileira de Rochas Naturais, Fábio Cruz, apesar da presença de quem fosse contra o Brasil, a grande maioria era a favor de retirar tarifas ou incluir produtos em listas de exceções. Foi o caso do setor dele. Fábio defendeu que a rocha brasileira tem características específicas que a tornam diferente de outros lugares, além de o produto do Brasil atender à indústria dos Estados Unidos, e foi apoiado pelos participantes norte-americanos do setor.
6: Foi interessante porque a pergunta foi igual para nós três, e aí eu fui o primeiro a falar e os outros falaram assim, olha, eu vou ecoar exatamente o que o Fábio posicionou. O Brasil é, de longe, o principal produtor e maior diversidade que existe no mundo de pedra natural.
5: Para o vice-presidente da Centro Rochas, o setor empresarial brasileiro tem que estar mais presente nos Estados Unidos para defender os próprios interesses.
6: Eu mesmo fui ao Congresso algumas vezes com um escritório de lobby que nós contratamos aqui. Esse trabalho é institucionalizado, é regulamentado, é muito sério aqui e isso precisa ser feito aqui. Ficou muito claro para mim que essa é a expectativa, que a gente tem um trabalho pela frente aí sobre isso.
5: A Associação Brasileira das Indústrias de Calçados informou que, junto com instituições locais americanas, se posicionou contra as tarifas. Afirmou que os Estados Unidos são o principal destino das exportações de calçados brasileiros. Além disso, o Brasil seria uma alternativa estratégica, já que a maior parte dos calçados importados pelos Estados Unidos são da Ásia. O Sindicato da Indústria de Ferro em Minas Gerais falou sobre o ferro Gusa e destacou que 60% dessa matéria-prima usada na indústria norte-americana é do Brasil. Por isso, a tarifação impactaria os custos dos produtos nos Estados Unidos. Argumentos, segundo o Sindifer, apoiados pelas empresas americanas que participaram. De acordo com a nota do governo brasileiro, das 78 entidades e pessoas físicas que se inscreveram para se manifestar, entre brasileiros e norte-americanos, 63 eram contra as tarifas e 15 a favor. Lembrando que são audiências diferentes. A que terminou nessa terça tratava de uma investigação contra o Brasil por supostas práticas desleais, como desmatamento ilegal, propriedade intelectual, etanol, entre outros. Essa é a que reclama do PIX. Ela propõe uma tarifa de 25% sobre produtos brasileiros. A outra, que termina nesta quinta-feira, visa 60 países que não tomariam medidas suficientes para evitar importação de produtos feitos com trabalho forçado. Aqui a sobretaxa proposta é de 12,5%. A decisão final sobre as tarifas sai no dia 15 de julho. Da Rádio Nacional em Brasília, Gabriel Brum.
3: E Receita abre consulta ao lote especial de restituição automática. Cerca de 3,5 milhões de contribuintes podem receber até R$ 1.000. A reportagem é de Ana Lúcia Caldas, da Rádio Nacional.
7: A partir desta quarta-feira, a Receita Federal libera consulta ao lote especial de restituição automática do Imposto de Renda, o chamado cashback. Tem direito quem estava isento da declaração em 2025, mas tinha valores a restituir. Valores de até R$ 1.000 são depositados diretamente via PIX, chave CPF, sem necessidade de envio de declaração. Segundo a Receita Federal, os valores chegaram a cerca de R$ 500 milhões, que devem beneficiar 4 milhões de contribuintes. O cashback é destinado para quem não estava obrigado a entregar a declaração de 2025, não apresentou declaração por iniciativa própria, teve imposto retido na fonte em 2024, possui valores de até R$ 1.000 para restituir e, é claro, tem chave PIX vinculada ao CPF em situação regular. A consulta estará disponível a partir das 9 da manhã. O lote especial de restituição automática não integra o calendário regular das restituições e será pago em parcela única no dia 15 de julho. A consulta poderá ser feita no gov.br/Receita Federal ou no aplicativo Meu Imposto de Renda.
2: Olha, o saldo da caderneta de poupança diminui 237,5 milhões em junho. O resultado vem de pequena diferença entre depósitos e retiradas. Gabriel Brum, da Rádio Nacional.
5: O saldo da caderneta de poupança diminuiu 237,5 milhões de reais em junho, de acordo com o relatório do Banco Central, divulgado nesta quarta-feira, que reúne dados de bancos, associações e cooperativas de crédito. A saída de recursos vem após um saldo positivo. Maio foi o único mês em que isso aconteceu este ano. O resultado de junho vem de uma pequena diferença entre depósitos e retiradas, em que ambos giraram em torno de 378 bilhões de reais. Agora, o total disponível na caderneta de poupança é de 1 trilhão e 20 bilhões de reais. No sistema brasileiro de poupança e empréstimo, usado no financiamento imobiliário, os saques superaram depósitos em 1 bilhão e 400 milhões de reais. E o valor disponível fechou o mês passado em 764 bilhões. Por outro lado, a poupança rural aumentou 1 bilhão e 100 mil reais, fechando o mês com saldo de 256 bilhões e meio de reais. Da Rádio Nacional em Brasília, Gabriel Brum.
3: Brasil é o quinto maior mercado de apostas online do mundo. Câmara debate os efeitos sociais, econômicos e de saúde pública. Reportagem de Renato Ribeiro.
8: Especialistas e representantes dos direitos do consumidor pedem o fim da propaganda de bets, as apostas online, com a participação de influenciadores, celebridades e atletas. O alerta também é para os casos de vício, superendividamento, transtornos mentais e problemas familiares. O assunto foi tema de debate nesta terça-feira no Senado. A coordenadora do Núcleo de Defesa do Consumidor da Defensoria Pública do Rio de Janeiro, Luciana Teles, destacou o impacto dos anúncios.
9: Está em todos os lugares, na televisão, em qualquer horário, sem nenhuma preocupação do público que está assistindo ou não, nos campos de futebol, nas placas publicitárias e especialmente no celular. Essa publicidade massiva, ela quer convencer o cidadão que jogo é uma oportunidade de ganhar renda extra. Eu nunca vi perder dinheiro como opção de renda. Se o nome da coisa é jogo, o sobrenome é de azar.
8: O defensor público de São Paulo, Marcelo Vivas, falou sobre o aumento de atendimentos à saúde mental e o impacto nos mais vulneráveis.
10: O tema das BETs tem chegado de diferentes formas e muitas vezes pelas famílias, na verdade, que chegam preocupadas e querendo alguma saída, né? Quando chega na gente na saúde é aquele desespero de mãe, esposa, filhos, querendo saber o que pode fazer, como ajudar. Então, o grande público de aposta, de dependência em aposta, a gente está aí pegando pessoas mais pobres, mais vulneráveis, e muitas vezes mais jovens.
8: Para economista do IDEC, o Instituto Brasileiro de Defesa do Consumidor, Ione Amorim, o hábito de apostar já é uma realidade nas famílias.
11: O que a gente gostaria mesmo é que fossem suspensa essa atividade. Então, as consequências, né, o impacto social, a tragédia humana, né, dentro desse endividamento, dessa incapacidade do ser humano de sair sozinho desse processo, a ruptura social, com destruição de famílias, de lares, o impacto econômico, a maior dependência de crédito e o superendividamento e o crescimento, e casos mais extremos de pessoas que dão fim à própria vida por não conseguir driblar esse processo.
8: O auditor de controle externo do Tribunal de Contas da União, Marcelo Chaves, fez um alerta sobre a publicidade com influenciadores.
12: A continuar com essa publicidade massiva alcançando os jovens, né, os menores de idade, em horários inadequados, com facilidade de acesso nas plataformas, com a participação de celebridades, de influencers, essa ausência de uma prevenção vai colocar em xeque, certamente, todos os custos e a própria efetividade da política pública do SUS. Porque se não houver essa restrição, a publicidade, vamos enxugar gelo, né?
8: O gasto dos brasileiros com as BETs ultrapassou 30 bilhões de reais entre 2023 e 2026. Da Rádio Nacional em Brasília, Renato Ribeiro.
2: Olha, falando em Senado, o Senado aprova a transferência automática de pensão alimentícia e projeto que eleva penas de crimes sexuais contra menores. A reportagem de Gésio Passos, da Rádio Nacional.
13: O Senado aprovou nesta terça-feira projeto de lei que vai permitir que a pensão alimentícia seja transferida automaticamente para a conta do beneficiário, sem que haja necessidade de pedidos judiciais em caso de inadimplência. Pela proposta, o pedido de transferência automática mensal pode ser feito em qualquer fase do cumprimento de sentença judicial. Os bancos devem realizar as transferências em datas definidas pela Justiça. Caso não haja saldo suficiente na conta do devedor, os recursos serão congelados até o limite do valor da prestação em atraso. A medida também poderá alcançar ativos financeiros de empresário individual, mesmo quando vinculado à atividade empresarial. A matéria segue para a sanção presidencial. Outra proposta aprovada nesta terça foi a que aumenta as penas para diversos crimes sexuais contra crianças e adolescentes. Uma das novidades é o agravante para o uso de inteligência artificial. A pena para quem adquire e armazena material fruto de violência sexual passa a ser de 3 a 6 anos de prisão mais multa. A proposta ainda cria a ronda virtual, que poderá ser feita pelas polícias para coletar arquivos relacionados a crimes sexuais contra menores em ambientes virtuais sem ordem judicial prévia. O texto também vai para a sanção presidencial. Da Rádio Nacional em Brasília, Gésio Passos.
3: E Justiça Eleitoral inicia nomeação de mesários para eleições 2026. Convocação oficial também será feita por carta. As informações também com Gésio Passos.
13: A Justiça Eleitoral começou nesta terça-feira a nomear os mesários que vão atuar nas eleições de 2026. Serão indicados os integrantes das mesas receptoras de votos e de apoio logístico ao pleito. Também será feita pela Justiça Eleitoral a convocação oficial por meio de carta, que irá detalhar a função a ser desempenhada pela pessoa que foi chamada, além de data e do local do treinamento e da eleição. As nomeações devem ser feitas por edital até 28 de agosto. Segundo a legislação, o mesário convocado pode alegar razões de impedimento até 5 dias depois de publicação do edital de nomeação. O convocado pode encaminhar pedido de dispensa ao juiz eleitoral, juntamente com a comprovação da impossibilidade de trabalhar. O pedido pode ser aceito ou não pela Justiça. Quem atua como mesário nas eleições tem direito a duas folgas para cada dia trabalhado e para cada dia de treinamento. Também é pago um auxílio alimentação de R$ 65,00 por turno de trabalho. Em concursos públicos, a participação nas eleições também é um critério de desempate. O convocado ainda pode pedir validação dessas horas como atividade extracurricular em universidades conveniadas com a Justiça Eleitoral. Qualquer eleitor pode se inscrever como voluntário para o trabalho nas eleições pelo aplicativo E-Título e pelos sites dos Tribunais Regionais Eleitorais. Da Rádio Nacional em Brasília, Gésio Passos.
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2: Falamos da área de saúde às 17 horas e 19 minutos. Afinal, a região do Juruá foi escolhida pelo Ministério da Saúde para iniciar um projeto piloto de eliminação.

0: prioritários, que é identificar se a espécie da malária causada pelo Plasmodium falciparum, ele está com números que poderiam indicar a presença da doença na região. Então, por isso que esse foco é maior para o Plasmodium falciparum e também por ser uma espécie que leva a casos mais graves, inclusive os óbitos, na maioria das vezes, são registrados por essa espécie de Plasmodium.
1: Além das novas estratégias de vigilância, o encontro também apresentou mudanças no tratamento da malária vivax. A adoção de medicamentos de dose única deve aumentar a adesão dos pacientes e reduzir a transmissão da doença. Segundo Sérgio Ricardo, profissional do Núcleo de Doenças Transmitidas por Vetores, o Juruá foi escolhido para iniciar o projeto pelos resultados alcançados no controle da malária nos últimos anos.
2: No momento, então, nós estamos alinhando as ações com um compromisso de tentarmos, pelo menos num prazo de um ano e pouco, já eliminarmos a transmissão autóctone do falciparum na nossa região, que é um dos planejamentos do Ministério da Saúde, então, de fazer essa eliminação por regionais. E a nossa regional aqui foi elencada como a primeira que vai iniciar esse trabalho por conta dos resultados que temos alcançado aqui na nossa regional.
1: Secretários municipais de saúde também participaram da oficina e destacaram que o principal desafio será garantir diagnóstico e tratamento rápido, principalmente nas comunidades mais isoladas da região.
3: Principalmente as estratificações, a forma de como fazer o trabalho em loco, né? Da rapidez no atendimento nos casos que acontecem. Por exemplo, Marechal Taumaturgo é um município de difícil acesso, mas mesmo assim as localidades geograficamente, para você chegar onde tem um caso, é muito difícil. Então a gente está trabalhando para que, quando der um caso, a gente chegar o mais rápido possível para que não possa se alastrar mais naquela comunidade, naquele local.
1: De Cruzeiro do Sul, Gladson Albano, para o Sistema Público de Comunicação do Acre.
4: E o programa Opera Acre segue ampliando o acesso da população aos procedimentos cirúrgicos. Em Sena Madureira, as cirurgias ocorreram durante um mutirão realizado no Hospital João Câncio Fernandes. As informações com Gladys Miriam.
5: O programa Opera Acre beneficiou 28 pacientes durante o último final de semana com a realização de cirurgias eletivas no Hospital João Câncio Fernandes, em Sena Madureira. A ação é promovida por meio da Secretaria de Saúde e tem como objetivo reduzir a fila de espera por cirurgias eletivas e ampliar o acesso da população aos serviços especializados. Durante o mutirão, pacientes que aguardavam há meses pelo procedimento foram atendidos, garantindo mais agilidade na assistência e melhor qualidade de vida. A gerente do Hospital João Câncio Fernandes, Nildete Lira, destacou a importância da iniciativa para acelerar os atendimentos e reforçou o compromisso da equipe em oferecer um serviço seguro e de qualidade.
6: Tivemos cirurgia de hérnia, retirada de vesícula, retirada de cistos e também laqueadura. Tanto essas cirurgias foram atendidas pacientes do sexo masculino, do sexo feminino. E esses pacientes, alguns internaram um dia antes do procedimento e outros internaram no mesmo dia. As cirurgias ocorreu tudo bem, graças a Deus, dentro do esperado. E ficamos muito felizes em receber os pacientes de cena mesmo aqui no Hospital João Câncio Fernandes. Porque esses pacientes, a grande maioria durante esses 8 anos, eram atendidos em Rio Branco e em outros municípios também. Plácido de Castro, Senador Guiomar, recebeu pacientes de cena durante todo esse período que o Hospital João Câncio Fernandes ficou em obra no centro cirúrgico.
5: A expectativa da Secretaria de Saúde é realizar novas edições do programa Opera Acre, dando continuidade ao trabalho de redução da fila de espera por cirurgias eletivas, ampliando o atendimento à população acreana. Com as informações da Central de Jornalismo, Gladys Miriam para o Sistema Público de Comunicação.
7: Educação.
8: E vamos com informações da área da educação. Afinal, o Cruzeiro do Sul vai receber um polo da Universidade Católica de Brasília com oferta inicial de 60 bolsas integrais pelo ProUni. As atividades começam em agosto e as inscrições

0: já estão abertas. Vamos conferir com Jefferson Dourado.
1: Cruzeiro do Sul passa a integrar a rede de polos da Universidade Católica de Brasília. O anúncio foi feito pelo bispo da Diocese de Cruzeiro do Sul, Dom Flávio Giovanali, e pelo pró-reitor da Educação à Distância da instituição, Rodolfo Pulzin. O polo vai funcionar no Colégio São José, no Morro da Glória, e iniciará as atividades no dia 3 de agosto. Nesta primeira etapa, serão oferecidas 60 vagas, totalmente gratuitas, por meio do programa Universidade para Todos, o ProUni. Os cursos disponíveis são Administração, Ciências Contábeis, Gestão de Recursos Humanos e Gestão Pública, todos na modalidade de Educação à Distância, com provas presenciais realizadas no próprio Colégio São José. Estamos muito felizes em anunciar oficialmente que Cruzeiro do Sul passa a contar com o polo da Universidade Católica de Brasília. Queremos oferecer oportunidades para que jovens de famílias de baixa renda possam ingressar no ensino superior sem custos, afirmou Dom Flávio Giovanali. As inscrições para as bolsas vão até esta sexta-feira pelo sistema do Ministério da Educação. Podem participar estudantes que fizeram o Enem 2024 e 2025 e atendam aos critérios socioeconômicos do programa. Durante o período de inscrições, equipes estarão de plantão no Colégio São José das 8 da manhã às 8 da noite para orientar os candidatos. Com mais de 50 anos de atuação, a Universidade Católica de Brasília é uma das principais instituições privadas de ensino superior do país. A chegada da Universidade ao Vale do Juruá ampliará o acesso à formação universitária gratuita e voltará às necessidades do mercado de trabalho da região. Jefferson Dourado para o Sistema Público de Comunicação.
2: A iniciativa oferece mais de 265 vagas em capacitação gratuitas. Informações com Ivan de Carvalho.
3: Por meio do projeto Capacitar 2026, o Unama Rio Branco promove cursos profissionalizantes gratuitos com o objetivo de introduzir a população no mercado de trabalho. A iniciativa realizada com as inscrições a partir do dia 8 ao dia 24 deste mês. São 265 vagas, são disponibilizadas, as atividades são presenciais e aberta para a comunidade. O programa aborda temáticas atuais e relevantes nas áreas de saúde, direitos do cidadão, alguns temas abordado também nos cursos práticos de teoria, que são primeiros socorros, Lei Maria da Penha, agente de desenvolvimento infantil e mediação escolar. Aprenda a usar o IA para melhorar seu rendimento escolar, advocacia extrajudicial e muitos ambiental. E além também de assistente de recursos humanos, com ênfase em saúde mental e organizacional na gestão pessoal. Tendo aí as atividades que são realizadas no Instituto localizado na Via Verde Shopping, na Estrada da Floresta, com a programação aí completa que está disponível através do site www.gocurso.com.br, sendo necessário buscar capacitar a Unama Rio Branco. Os participantes podem se inscrever em mais de um curso, desde que não haja conflito de horário. Os inscritos devem também conferir se é necessário doar 1 quilo de alimento não perecível ou itens de higiene pessoal no dia das atividades escolhida. Para o Sistema Público de Comunicação, Ivan de Carvalho.
0: Vamos para um rápido intervalo. Você confere a seguir. Justiça condena 8 envolvidos em rebelião que deixou 5 mortos no Acre.
2: E operação contra facções criminosas cumpre mais de 270 mandados em 15 estados, entre eles o Acre. Voltamos já.
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5: Estamos de volta com o segundo bloco e com as notícias de segurança. E suspeito de estelionato que se passava por perito e advogado é preso pela Polícia Civil em Rio Branco. As informações com Marcelo Torres.
6: Uma ação realizada por oficiais investigadores da Delegacia da 3ª Regional de Polícia Civil em Rio Branco, na manhã desta quarta-feira, dia 8, resultou na prisão de um homem suspeito de praticar estelionato contra uma idosa de 76 anos na capital acreana. De acordo com a investigação, o suspeito se apresentava falsamente como perito e advogado para conquistar a confiança da vítima e aplicar o golpe. Aproveitando-se da vulnerabilidade da idosa, ele a induziu ao erro, obtendo vantagens financeiras de forma ilícita. Após tomar conhecimento do caso, a equipe de investigadores da 3ª Regional iniciou diligências que permitiram identificar e localizar o suspeito. Ele foi preso e conduzido à delegacia, onde ficará à disposição da justiça para os procedimentos legais. A Polícia Civil reforça o alerta para que a população desconfie de pessoas que se apresentam como profissionais sem comprovação de suas credenciais e orienta que, diante de qualquer suspeita de golpe, a vítima procure imediatamente uma delegacia para registrar a ocorrência e auxiliar nas investigações. Da Polícia Civil do Acre, Marcelo Torres, para o Sistema Público de Comunicação.
7: Vamos com informações diretas de Cruzeiro do Sul. Afinal, a Polícia Civil investiga mortes de advogado e OAB se manifesta. Nonato Costa.
8: A Polícia Civil investiga a morte do advogado Hélio Montilha Júnior. O corpo do profissional foi encontrado na tarde de terça-feira dentro do próprio escritório de advocacia, que fica localizado no bairro do Remanso. Segundo as autoridades, o corpo já estava em avançado estado de decomposição. A grande movimentação de viaturas da polícia e dos peritos assustou quem passava pela região. O corpo foi levado para o IML e o laudo com a causa da morte deve sair nos próximos dias. Até agora, as circunstâncias do falecimento são desconhecidas. A Ordem dos Advogados do Brasil, Seccional Acre, divulgou uma nota oficial de pesar. O documento é assinado pelo presidente da OAB no estado, Rodrigo Ayashi, pela vice, Thaís Moura, e também pela direção da Caixa de Assistência dos Advogados. Na nota, a entidade manifesta profunda dor e mandou uma mensagem de apoio à família. Abre aspas. Nesse momento de dor, as diretorias da OAB e da Caixa de Assistência do Acre solidarizam-se com os familiares e amigos enlutados. Que Deus os console nesse momento de luto e tristeza. Fecha aspas. A Polícia Civil continua investigando e as conclusões do caso podem sair nos próximos dias. De Cruzeiro do Sul, Nonato Costa, para o Sistema Público de Comunicação.
5: E a Polícia Militar registrou duas ocorrências de destaque em Cruzeiro do Sul. O homem foi baleado após invadir a casa de um policial militar e outros quatro suspeitos foram presos depois de ameaçarem comerciantes na região dos quiosques do Igarapé Preto. Vamos conferir mais detalhes com Gledson Albano.
1: Na primeira ocorrência, um homem invadiu a residência de um policial militar no centro da cidade para furtar objetos. Segundo o capitão da PM, Thales Campos, ele foi surpreendido pelo proprietário e, ao tentar tomar a arma do policial, acabou sendo baleado no braço.
9: O policial ouviu ruídos na sua área de serviço, veio pela área da escada ali na varanda, visualizou esse indivíduo aí, né, deu voz de parada para ele, para que ele cessasse a ação criminosa, né, que ele estava furtando, inclusive, o fardamento institucional deste policial. O policial aí, segundo o relato, né, do próprio policial, agiu moderadamente dos meios necessários para repelir injusta agressão atual iminente a esse criminoso que, em determinado momento, avançou com o objetivo de tomar a arma desse policial. Ele efetuou um disparo nesse indivíduo que pegou no seu membro superior, né, na região do braço, aqui no rádio e una.
1: Em outra ação, quatro homens foram presos após invadirem quiosques no Igarapé Preto. De acordo com a Polícia Militar, o grupo ameaçou comerciantes, roubou alimentos e se identificou como integrante de uma organização criminosa.
9: Fizeram roubo com violência e grave ameaça. Utilizaram pedaços de madeiras, pegaram lá 20 salgadinhos e outros objetos lá dos quiosques e ameaçaram as pessoas também, dizendo que caso acionassem a polícia, né, eles seriam agredidos, bem como ameaçaram até de atear fogo lá no local. Diante de todas essas circunstâncias, a equipe da Polícia Militar foi acionada, as equipes se deslocaram até o local, fizeram um cerco, conseguiram identificar os infratores da lei e eles foram devidamente levados à delegacia e ficarão à disposição da Justiça.
1: De Cruzeiro do Sul, Gladson Albano, para o Sistema Público de Comunicação do Acre.
5: Menina de 11 anos está na UTI após suposta ingestão de soda cáustica. Caso é investigado pela Polícia Civil. As informações com Thaís Carolina.
10: O caso da menina de 11 anos, internada em estado grave na unidade de terapia intensiva em Rio Branco, ganhou novos desdobramentos. A pastora Regiane Maciel, vizinha da vítima, entregou à Polícia Civil novos áudios e informações que, segundo ela, podem contribuir para a investigação. De acordo com a pastora, o material reúne relatos de supostos maus tratos sofridos pela criança antes da internação. Ela afirmou ainda que participou do socorro da menina e decidiu formalizar a denúncia por considerar que tinha o dever de colaborar com as autoridades. A investigação apura a suspeita de que a criança tenha sido obrigada a ingerir uma mistura contendo soda cáustica e um medicamento dentro de casa. As acusações fazem parte da denúncia e ainda serão verificadas pela Polícia Civil. Segundo relatos apresentados pela denunciante, exames médicos apontam lesões graves no esôfago, garganta, estômago e parte das vias respiratórias, compatíveis com a ingestão de uma substância corrosiva. O estado de saúde da menina permanece grave. A Delegacia de Atendimento à Criança e ao Adolescente confirmou o recebimento das denúncias, mas informou que não vai comentar o caso neste momento para não prejudicar as investigações. O Ministério Público do Estado também acompanha o inquérito e solicitou perícias e informações sobre o estado clínico da vítima. Enquanto a apuração continua, moradores iniciaram uma campanha de doações para arrecadar roupas, calçados, fraldas e itens de higiene destinados à criança durante o período de internação. Thaís Carolinho, para o Sistema Público de Comunicação.
7: Voltamos com Ronaldo Duarte, agora trazendo a informação de que Justiça condena 8 envolvidos em rebelião que deixou 5 mortos no Acre.
11: A Justiça do Acre condenou 8 integrantes de uma organização criminosa por participação na rebelião ocorrida no presídio de segurança máxima Antônio Amaro, em Rio Branco, em julho de 2023, que resultou na morte de 5 detentos. Cada réu recebeu a pena de 12 anos e 10 meses de prisão, totalizando mais de 100 anos de condenação. De acordo com a denúncia do Ministério Público do Acre, o motim foi planejado semanas antes com o objetivo de fortalecer a facção criminosa, facilitando uma tentativa de fuga e eliminar integrantes de um grupo rival. Os condenados foram apontados como presidente e vice-presidente da organização criminosa responsável por liderar as negociações durante a rebelião. A sentença foi proferida pela Vara de Delitos de Organizações Criminosas da comarca de Rio Branco. Ainda cabe recurso por parte das defesas. Ronaldo Duarte, para o Sistema Público de Comunicação.
5: O Tribunal de Justiça do Acre recebe 240 novos processos ligados ao crime organizado em 2026. As informações também com Ronaldo Duarte.
11: O Tribunal de Justiça do Acre recebeu 240 novos processos relacionados ao crime organizado em 2026, conforme dados do Painel Nacional do Crime Organizado, do Conselho Nacional de Justiça, CNJ, atualizado até 31 de maio. O levantamento aponta que o judiciário acreano possui 486 ações penais, 128 outros processos e 254 recursos em tramitação. No período foram realizados 107 julgamentos de ações penais, com 96 decisões de mérito favoráveis à acusação. A maior parte dos novos processos está relacionado ao crime de promoção, constituição, financiamento ou integração de organização criminosa. Também há registros de envolvimentos de tráfico de drogas, colaboração com organização criminosas e outros crimes relacionados. Ronaldo Duarte, para o Sistema Público de Comunicação.
7: Mulher é morta a facadas pelo marido no Acre. A polícia aponta ciúmes como principal suspeita. Thaís Carolina.
10: A Polícia Civil investiga um feminicídio registrado em uma residência no quilômetro 27 da rodovia entre os municípios de Manuel Urbano e Feijó. A vítima, Maria Ferreira da Silva Almeida, de 49 anos, foi morta a golpes de faca. O principal suspeito é o próprio marido, Osmar Pinheiro da Silva, de 58 anos, bombeiro militar da reserva. Segundo as investigações, após cometer o crime, ele foi para outro cômodo da casa e tirou a própria vida. De acordo com o delegado Rêmulo Diniz, os primeiros levantamentos apontam que o crime foi motivado por ciúmes. A principal testemunha é a filha do casal, menor de idade, que presenciou toda a ação. A polícia informou ainda que o suspeito possuía histórico de problemas psicológicos e estava na reserva da corporação por esse mesmo motivo. Mesmo assim, a linha inicial da investigação trata o caso como feminicídio no contexto de violência doméstica. A adolescente deverá receber acompanhamento psicológico e a definição sobre sua guarda ficará a cargo da família e da justiça. O caso segue sob investigação da Polícia Civil. Thaís Caroline, para o Sistema Público de Comunicação.
5: E operação contra facções criminosas cumpre mais de 270 mandados em 15 estados, entre eles o Acre. A reportagem é de Ronaldo Duarte.
11: As forças de segurança pública deflagraram na última terça-feira a Operação Força Integrada 3, que reúne diversas ações simultâneas de combate ao crime organizado em 15 estados brasileiros. Ao todo, estão sendo cumpridos 180 mandados de busca e apreensão, 93 mandados de prisão e outras medidas cautelares autorizadas pela Justiça. As maiores operações ocorreram em Belém e em João Pessoa, que concentraram o maior número de ordens judiciais. No Acre, a Operação Ruptura cumpriu um mandado de busca e apreensão em Rio Branco. É investigação sobre a atuação de organização criminosa e tráfico de drogas. As ações têm como foco desarticular as organizações criminosas envolvidas com tráfico de drogas, lavagem de dinheiro, homicídios, roubos de cargas e outros crimes. Um balanço consolidado da operação deve ser divulgado pelas autoridades
12: no final do dia. Ronaldo Duarte, para o Sistema Público de Comunicação.
7: Vamos para um rápido intervalo, você confere a seguir. Exportações do Acre têm no Peru o principal mercado internacional no primeiro semestre.
5: E a Diocese de Rio Branco recebe o novo administrador, Dom Antônio Fontinelli de Melo, nomeado pelo Papa Leão XIV. Voltamos já.
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5: Estamos de volta com o último bloco do Conexão Acre. Exportações do Acre têm no Peru o principal mercado internacional no primeiro semestre. Vamos conferir mais detalhes com Thaís Carolina.
10: O Peru liderou as compras de produtos acrianos entre janeiro e junho de 2026. No período, o país vizinho importou mais de 19 milhões de dólares em mercadorias do Acre, concentrando cerca de 30% de todas as exportações do estado. Ao todo, o Acre exportou pouco mais de 63 milhões de dólares no primeiro semestre, com produtos destinados a mercados da América do Sul, Ásia, Oriente Médio, Europa e África. Depois do Peru, os principais compradores foram Turquia, Emirados Árabes Unidos, México e Hong Kong. Também aparecem entre os destinos das exportações acrianas países como Uruguai, China, Filipinas, Argélia e Líbano. Os números mostram que o estado vem diversificando seus mercados internacionais, ampliando a presença em diferentes regiões do mundo e reduzindo a dependência de um único parceiro comercial. Outro destaque foi o desempenho da balança comercial. No primeiro semestre, o Acre registrou o superávit de mais de 61 milhões de dólares, resultado das exportações de 63 milhões de dólares frente a importações de cerca de 1 milhão e 450 mil dólares. Thaís Caroline, para o Sistema Público de Comunicação do Acre.
7: E as inscrições para o processo seletivo do IBGE são prorrogadas até o dia 9 de julho. 9 vagas para Tarauacá. Reportagem de Raimundo Ascioli.
17: Muito bem, ouvintes do Sistema Público, estamos voltando de Tarauacá. Olha, vou falar com o Felipe Lima, ele é técnico em informações geográficas e estatísticas do IBGE. Está divulgando aí, né, o censo agropecuário e as vagas disponíveis para Tarauacá para as pessoas, né, que queiram participar, né, do seletivo para trabalhar como censitário.
18: O Instituto Brasileiro de Geografia e Estatística informa que as inscrições para o processo seletivo simplificado do 12º Censo Agropecuário Florestal e Aquícola foram prorrogadas até o dia 9 de julho. As vagas são para atuar em Tarauacá e mais candidatos de todo o Acre podem se inscrever. São 5 vagas para agente citário supervisor, 1 vaga para agente administrativo, 1 vaga para informática, 1 vaga para regional e 1 vaga para operacional regional. Os salários são, incluindo auxílio alimentação, de R$ 1.192 e vai ali até o salário máximo de R$ 5.200. Além da remuneração, os contratados terão direito ao auxílio transporte, auxílio pré-escola, dentre outros. A escolaridade exigida é apenas ensino médio completo e CNHB para alguns cargos.
17: Felipe, as inscrições já se encerram dia 9. Como é que a pessoa faz para se inscrever?
18: Para se inscrever, basta acessar o site da www.ibfc.org.br.
17: Muito bem, está aí o Felipe, direto de Tarauacá, Raimundo Ascioli, do Sistema Público, com vagas aí para censitário do IBGE para trabalhar no Censo Agropecuário. Sistema Público de Comunicação do Acre.
5: E a Diocese de Rio Branco recebe um novo administrador. É Dom Antônio Fontenelle de Melo, nomeado pelo Papa Leão XIV. As informações com Jefferson Dourado.
19: A Diocese de Rio Branco viveu nesta terça-feira um momento histórico com a chegada do novo administrador apostólico, Dom Antônio Fontenelle de Melo. Nomeado pelo Papa Leão XIV, ele foi recebido pelo bispo emérito Dom Joaquim Pertines na Cúria Diocesana e, em seguida, participou de um momento de oração e acolhida na Catedral Nossa Senhora de Nazaré. A missão de Dom Fontenelle será conduzir a Diocese durante o período de transição até a nomeação de um novo bispo diocesano. A recepção reuniu padres, religiosos e fiéis em um clima de comunhão e esperança para a Igreja Católica no Acre. Em sua primeira mensagem aos acreanos, Dom Antônio Fontenelle destacou o compromisso de caminhar ao lado da comunidade e pediu o apoio dos fiéis nesta nova missão.
20: Uma alegria muito grande, chegando aqui pela primeira vez como administrador apostólico dessa diocese, a pedido do Papa Leão. Estamos aqui para obedecer, para escutar, para amar, para servir, para caminhar com os demais irmãos e irmãs que ajudam essa igreja a ser essa igreja tão histórica, tão querida e tão amada aqui no estado do Acre. Venho de coração aberto, de mãos abertas, para que juntos possamos caminhar e fazer acontecer o reino de Deus. Gratidão, reze por mim, eu rezo por vocês, juntos na missão.
19: A Diocese de Rio Branco destacou que a chegada de Dom Antônio Fontenelle representa um novo tempo de continuidade do trabalho pastoral, reforçando a missão evangelizadora da igreja no estado. O administrador apostólico permanecerá à frente da diocese até que o Vaticano anuncie o novo bispo titular. Jefferson Dourado para o Sistema Público de Comunicação.
21: Esportes.
7: E Acreano conquista regional e pode integrar a seleção brasileira de taekwondo. Vamos conferir na reportagem de João Carlos Costa.
22: O esporte de Cera Madureira voltou a ganhar destaque em nível regional. O atleta Rawan Marlon, de apenas 15 anos, conquistou o título da Copa Regional Norte de Taekwondo 2026, na categoria juvenil até 63 quilos. A competição foi realizada em Porto Velho, Rondônia, reunindo atletas de vários estados da região. Com a vitória, Rawan alcança importante marco da carreira ao garantir classificação para o Grand Slam de Taekwondo, competição que definirá vagas da seleção brasileira da modalidade. O resultado representa mais um passo na trajetória promissora do jovem esportista. Integrante da equipe Fave Creu, Rawan é treinado pelo professor Léo do Hip Hop, que tem desempenhado papel fundamental em sua preparação. O título reforça o crescimento do taekwondo em Cera Madureira e evidencia o potencial dos atletas do município em competições de alto nível. Mesmo com pouca idade, Rawan já acumula importante conquista no esporte, construindo uma trajetória marcada por dedicação e excelentes resultados nos tatames. Filho do músico Marquinho da Batera e da professora Rani, o jovem atleta recebe o reconhecimento da família, amigos e da comunidade cera madureirense, que comemoram mais essa conquista. conquista. Agora a expectativa está voltada para o grande Eslan, onde Rawan terá a oportunidade de disputar uma vaga para representar o Brasil na seleção brasileira de Taekwondo. De Cera Madureira, João Carlos Costa, para o Sistema Público de Comunicação do Acre.
5: E a Copa do Mundo de 2026 faz uma pausa nesta quarta-feira, antes do início das quartas de final. Após a definição dos últimos classificados, 8 seleções seguem na disputa pelo título. França, Marrocos, Espanha, Bélgica, Noruega, Inglaterra, Argentina e Suíça. Os confrontos das quartas de final começam nesta quinta-feira com França e Marrocos. Na sexta-feira será a vez de Espanha e Bélgica. No sábado, a Noruega enfrenta a Inglaterra e a Argentina e Suíça fecham a rodada decisiva em busca das vagas nas semifinais. A grande final da Copa do Mundo está marcada para o dia 19 de julho nos Estados Unidos.
7: E assim nós encerramos o Conexão Acre desta quarta-feira, agradecendo como sempre sua sintonia e audiência. Obrigado e boa noite, Larissa Costa.
5: Boa noite, Jonathan. Boa noite a todos que nos dão carona. Nós estamos de volta amanhã às 17 horas.
7: Até lá.

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0: O Espírito do Senhor Deus está sobre mim, porque o Senhor me ungiu para pregar boas novas aos mansos, enviou-me restaurar os contritos de coração, a proclamar liberdade aos cativos e a abertura de prisão aos presos, a pregoar o ano aceitável do Senhor e o dia da vingança do nosso Deus, a consolar todos os tristes, a ordenar cerca dos tristes de Sião, que lhe dão glória em vez de cinza, óleo de gozo em vez de tristeza, vestes de louvor em vez de espírito angustiado, a fim de que se chamem árvores de justiça, plantações do Senhor, para que lhe seja glorificado.
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O Espírito do Senhor Deus está sobre mim, porque o Senhor me ungiu para pregar boas novas aos mansos, enviou-me restaurar os contritos de coração, a proclamar liberdade aos cativos e a abertura de prisão aos presos. A

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2: 18 horas e 35 minutos.